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Agora é tudo nosso. Você manda sua mensagem através do nosso WhatsApp 11 999919197. Participa com a gente. Fala aí qual é a boa de sábado à noite, hein? Você é do time da galera, vai sair, vai curtir? Ou você é do time da pessoa que fica em casa? Você é do time do sofá? Ou você é do time do restaurante? Ou você é do time da baladinha? Tem uma galera. Agora é a noite do nicho, né? Você é de qual nicho? De qual tribo você é? Das baladinhas? É, dos barzinhos ou do sofá de casa? Ou do trabalho também, né? Tem gente que tá trabalhando, tá curtindo a gente aqui. O que importa é o seguinte, tá todo mundo conectado e sintonizado na Band FM a partir de agora. E eu quero a sua mensagem. Você manda aqui a sua participação através do 11 999919197 e concorre a presentão. É o Big Prêmio na Roda. Hoje tem o Big Copo Térmico de 1,2 litros. Hoje tem o mascote da Band FM. Então bora lá! Ó, chega de enrolação, chega de blá blá blá. É o Pista da Band que começa a partir de agora com essa aqui, versão remix da música de Elton John, Cold Heart. Remix com Dua Lipa. Muito louca essa música, bora começar.

0: FM, Eraser, A Little Respect. É o que a gente curte aqui no nosso Pista da Band. Olha que beleza, fala a verdade, sábado à noite. Você tá junto com a gente aqui na Band, você pode ganhar presente, pode participar mandando mensagem no nosso WhatsApp também. Olha que, quanta coisa, né? Ó, só pra avisar, tem aqui o Big Copo Térmico de 1,2 litros, tá dando sopa, tá na roda. Você pode ganhar, é só mandar sua mensagem no WhatsApp. Fala aí o que você tá fazendo de bom, tá em casa, tá trabalhando, tá com quem, vai curtir a vida, não vai curtir, vai ficar sozinho em casa de boa, curtindo o silêncio e a Band FM, é claro. Fala aí, manda sua mensagem que automaticamente você concorre o Big Prêmio. Opa, beleza?
1: Boa noite. Aqui é Maria Santiago, moradora de Ramos. A boa da noite hoje é aqui.
0: Qual, qual?
1: Na minha casa. Às 10h30, chega minhas amigas para aquele churrasquinho da Lara.
0: 10h30 da noite?
1: Ouvindo a Band dançando.
0: Sério?
1: Porque amanhã, domingo, ninguém vai acordar cedo por aqui, ó.
0: É, pelo jeito você não vai acordar cedo e seus ouvintes, os seus vizinhos também não. Você vai fazer um barulho danado por aí, menina, pelo amor.
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0: de FM Man at Work, Overkill, pra fechar o bloco aqui no Pista da Band. Tá pensando o quê, rapaz? Só coisa boa. Vai participando aí, 11 99991 9197. A gente tem aqui presentão, é o Big Copo Térmico de 1,2 litros que você pode ganhar. E também tem o mascote da Band FM, tá bom? Ó, e deixa eu te avisar uma coisa, daqui a pouquinho também, a gente vai ter pra você que tá junto conosco, Super 6. Tem mais um presentão pra você, hein? Tá fim? Manda sua mensagem e participa com a gente.
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17: Gente, uma ótima noite de sabadão pra você que tá junto com a gente aqui na Band FM. Tem mais presente, é claro. Agora vai ter Super 6. Você pode ganhar presentão na Band, hein?
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17: Então bora lá, bora lá. Você vai dizer pra mim a música que você mais gosta da Super 6. Vamos lá? A sua rádio do seu jeito.
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17: Então vamos lá, gente. Deixa eu confirmar pra você aqui que o Big Copo Térmico de 1,2 litros, exclusivo da Band FM, é o prêmio da Super 6. Você pode ganhar agora, hein? E ainda assim tem o mascote Band FM também, tá bom? Tudo que você tem que fazer é votar na sua música preferida da Super 6. Eu vou te falar agora quais são. A primeira vem com Dua Lipa, Don't Start Now. A segunda música é The Weeknd, Blinded Lights. Terceira música é Gustavo Lima, de Menina pra Mulher. A quarta é Black Eyed Peas, I Got a Feeling. Quinta música é Ed Sheeran, I Don't Care. E a sexta e última música, Menos é Mais, Pedro Pecados. E aí, destas, qual você mais gosta, hein? Você vai dizer pra gente através do nosso WhatsApp, que eu tô de olho aqui, tá? 11999919197. Bora, começou.
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0: FM, tá aí a terceira música da Super 6, Gustavo Lima, de Menina pra Mulher. Gente, continua votando na sua música preferida através do nosso WhatsApp 11999919197. Você concorre o Big Copo Térmico de 1,2 litros exclusivo da Band e ainda o mascote da Band FM, tá bom? Participa lá no nosso WhatsApp. Enquanto isso, eu toco a quarta música da Super 6, The Black Eyed Peas, I Got a Feeling.
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0: de FM Menos é Mais com Simone Mendes, P do Pecado. Gente, daqui a pouquinho a gente confere a música vencedora e quem ganhou presente aqui na Band. E agora eu vou falar sobre uma coisa que tá acontecendo lá na China, gente. Eu nem esperava que estivesse acontecendo. Mas é, o governo chinês criou uma regulamentação, isso foi agora há pouco, e isso vai mudar a vida dos internautas. Agora lá na China é proibido você criar namorados por inteligência artificial. Caramba, eu nem sabia que isso existia direito, sabia? Mas enfim, essa medida aí tem como objetivo lá na China combater a dependência emocional de pessoas que ficam conversando com a inteligência artificial e se apaixonam. Cara, as regras se aplicam a várias ferramentas de inteligência, né? Que acabam simulando características humanas. Personalidade, por exemplo. É que tem algumas inteligências artificiais que você paga uma grana e aí quando você começa a conversar ali com, né, com chat, né? E aí ele tem características, ele tem essas coisas assim. Mas enfim, proibiram, não pode mais, lero, lero, não pode mais. A nova medida foi recebida com tristeza, perplexidade de muitos ali e tal, né? Foi uma onda de emoção que atingiu as redes sociais, os chineses ficaram tristes, gente. É, o fenômeno dos namorados e namoradas virtuais cresce no mundo. Detalhe, eu nem sabia disso. É. Mas ao mesmo tempo em que acabam espalhando aí vários avatares com aparências humanas, que são capazes de vender produtos, essas coisas. Ou seja, gente, o mundo tá muito confuso, eu nem sabia que existia. Agora que estou vendo que existe, estou perplexo. O mundo está muito diferente.
1: Não,
0: gente,
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0: gente, agora tem o resultado da Super 6, hein? Você votou na música preferida? Então, boa sorte, o resultado é agora. Aumenta aí, aumenta aí. É o quê? É o quê? A sua rádio do seu jeito.
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0: Então vamos lá, meu povo. Eu falei, né? Mandei mensagem pra galera aqui. Aliás, recebi muitas mensagens no nosso WhatsApp. Obrigado aí pelo carinho, obrigado pela participação, pela audiência, todo mundo aí. E agora chegou a hora do resultado, né? A gente prometeu aqui o Big Copo Térmico de 1,2 litros exclusivo da Band FM. É ideal pra você tomar aquela aguinha de boa, né? Estiloso, bonitão. Você pode levar pra cadeia. Academia, pra fazer aquela caminhada. E ainda tem o mascote da Band FM, tá bom? Parabéns, Rafael Cunha Carvalho! Ô, Rafinha, valeu a participação, um abraço, parabéns. E agora bora curtir a música vencedora da Super 6.
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Então, senhoras e senhores, a partir de agora no Pista da Band, CNC Music Factor.

0: Rede FM Alok, Hear Me Now, aqui no nosso Pista da Band. Oi!
1: Boa noite, Fê, fui ouvinte da Band, aqui é o nosso Mira Rocha de Mauá, porteiro de plantão,
0: e
1: curtindo Pista da Band, e logo em seguida o Band Coruja até as 5 da manhã.
0: É nóis!
1: E um ótimo final de semana a todos.
0: Sente só a música que eu vou tocar agora aqui no Pista, hein?

FM, Simple Mind, Don't You Forget About Me. É o que a gente curtiu aqui na noite da Band e no nosso Pista, sim, 11:15 agora. E você pode participar, manda sua mensagem no nosso WhatsApp, 11999919197. Só de mandar mensagem, você já concorre presentão aqui no Big Prêmio, beleza?

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0: Rede FM 1144.
1: Matheus Fernandes. Abandonado dentro de um apartamento.

0: David Guetta, Titanium, pra fechar o nosso pista da Band. Você viu, aqui faz ao vivo as vinhetas,
1: não,
0: entendeu?
1: Não, é assim, ó, aqui, ó.
0: Tem que dar um soco no pescoço.
1: Na garganta.
0: Isso. Ah, entendi.
1: Aqui na
0: Band. Band FM.
1: Dois retardados falando no ar. Putz, caramba.
0: Você acha que o pessoal tá acreditando que é vinheta?
1: É tudo.
0: A gente faz ao vivo.
1: Vamos farmar aura agora? Vamos farmar aura.
0: Cara, que esse negócio de farmar aura, velho?
1: Farmar aura, cara.
0: O que é farmar aura, cara?
1: Tá na moda, pô. Farmar aura.
0: Você tá se achando jovenzão agora.
1: 6ix7, 6ix7. Sou jovem, cara. Sou jovem, velho.
0: Big prêmio, vai. Big
2: prêmio da Band FM.
0: Tem que aguentar essas coisas, gente. Não, eu não tenho mais idade pra isso, não.
1: Farmar aura.
0: Farmar aura. Que mané farmar aura, rapaz? Vou farmar aura, sabe com o quê? Eu vou farmar aura com a jaqueta corta-vento.
1: Olha,
0: eu
1: quero uma dessa.
0: Cara, eu tô ligado que você quer uma, você já pediu.
1: Você
0: já pediu.
1: Faz tempo que eu tô lá pedindo e ninguém
0: me dá,
1: cara.
0: Cara, não é bonita, velho?
1: É bonitona.
0: Você tá ligado qual que é, né?
1: Sei.
0: É a pretinha,
1: cara.
0: Oh. Sabe quem? O Paulo Gomes tem.
1: Olha isso,
0: você já viu,
1: cara.
0: O Paulo Gomes?
1: Já, o Paulo Gomes tá todo no estilo Band aí.
0: Não,
1: ó.
0: E aí quando ele sabe que eu não tenho, aí que ele estufa o peito, né?
1: É, eu tenho.
0: Você não tem, Lero, só falta falar isso. Ó, quem vai ter essa jaqueta corta-vento exclusiva da Band FM vai ser o Paulo Oliveira Santos. Ô, Paulão!
1: Aí, Paulo.
0: Parabéns.
1: Também, ó. Paulo
0: aí,
1: também.
0: Aí, ó, tá vendo? Só ganha Paulo.
1: Caramba,
0: nesse negócio.
1: Hein,
0: pelo amor de Deus.
1: Paulo.
0: Ô, gente, eu vou reclamar a produção. Pelo amor de Deus. Arranja pra nós aí.
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1: E aí, tudo certo? Bom dia pra todo mundo, 12:05, estamos chegando, hein, pra mais uma edição do nosso Band Coruja. Vamos começar nossa bagunça na madrugada.

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0: Band FM, 18:18 já, gente. 18:18, eu não acredito, mas já, hein? Que coisa linda, né, gente? Vamos lá então, vamos começar o nosso programa, vamos começar nossa bagunça na madrugada. Como é que vocês estão por aí? Beleza? Tá tudo certo? Obrigado aí pela sua companhia, pela audiência. Vamos lá começar a nossa bagunça! Já fica meio assim o programa, vambora! 18:18! Bom dia! Olha os cavalos já dos ouvintes ouvindo os programas já aí, ó.
1: Comprou um Monza, fez pintura e montou.
0: Vamos lá, gente, ó, 18:19, já estamos no domingão, hein? Domingão, hoje é dia decisivo também, hein? Hoje é dia decisivo da Copa do Mundo, hein? É hoje! Ó, gente, vamos falar também daqui a pouquinho, eu vou até comentar com vocês aí, sobre o nosso campeonato brasileiro de piadas ruins, que tá com uma promoção sensacional, você vai ganhar presente, eu vou dizer pra você já. Como é que vai rolar esse esquema do nosso campeonato brasileiro de piadas ruins? Começa às 4 da manhã, então. Já vai se preparando aí, beleza? Aí, o pessoal anda com mãozão no pau até umas horas. Vocês também, não? Pelo amor de Deus. Para de ficar andando com mãozão no pau aí, viu? Seus motoristas aí. Os bandos de aí andando com mãozão no pau aí, ó. Vai que acontece alguma coisa aí, né? Vamos lá, bom dia, 18:20, gente, 18:20, oi.
2: Boa noite, Léo Júnior, aqui é o Elis de Porto Velho, Rondônia. Fala, me bota parceiro. No grupo exclusivo aí, cara.
0: Ah, que grupo, tô cara?
2: Duas semanas tentando participar desse grupo, você não me põe, Léo.
0: Eu tô querendo abrir o programa, fazer abertura, os caras falam em grupo pra mim agora. Grupo o quê, velho? Calma aí, velho, nem cheguei direito, nem abri as portas ainda aqui do negócio. Calma aí,
3: bom dia, Léo Júnior, beleza?
0: Beleza. Max
3: Estrela aqui, Léo Júnior, ontem já teve, o grande ganhador foi a Lê Fenomenal.
0: Ah, não acredito.
3: E levou juiz ao nome, viu? Pior piada mesmo.
0: É mesmo, cara?
3: Levou os votos tudinho.
0: Ah, eu não acredito, o Alê Fenomenal ganhou ontem. Ah, meu Deus, eu falo pra vocês, velho, vocês não acreditam no Alê Fenomenal, né? Ah, que o Alê não sei o quê. Gente, o cara é, olha, tá vendo? Que até piada ruim o cara ganha, velho. Até piada ruim o cara ganha. É isso que eu tô te falando, gente. Vamos lá, fala comigo, bom dia,
4: Léo, e aí, tranquilidade de boa, nego velho?
0: Tranquilidade de boa, daquele jeito.
4: É o baiano segurado, graças a Deus, domingo. Ô, Léo, falar pra você, o cara tá dando um casal de arara, o velhinho anda, a velhinha também anda.
0: O que tem a ver uma coisa com a outra aí, velho? Hã? Que tem a ver isso aí, velho? Pelo amor de Deus, 18:21, o nosso Band Coruja começa mais cedo um pouquinho, sábado, no domingo, né? À 18:00, até às 5 da manhã, eu quero você participando pelo nosso WhatsApp 11 999919197. Vamos lá começar a nossa bagunça!
5: Extremamente vagabundo! Nossa, achei que você não ia vir hoje! Pelo horário, eu achei que você ia fazer um bom dia, né?
0: Vagabundo! Lá vem, bom cara! Dia. Não, que isso, velho? Eu sou um cara pontual, velho! Só porque eu cheguei em cima da hora, velho! Que é isso, mano? Ah, mas tudo, eu cheguei, tá? Eu cheguei.
6: Bom dia, Léo. Você é uma gracinha, viu?
0: Obrigada,
6: tô adorando o programa com você.
0: Obrigado. Ô, Tânia, obrigado, Tânia. Tá todo mundo curtindo a Band FM por aí, né? Deixa eu falar com o Samuca aqui. Fala, Samuca.
7: O programa nem começou e já tá chegando uns áudios bizarros.
0: Já tá, cara.
7: Misericórdia.
0: Infelizmente.
7: Mais tarde, quero nem ver.
0: Infelizmente, cara. Mas antes vocês fiquem meio louco aqui, deixa eu avisar pra você que daqui a pouquinho eu vou explicar como é. O pessoal já sabe como funciona. O Fefo já fez aqui na madrugada passada. Ele já fez aí o Campeonato Brasileiro de Piadas Ruins. Beleza? Tá. Agora, o que pessoal que tá chegando agora, vamos explicar de novo. Tem presente. Vai ganhar presente. O ouvinte mais. A sua piada mais votada vai ganhar um presente no final, tá? Então vamos explicar já pra vocês como é que funciona essa parada aí, hein? Vamos lá, gente. Bom dia, fala comigo, vai.
8: Boa noite, Leozinho.
0: Oi.
8: Saudade de você.
0: Tudo
8: não
0: bem?
8: Pode ter folga.
0: Ah, tem que ter uma folguinha, peraí, né? É uma folguinha, pelo menos, né? Mas tá tudo certo, gente. Tamo aqui de volta, né? Tamo de volta. E eu quero conversar com você no nosso WhatsApp 11 999919197, pra você participar do nosso Bande Coruja.
8: Fala, meu parceiro. Fala aí, Léo, beleza?
0: Beleza.
8: Não adianta o povo querer entrar no grupo lá pra poder participar do grupo lá, que também tem panelinha lá, pô. Não adianta. Você manda mensagem lá.
0: Todo lugar tem panelinha, cara.
8: Manda. É. O povo não responde, pô. O povo só responde quem interessa lá. Então só os amigos só. Então não adianta nada. Só tem panelinha lá. E aqui na rádio, aí o pessoal tá meio traído com você, viu? Falando mal pelas costas, hein? É, e aqui, né? Mandando mensaginha, isso. É o povo traíra, povo sem vergonha.
0: É, pô, falo pra vocês, gente. É assim mesmo, cara. O povo fala mesmo, que não tem jeito. Por mais que a gente faça, aí é igual político, né? O cara vai. É, apesar que político é difícil fazer. Mas tem uns que faz, né? Aí o que acontece? Você faz de bom, o cara vai lá e reclama do mesmo jeito. Eu saio das férias, entro de volta o Diegão, aí os caras falam mal de mim. Aí depois eu faço uma folga do Diegão, os caras, o Diegão não sei o quê. O Diegão não sei o quê. Todo mundo fala mal de todo mundo, então a gente já tá acostumado. Eu já não tô, já tô de boa nisso aí, viu? Ai, vocês não têm jeito mesmo, pelo amor de Deus.
9: Oi. Bom dia.
0: Bom dia pra você,
9: aqui
0: bom dia.
9: É de Araguatins. Tocantins.
0: Ô, Tocantins.
9: Rapaz, eu não perco um programa desse, não. Você é a noite todinha, eu tô igual quero.
0: É, fica.
9: Entendeu?
0: Fica faceiro, né? Você fica faceiro.
9: Falar. Aí entra o teu programa e entra a hora do ronco.
0: Nossa.
9: Na seguinte.
0: Aí você fica acordando na
9: chiqueira. E o buzinaço também.
0: Buzinaço,
9: O show de piada. É muito massa. Agora, me diz uma coisa.
0: Qual
9: é a maior piada do mundo? Pra saber, pra galera, chama-se uma granja cheia de pinto.
0: Aí, ó.
9: Bom dia a todos.
0: Ó, já vai se preparando, hein? Já vai se preparando. Nosso campeonato brasileiro de piadas ruins. Vamos lá, vai se preparando. Vamos se aquecendo aí, que 4 da manhã tem. 4 da manhã tem, minha gente.
10: Boa noite, Léo. Boa noite.
0: Chama a polícia.
10: Domingo. O que é que tem de bom hoje aí no programa?
0: Tinha nada de bom.
10: Léo, arruma um namorado pra mim, que eu tentei arrumar um ontem, não deu certo, não.
0: Ixi, tá ruim de arrumar namorado? Oh, meu Deus.
10: Vai, arruma aí.
0: Ô, Juliana, tá ruim de arrumar namorado, hein?
10: Boa noite.
0: Ah, meu Deus. Tá difícil assim, Juliana? Meu Deus do céu. Tá difícil assim, é?
11: Ô, boa noite, pessoal, tudo bem? Ó, já vou...
0: Outro, sem educação. Agora que ele dá boa noite, o sem educação aí, né? Primeiro ele grita, fala um monte, depois ele dá boa noite agora. Agora ele quer dar um de bonzinho agora.
11: Boa noite, pessoal, tudo bem? Ó, já vou avisar que o programinha ruim lá da Band FM, com aquele tonto do Léo, começou... Eita.
0: Ah lá.
11: Eita, peraí. Mandei no número errado.
0: Puxa vida, vagabundo, né? Tem que ser vagabundo mesmo, totalmente vagabundo mesmo, cara. Pelo amor de Deus, esse Murilouco, eu vou te falar, viu, cara? É complicado, hein? Vamos lá, bom dia.
12: Fala, Léo, peida leite.
0: E aí, mano,
12: aí
0: como é que
12: sim,
0: tá?
12: Léo, você não pode folgar não, cara.
0: Ah, não,
12: fica com nós até o final do ano, hein, Léo?
0: Faz isso não, cara.
12: Abraço de Piracicaba.
0: Não inventa moda, não é, ó, Piracicaba. Ó, não invente moda, hein, não invente moda. Programa não é meu, cara. Já falei, o programa é do Diegão, cara. É, o programa é dele, velho. Não inventa moda, não. Me coloca todo dia. Não quero. Vai.
13: Ô, Diego. Boa noite, Diego. É nóis.
0: Nossa.
13: Ô, Diego. Vai. Avisa pra galera aí, Léo, que não é charada, não. É piada, tá?
0: Tá. Aí o cara me fala Diego, depois me fala Léo. Vai entender esses ouvintes, cara? Não, eu não consigo entender, cara. Tudo bem, vai. Vamos lá, vai. Vamos seguir em frente, vai.
14: E aí, boa noite.
0: E aí, beleza?
14: Boa noite a todos aí da Band.
0: Como é que tá?
14: Ó, Juliana, eu aqui. E aí, Léo, ajuda aí, facilita.
0: Aí, ó. Ó, quem que é você aqui? Juliana, o Luiz aqui, ó, tá interessado, hein? Ó, quer arrumar um namorado pra Juliana aqui, ó.
15: Oi, bom dia.
0: Bom dia.
15: Tudo bem?
0: Tudo bem?
15: Um aqui pra mim ainda, hein? Joia.
0: Beleza. Um abraço. Quem que é você? Não fala seu nome pra mim. Fala seu nome aí pra mim, por favor. Vai.
16: Ô, Diego. Diego? É Diego?
0: Não, não é o Diego. Não.
16: É, boa noite. Ô, Léo, boa noite. Aqui Deus. É o Ribeiro Martins.
0: Até que enfim, não. Pelo amor de Deus.
16: Eu tô bebo, tô ruim, não quero ficar bom.
0: Ixi.
16: Vamos seguir curtindo a banda FM nessa bagaça.
0: Meu Deus, tá chapado.
16: É, hoje tá noite, amanhã vai estar de dia. Bom, né? Cuida.
0: Não, esse aí ele tá super bem, né? Não, ele tá super. Ele tá super são, esse aí, hein? Você imagina, né? Se não fosse são, se não tivesse são, então.
17: Bom dia, bom dia, bom dia, bom dia, Fefo. Ô, caramba. Não é o Fefo, é o Léo.
0: Olha lá. Olha
17: o Léo.
0: Tem que
17: é
0: ver.
17: O Marcos, Bambolim, Tratorista,
0: Caravieiro,
17: de Penaço. Deixa eu falar pra você.
0: Fale, fale.
17: Teve um cara aí que perdeu o Além nas piadas ruins.
0: Cara do céu, eu não acredito que o Alê Fenomenal ganhou a piada na madrugada passada.
17: Não.
0: Cara, o Fenomenal é fenômeno, cara. Ele ganhou a piada, velho. Ele ganhou o concurso brasileiro de piadas ruins. Ele ganhou na madrugada passada. Eu sabia que o Alê Fenomenal, ele é desses. É desses, cara. Ele é desses, velho. O pessoal fala mal do Alê Fenomenal, mas o cara ganhou, velho. E vocês que não ganharam? Fala aí. Vocês não ganharam, velho. Problema de vocês, cara. Ó, salve Léo Júnior. Quem que é aqui o nome do outro aqui? Vamos ver aqui, ó. O Jorge Samuel. Fala, Jorge. Beleza aí, Jorge? Tudo certo, cara? Um abraço pra você também. Um abraço. Obrigado pela audiência aí. Fala comigo. Bom dia, bom dia.
18: Léo, boa noite. Forte abraço, Léo.
0: Como é que tá?
18: Mande um abraço lá pra turminha de São Paulo que tá lá em Uberaba. Robão, Cleitinho Fubá e a turma daqui da LD.
0: Cleitinho
18: Forte
0: Fubá.
18: Forte abraço, Léo. Com Deus aí. Aqui é o velho da carroça.
0: Ô, velho da carroça. Cleitinho Fubá, isso é demais, hein? Tem que morrer amigo desses de vocês, hein? Pra colocar os nomes desses, hein? Cada nominho, pelo amor de Deus, hein?
19: E aí, Léo? Bom dia, meu parceiro.
0: Como é que você tá, parceiro?
19: Melhor locutor da rádio.
0: Para
19: só fica
0: de puxar.
19: Todos os outros.
0: Para de puxar saco. Para de puxar saco. Melhor locutor. Fica aí puxando saco. Não, e olha o que ele fala no final, ó.
19: Melhor locutor da rádio, só fica atrás de todos os outros.
0: Só fica atrás de todos os outros. Eu vou colocar você atrás de todos os outros, os caras pegar você aí, ó. Lá na parede aí, fica de costa pra você ver. Fica de costa pra você ver o que acontece aí. Fica de costa, vira de costa, vira a bunda pra parede pra você ver.
20: Tanto tempo ouvindo o Bando de Coruja aí, eu acho que o critério pra poder ser um locutor do programa aí é ter um psicológico bom, viu? Porque o resto ninguém aguentou o baque, não. Você e o Diegão, acho que foram os dois que realmente se sobressaíram. Parabéns pra vocês dois, hein? Vocês merecem, porque o negócio é tenso, hein?
0: Olha, cara, eu falo pra você, você tem que ser retardado, tem que ser louco pra fazer um programa desse. Olha, se você não for louco, nem tente. Tá? Como diz, olha lá, o macio nem tente. Aqui, macio nem tente, cara. Tem que ser cunhudo pra fazer um programa desse. Macio nem tente. Eu já falo pra vocês, macio nem tente. Porque, olha, os caras ficam xingando você, fala mal aqui de você. Você tem que ter uma paciência, velho. Pra não pegar e falar assim, ô seu vagabundo, eu vou pegar você no tapa agora. Não, mas não, a gente é tranquilo. Eu sou um cara, ó, eu sou um cara bem tranquilo. Você tá vendo? Eu sou muito calma, eu sou tranquilo. Calma, gente, isso aí é só no momento de começo. Daqui a pouco passa, é isso. Eu sou bem tranquilo.

0: Alexa. Já viu o TCC? Mauro Besta, meu amigo Mauro Besta. Chega paz, Mauro Besta. Aí,
1: fala, mano. Aí, meu. Tá tudo certo aí, cara?
0: Tudo certo, cara.
1: Pô, uma alegria estar com você mais uma vez aqui no Bande Coruja.
0: Ô, Mauro Besta, me explica. Você que é um cara que entende de futebol, mas me fala uma coisa. É. O que, que significa TCC?
1: Ah, tô com caganeira.
0: Não, cara. Não, imagina. Ah,
1: porra, achei que era isso, velho.
0: Não, significa truco, cerveja e churrasco.
1: Ah, bom também.
0: Ó, é igual diz a música aqui, ó.
2: Cheguei bem mansinho.
0: É TCC, truco. Esquece esse negócio. Ah, eu vou ter que fazer meu TCC. Não, que TCC o quê, cara? Você vai fazer o TCC.
1: Esse TCC é bom.
0: Truco, cerveja e churrasco. Bagunça.
1: Aliás, o cara, o original, o Mauro Betti, é o rei dos TCC, né? Mas não é o truco, cerveja e churrasco. É o TCC mesmo que ele participa de todo mundo aí.
0: Ah, é? Então, aí nesse caso você vai participar desse TCC aqui, beleza,
1: eu
0: Mauro?
1: Eu tô com a melhor parte, cara.
0: Beleza. Me fala uma coisa, hoje é a final da Copa do Mundo, eu trouxe o Mauro Besta aqui, porque ele entende de futebol, entendeu?
1: Mais ou menos.
0: Hoje é o final da Copa, cara, Espanha e Argentina, mano, que aí, cara? Que aí? Qual que é a sua, como é que eu posso falar? Qual que é o seu palpite de hoje, vai? O seu palpite, o seu comentário sobre esse jogo aí?
1: Olha, vamos lá, vamos ser direto nesse negócio
0: vai,
1: aqui.
0: Vai.
1: Eu sou Espanha de coração, cara.
0: Você
1: porque
0: é
1: a Argentina, a pessoa que torce pra Argentina, ela dorme com o bumbum pra cima, né?
0: Argentina! Eu não sou argentina, não. Tô brincando.
1: Eu já ia morrer aqui também.
0: Não, tô brincando.
1: Então, mentira.
0: Mauro Besta!
1: É.
0: Então vai ter dois jogos, né? Amanhã.
1: Não. Só tem um jogo que é a final Espanha e Argentina. Inclusive, já fazendo convite pro pessoal aqui, você acompanha. Aqui não, no Grupo Bandeirantes de Comunicação, tanto na Rádio Bandeirantes como na Band News FM. Então fica com a gente, liga o rádio aí.
0: Liga
1: a TV no mudo, né?
0: Liga na Band FM também, ou na Band News.
1: Deixa todo mundo, doido. Um rádio aqui, outro ali.
0: Deixa dois rádios ligados.
1: Aí fica louco. Eu tenho certeza que o ouvinte do Band Coruja não é uma pessoa normal.
0: Tá,
1: então
0: e aqui
1: liga
0: são
1: todos os rádios, todas as rádios do Grupo Bandeirantes.
0: Não são normais, cara. É verdade, o povo não é normal não, cara.
1: Aqui o louco é a pessoa mais sã do mundo.
0: Exatamente, cara. Então, é isso. Mauro Besta, que bom te receber aqui no programa, viu, de vez em quando, cara.
1: Muito obrigado pelo convite de estar aqui mais uma vez, velho.
0: Tá, e você não vai se matar dessa vez não, né?
1: Não, eu tomei meu ansiolítico.
0: Você já tomou o remedinho, tá tranquilo?
1: Tomei, já vou misturar com a cerveja. Não, pode.
0: Calma, não faça isso,
1: não,
0: cara.
1: Mistura não,
0: não mistura com cerveja. Mauro Besta, um abraço pra você, viu?
1: Pra você também, não.
0: E amanhã, vamos lá, hein, cara. Quero você firme aqui, hein, pra acompanhar o jogo, hein?
1: Eu espero.
0: Amanhã não, hoje, né? Hoje.
1: Hoje. É. Ou amanhã, porque vai ser depois de meia-noite, vai ser na segunda.
0: Ah, tá, é verdade.
1: É, tá bom. Infelizmente, mas assim, torcendo de coração pra que a Espanha passe o carro. Como é que é a música lá do Opala?
0: Do Opala?
1: A música que tá tocando agora há pouco.
0: Ah, do TCC.
1: Ah, não, era outra lá, que era do carro. Era pra passar aquele carro lá.
0: Puta, do Camaro amarelo? Sei lá, velho. Sei lá o que você tá falando. Eu vou saber, Mauro.
1: Se beber, não comente.
0: Tá, se beber, tá bom. Se beber, não comente. Um abraço, Mauro. Mauro Besta.
1: Valeu.
0: Eita, nós. Esse é o Mauro Besta aqui no nosso programa, gente. Você vê, o Mauro Besta não tem jeito. Agora tem outro besta aqui, quer ver? Olha lá.
3: Boa noite, grande Mauro Besta e Mário Besta.
0: Ah, você que é.
3: Cê é louco, perder pro Ale fenomenal. Nossa, você tem que se entender, cara. Quem que foi o Fedorento que perdeu pro Ale? Ah, acho que fui eu, né?
0: Não, mas o Ale foi mais inteligente que você, na verdade. Ele foi mais inteligente que você, ô Muriloco.
3: Joga o tuzinho pro alto, vamos meter. Olha. Joga o tuzinho pro alto, vamos meter.
0: Ah, meu, vai trabalhar aí no seu Uber, cara.
3: Eu não sou falso, hein? Não sou! Eu falo mal na sua cara, cara!
0: Meu Deus do céu. Imagine, gente. O Muriloco, velho. Imagine em Sorocaba. O que ele não faz? O estrago que ele faz? Quem entra no carro dele? O Muriloco é de Sorocaba, Mauro Besta. O Muriloco é de Sorocaba. Você sabia disso, né?
1: Não sabia. Tô descobrindo agora.
0: Imagina que
1: tinha que ser de Sorocaba.
0: Se entrar no carro dele, tinha que ser de Sorocaba, né? Esses caras de Sorocaba, né? Que é tudo. Desculpa. Eu também sou de Sorocaba. Desculpa.
1: Eu sei que ali tu tinha um hospital de
0: tudo louco.
1: De doido ali. É certeza que ele fugiu de lá, né?
0: Fugiu, claro.
1: Paciente doido, né?
0: Deus me livre.
1: Eu fico imaginando quem anda no carro com esse cara aqui. A pessoa. Eu acho que no carro dele, o passageiro é o motorista do carro dele, ele vai no porta-mala, né?
0: Eu não perco meu tempo de entrar no carro dele, jamais, cara. Deus me livre. Não vou fazer isso. Olha lá. Eu não, jamais, jamais.
3: Não, falou bem, falou bem. Sim, o hospital! Fechamos! É greve!
0: Aí, tá, fala. Mauro Besta, um abraço. Fica com Deus, viu? Até mais. Até a hora do jogo, hein? Até a gente se encontra. É isso, gente. Ó, 12:37 aqui no nosso Band Coruja. Ai, meu Deus, que programa de louco, hein? Já começou bem. Já começou bem. Deixa eu falar com mais ouvinte por aqui. Vai, bom dia. Fala comigo.
4: Fala, Léo Júnior. Bom dia, bom dia, bom dia. Bom dia aí pra esses caga-tronco aí.
0: Ô, rapaz.
4: Léo Júnior.
0: Oi.
4: Cara, os caras estão falando aí que você é o melhor locutor aí. Tá louco, brincadeira.
0: Uma puxação de
4: esses
0: saco, viu?
4: Só presta pra chupar o palito doce mesmo.
0: Pois é.
4: Tá louco, Léo? Deu o palito doce pra esses caras aí pra parar de puxar o saco aí. Valeu, tudo e bom.
0: Palitinho doce pra todo mundo. Você gosta? Vamos ver se vocês gostam. Oi.
5: E aí, Léo, beleza? Quando começar o programa aí, você me avisa e me manda o número do WhatsApp pra participar, por favor.
0: Ah, tá bom. Aí, mais um retardado. Tá vendo só, né? Mais um retardado de plantão. Me manda o número do WhatsApp. O cara já tava participando. É bonito de ver. É lindo, é lindo. Oi.
6: Bom dia, Léo. Bom dia.
0: Oi.
6: Um salve aí pra galera aqui da Cófico. Ali na Cófico, Potirendaba. Sempre acompanhando aí. Que não puxa da vinhaça aqui, positivo?
0: Tudo tá bom aí, galera. Tá bom. Beleza, cara. Um abraço pra vocês aí. Obrigado, tá? Pela audiência aqui junto com a gente no nosso Band Coruja. Vamos lá, gente. Vamos lá. 12:38. Vamos lá. Fala comigo. Bom dia.
7: Bom dia, bom dia. E aí, Léo?
0: E aí?
7: Você foi lá em Ademode comer o macarrão do Davi na casa dele?
0: Não, não vou, cara. Eu falei que ainda vou. Eu não falei que disse que fui, tá? Eu ainda vou preparar esse macarrão aí do... Se preparar não, comer esse macarrão do Davi aí, que estão falando mal desse macarrão do Davi aí, né?
8: Vamos lá, Mara
0: Tassini, bom dia!
8: Coisa gostosa da minha vida, como
0: tudo
8: você
0: bem?
8: Tá, Mailão? Que saudade de você!
0: E aí, já voltou?
8: É, deixa eu te falar.
0: Ah.
8: Vou voltar pra casa hoje, tá?
0: Ah, você vai voltar ainda
8: então,
0: hoje?
8: Provavelmente esse banho de coruja dessa próxima madrugada, sem ser essa agora, mas dessa próxima madrugada, da segunda... Vai ser muito difícil eu aparecer, tá entendendo? Então já tô tintando hoje.
0: Entendido,
8: que amanhã vai dar pra tintar.
0: Tá.
8: E outra coisa.
0: Outra coisa.
8: Ah, esqueci o que eu ia falar.
0: Tudo bem. Tá valendo.
8: Mas uma coisinha assim pra praia.
0: Nossa. Ah, que legal, hein?
8: Queimadinho, ó. Vou te mandar umas fotos.
0: Não vai mandar nada aqui, não. Para com isso. Não mande foto pra aqui. Pelo amor de Deus. Não manda aqui.
8: Ai, beijinho, tá? Só pra te dizer que... Tô com você e não abro mão.
0: Tá, e, ó, obrigado, viu,
8: Nora? Para de ficar falando em cima dos meus áudios que eu tenho toque.
0: Ai, tem toque, é? Ai, Deus, você tem um toque pra falar em cima dos... Agora ferrou aqui esses ouvintes agora. Aí tem um toque, para de falar em cima dos meus áudios. Existe toque pra falar em cima dos áudios agora? Meu Deus do céu, gente. Eu vou falar pra vocês, viu? Ô, Tati, bom dia, Tati, minha amiga. Meu Deus do céu, Tati. O que aconteceu, Tati? Meu Deus. Que é isso, gente? Que aconteceu aqui, vem? Que aconteceu?
9: Bom dia. Comi minha tia. Bom dia. Comi minha tia.
0: Gente, será que eu tô num programa errado? O que tá acontecendo hoje com esses ouvintes? Gente, são domingo já, ó, 12:50. O que tá acontecendo com vocês, hein? Vocês não eram assim, viu?
10: Bom dia, Léo Júnior!
0: Esse aqui é o... aqueles locutores de rádio de AM. Oi, tudo bem com vocês aqui? Vamos lá, Léo, fala aí, Roberto!
10: Tudo bem, amigão?
0: Tudo certo, e você?
10: Aqui é o Roberto de Guarulhos.
0: Oi, Roberto!
10: Ouvinte do Band Coruja nesse domingão!
0: Olha, ele parece um... Pela voz dele, o Mauro Besta. É. Dá pra ele narrar futebol com essa voz dele. Chuta pro gol!
1: Ah, mas dá pra dormir, Júlio, que ele falando assim.
10: Na sua opinião, quem será o campeão do mundo? A Espanha de Yamal ou a Argentina do Messi, hein? E a Inglaterra, meu? Ganhou de 6-4 da França.
0: Caramba, hein?
10: Que ficou com o terceiro lugar, hein?
0: Sacanagem, cara.
10: Meu palpite pra hoje.
0: Jogaço,
10: Espanha 2, Argentina 0.
0: É, não sei não,
10: Roberto,
0: cara.
10: Roberto Silva, não sei, Guarulhos, não. São Paulo.
0: Ó, não vai nesse 2-0 que eu não sei não, velho. O Messi joga, hein?
1: Messi joga, maluco. Deixa ele sozinho. Ó, amarra a perna dele lá, velho.
0: Ó, eu não sou fã da Argentina, mas o Messi... E se não fosse o Messi na Argentina ali, não era nem chegar nem no final.
1: É, mas, fez, cara, um pacto com o Gianni, não é, com o Gianni, o Gianni Infantino.
0: O Gianni, é.
1: É o Gianni Infantino, que é o trocadilho com o Gianni.
0: Então, cara do céu. Cara, dois, tá, viu? Eu não sei, vamos lá. Vamos ver o que vai rolar. Vamos ver, vamos, tá. Vamos ver aqui o que o povo tá falando. Fala aí,
11: bom
0: vai.
11: Bom dia, bom dia, bom dia, bom dia. Bora comer uma carne e tomar uma cerveja.
0: Ô, rapaz.
11: Tô aqui ouvindo o seu programa aqui. É o Anderson, Corinthians, São Paulo.
0: Ô, Anderson, traz isso pra gente aqui na rádio. Olha isso, que delícia, meu. Ó, linguiça eu já mando pro Mauro Bessa, que ele gosta de linguiça. Eu vou,
1: mas a primeira coisa que você olhou foi a linguiça. Não, aí.
0: Eu vou na carne, eu vou na carne.
1: É, picanha que você quer.
0: Eu vou na carne,
1: Picanha sem unhar.
12: É. Bom dia, Léo. Beleza, joia. Aqui é o Rodrigues. Sorocaba, motorista, carreteiro, putinho.
0: Sorocaba ainda, ó.
12: Fala pra sua mulher aí, mandar as fotos aí que ela queria mandar e mandar pra mim aqui.
0: Não, eu já falei que os ouvintes do Bando de Coruja, os caras não gostam de mulher, cara. Gente.
1: Dirige, ai, esse caminhão, pelo amor de Deus, velho.
0: Dirige esse caminhão aí, cara. Pelo amor de Deus, velho. Dirige esse caminhão, cara.
1: Pega no celular.
0: Não olhe pra trás. Não olhe pra... Tem alguém te seguindo aí. Não olhe pra... Ó, tem alguém te seguindo aí. Por favor. Ó, olhe no retrovisor. Ó, tô brincando.
13: Ô, Léozinho.
0: Ah.
13: É que você não ficou sabendo. O hospício pegou fogo.
0: Como é que foi?
13: Saiu correndo todos os loucos. Por isso que hoje o povo tá tudo louco aí. Chamando aí o hospício aí da Avenida Paulista.
0: Deus o livre, cara. Só tem louco aqui, ó.
14: Bom dia, Léo. Beleza, ô Muriloco. Só precisando de uma corrida até o Abiteto, 6 horas da manhã.
0: Abiteto, velho. Você é louco.
14: Bora.
0: Não, obrigado. Eu não vou, mas nem brincando, velho. Esse horário lá, tô, não vou mesmo, cara.
15: Bora, Léo Dias. Hoje tem um Wesley Safadão aqui em Cuiabá, na Expo Agro.
0: Olha gratuito, aí, hein? Olha aí, cara.
15: Hoje é dia do Uber ganhar dinheiro, hein?
0: Ó. Oh.
15: Valeu, um abraço.
0: Aí, ó, já aproveita e vai ouvir na Band aí. E vai trabalhando e ouvindo na Band, hein? Aí sim, hein? Vamos lá, vai, fala comigo.
16: Bom dia. Essa vai ser a fala do dia. Ai, tira que eu vou cagar.
0: Ó, vai dar licença, vai se lascar. Vai dormir que tá cedo, vai. Aproveita que tá cedo ainda, vai.
17: Ela não vai pro roteio pra beber cachaça.
0: Vamos ver quem tá falando aqui. Fala comigo aí, o Emerson.
18: Bom dia, Léo. Vamos que vamos até às 7 da manhã.
0: Ele tá aqui,
18: obrigado, é o Emerson de São José do Preto. Mais um vigia.
0: Aí, ó. Cuidado pra não dormir aí, Emerson. São José do Rio Preto, hein?
19: Fala, Léo Júnior.
0: Tudo aí?
19: Certo, Guilherme Borim, diretamente de Capinzal, Santa
0: hoje,
19: Catarina, passando aqui por essa linda cidade aqui.
0: Beleza, valeu, cara. Um abraço pra você. Tamo junto aqui na madruga, viu,
20: Enoses?
0: Vai lá.
20: Tô indo, tô precisando de um ídolo. Tchau, beijos.
0: Eita, peraí, como é que é?
20: Bom. Tô indo, tô precisando de uma hidro. Tchau, beijo.
0: Ela tá precisando de uma hidro, gente. Você viu que já foi direto no assunto. Fala aí, bom dia.
21: Léo, bom dia. Beleza, Dilcinho de Penápolis.
0: Olha aí, Dilcinho, beleza?
21: Léo, você viu lá na Band lá a vergonha que aquela vidente passou ao vivo lá, Léo? É pra acabar mesmo,
0: qual,
21: né,
0: que
21: Léo?
0: Que tá falando? De quem?
21: Olha,
0: tá,
21: o cara perguntou quem que ia ser campeão. Foi fazendo as perguntas.
0: Ah.
21: Aí ela foi e falou da Itália.
0: Itália?
21: Que a Itália não ia ser campeão,
0: foi
21: não.
0: Foi aqui na Band?
21: Mas eu não lembro. Ia chegar longe na Copa.
0: A Itália,
21: ai,
0: cara.
21: Meu Deus do céu. Fala pra ela que a Itália não tá na Copa, Léo.
0: É, na Itália não.
21: Essa
0: tá na Copa esse
21: ano. Não descobre nem o que tem de ingrediente no macarrão ruim do Davi. Você tá doido?
0: É difícil, hein?
1: Mas, pô, o cara que...
21: O palito doce.
0: Peraí, vai, fala de futebol, cara. Como é que a vidente dá uma dessa, velho?
1: Ah, pelo amor de Deus. A pessoa que acredita no vidente, ah, vai, a Itália vai ganhar.
0: A Itália.
1: Seja quem for, velho. Vai dormir.
0: Quem vai ganhar o final da Copa? Itália. Ah, demais, pô.
1: No começo, dava pra entender quem poderia ganhar já. Ah, e tá na final amanhã.
0: É... Que coisa, não, gente? Eu, hein, pô? Fala aí, fala, Muriloco, vai.
22: Ô, louco, a Abiteto é mole pra nós, cara. Nós é envolvido, mano. Nós é da pesada, cara. Primeiro comando comunista.
0: Ah, sai daqui, ó. Vai pra lá, ó. Ah. Vai encher o saco da sua mãe, cara. Vai lá.
2: Fala, Léo. E aí, beleza?
0: Beleza?
2: Isso aí, cara. Maico na voz.
0: Nossa, isso aí, cara. Lindo, hein?
1: O Muriloco aí falou que o habitat é mole pra ele. O que ele quer é duro, é isso?
0: É que ele quer tá duro, cara. Isso, essa é a verdade.
3: Bom dia, Léo. Rafael aqui. Rosina e Steve no Horizonte.
0: Ô, meu filho.
3: Ouvindo esses bandos de louco aí.
1: Corinthians.
3: Bom dia, Léo.
0: Aqui, cara. Bando de louco pra mim é Corinthians. Bando de louco pra mim é Corinthians. Vai, Corinthians. Vai, Corinthians. Esquece. Eu tô louco pra voltar falar de Corinthians de novo, de campeonato de brasileiro, brasileiro.
1: Eu também, meu irmão. Ah. Inclusive, tem o hino do Corinthians, eu quero ouvir o hino do Corinthians, irmão.
0: Puta, hino do Corinthians, cara, peraí, velho.
1: Procura aí, pelo amor de Deus, eu tô ansioso.
0: É o craque Neto, seja bem-vindo, craque Neto.
1: Muito obrigado, meu irmão, em nome do Pai, do Filho e Espírito Santo também, Deus proteja todos nós.
0: Tá.
1: Agora, Léo Júnior, falar um negócio pra você.
0: Fale.
1: Eu quero o Corinthians, meu irmão. Eu tô tendo crise de abstinência porque o Corinthians é o Corinthians e não tem pra ninguém, meu irmão.
0: Não, claro que é. Corinthians é Corinthians, né, cara? Que era tudo timão, velho. Tudo timão. Esquece esses timeco aí de São Paulo, de Flamengo, Palmeiras, que viu? É isso, velho.
1: Eu não detesto o Palmeiras, mas o que fizeram comigo, eu detesto o Palmeiras, meu irmão.
0: Aí, pronto. Eu também. Vem aqui, fala comigo, vai.
4: Ô, Murilo, você é comunista, né? Divide sua mulher comigo.
0: Essa, cara. Ué, tá assim. Já que é assim, né? Boa. Puta resposta, hein? Gostei. Parabéns.
23: Boa noite, Léo. Que é o William, motorista de aplicativo.
0: Tá certo,
23: o que se faz com uma pessoa quando quer ir seis dentro de um carro que cabe quatro?
0: Como é que é, cara? Peraí, como é que é?
23: Motorista de aplicativo.
0: Tá.
23: O que se faz com uma pessoa quando quer ir seis dentro de um carro que cabe quatro?
0: Putz, meu,
1: em português é o quê? Eu não entendi.
0: Peraí,
1: fala em outro idioma.
0: Peraí, ele falou em quem?
23: Você faz com uma pessoa quando quer encher dentro de um carro que cabe quatro.
0: Encher dentro de um carro, cara, eu não entendi, mano. Não entendi.
1: E cabe quatro.
0: Eu juro, cara, eu não consigo. Cara, me manda de novo. Vamos lá novamente.
23: Uma pessoa quando quer encher.
0: Quer o quê? Peraí, deixa eu tentar ler de novo. Peraí.
23: Encher dentro.
0: Encher?
1: Não.
23: Quer encher dentro.
0: Ah, sei lá, cara, eu desisto, mano, desisto.
1: A rádio, a Band FM aqui, a gente fala em português. Às vezes, se falar em outro idioma, a gente não entende mesmo.
0: Ah, eu não sei, cara. Vamos lá, fala comigo, Tati.
24: Como é que é?
0: Ah.
24: Repita, fala mal pro São Paulo.
0: Não,
24: nós
0: que é
24: não
0: Corinthians.
24: Ganha nada,
0: que
24: mas
0: é Corinthians.
24: Nós já ganhamos tudo.
0: Que é Corinthians,
24: mano. Tanto é que as nossas glórias.
0: Não, vem para de cantar.
1: É uma véia.
24: Timão e Pumba.
0: Ah, para.
1: É uma véia, porque é realmente a glória do passado. Glória e Maria.
0: Glórias de vocês já foi, já era.
1: Glória e Maria.
0: Aqui é Corinthians, meu. Aqui é Corinthians. Ó, a carteira aí, ó. Cuidado com a carteira aí, ó.
23: Ô, Léo. Sandro de São José do Rio Preto, motorista de aplicativo. Vamos homenagear todos esses loucos aí. Toca Raul Seixas, Mosca na Sopa.
0: Nossa, meu, Raul Seixas, hein, cara? Putz. Pera aí. Não tem aqui, meu, na pasta da rádio. Deixa eu ver se tem Raul Seixas, pera aí. Ó, preciso se explicar no negócio do Campeonato Brasileiro de Piadas Ruins. Já vou explicar esse esquema aí. É, vamos ver aqui, pera aí. Não toca Raul aqui, velho. Não toca Raul, mano. Na rádio, velho. A Band não toca Raul Seixas, cara. Puta, raça negra é o que mais tem, mas não tem Raul aqui, ó.
1: Também, velho.
0: Esquece, velho. Esquece também, vai. Procurando.
1: Busca. Procura aí no aplicativo, velho.
0: Vai, vamos ver.
23: São José do Rio Preto, Sorão, Mogi das Cruzes. É só panelinha.
0: Ah,
23: é
0: só porque o cara é do Rio de Janeiro. Meu, a gente fala com o pessoal do Rio toda hora aqui. Não vem reclamar você também, não, vai.
23: É só panelinha. Rio de Janeiro, não fala nada do Rio de Janeiro.
0: Ah, não.
23: Só vem panelinha daí. Esses caras doidos aí. Só tem doido aí nesse lugar. Meu Deus do céu.
0: Hein? Não, peraí, cara. O que é mais a gente fala do Rio de Janeiro aqui? Inclusive, a audiência tá boa no Rio de Janeiro, inclusive, lá. Tem meus amigos lá da Band do Rio aí, da Band de FM do Rio de Janeiro aí, viu? Um abraço pra galera aí, hein? Ai, viu? Esses caras tá tudo com mãozão no pau aí. Olha lá, oi, bom dia.
25: Léozinho,
5: Calica quer entrar nessa panelinha.
0: Aí, Calica. Não, a Calica já tá na panelinha já, pô. Calica, você já tá na panelinha, pô. Já tá aí, já tá junto na panelinha com a gente aí, pô. Ô, Manuel, fala, Manuel.
6: Bom dia, bom dia, bom dia, Léo Júnior. Um abraço apertado por trás, hein? Bom dia, amigos do Bando de Coruja. Léo, ontem foi muito bacana o programa.
0: Foi, viu?
6: Tava falando das Playboy do passado, hein?
0: Olha,
6: qual que é a Playboy que você descascou o seu sabiá, hein? Viu? Outra coisa. Eu tava vendo hoje lá no Stories, lá do Instagram do Diego.
0: Ah, o Diego.
6: Nossa, hein?
0: Ele... agora virou pai de pet agora, tá? Agora tá assim, agora, acordando. Ah, tá.
6: Ele entra na praia, ia morrer um monte de gente afogado, hein? Aí não ia tá, aí hoje no Bando de Coruja, hein? E outra coisa, hein? Eu falava, encosta o ouvido aí bem pertinho aí, ó. Falar bem baixinho pra você. Ixi, a personal tava de fio dental, hein? Ô, louco, bicho!
0: Vai, Diegão ficar sabendo isso aí, vai. Vai falando isso aí, vai, que a mulher dele tá ouvindo a rádio. Vai nessa, vai.
7: Ah, bom dia o caramba! Vai tudo dormir! Bom dia o caramba!
0: Ah, vai você, cara. Que foi, cara? Quer brigar, cara? Você quer brigar comigo? Ah,
1: acabou de chegar em casa. Deve ser motorista de aplicativo. Ô, Léo, deve ser motorista de aplicativo. Acabou de chegar em casa, encontrou a mulher com 5, cara.
0: É, por aí. Com
1: certeza, pra tá com esse mau humor, velho.
0: Pra tá desse jeito, cara? Não. Pra tá dessa forma? Que é isso, gente?
7: Pessoal, queria pedir uma oração aí pra mim aí. Oração.
0: Tá. Então, você vai ver daqui a pouco o que vai acontecer com você. Olha
7: lá. Pessoal, queria pedir uma oração aí pra mim aí, mano. Queria pedir uma oração aí.
0: Ele tá. Você quer que ele tá na rádio errada? Lá? É, deve estar tá na rádio errada aí, pelo jeito. Vamos lá, vai.
8: Que ai, onde foi sessão punheteiro? Meu pai eterno.
0: Sessão? É, pois é, cara. Eu acho que vocês falam que tava com a Playboy. Vocês estavam com a revista G. Vai, fala sério. Fala sério. Vocês estavam com a revista G, né? Os caras falam que Playboy nunca é Playboy.
1: É, quem que tinha dinheiro pra
0: revista,
1: Playboy?
0: Revista G, né? Revista G. Fala que é a revista G que é mais bonito. Vai.
9: Boa cheio do madrugada, Léo Júnior. Ezequiel Brasília, atenção, hora do futebol no Band Coruja. Ontem pelo Campeonato Brasileiro Série B teve Criciúma 2-0 no Vila Nova.
0: Pera, mas peraí, tem futebol? Tá tendo futebol Campeonato Brasileiro?
1: Na Série B tá rolando, mas o cara quer transmitir o futebol aqui na Band FM?
0: É aí, ó, olha lá.
9: E também Goiás 2-1
0: Band na Esporte. Ponte Preta.
9: E Band, pela Copa do Mundo FIFA teve...
0: Band Esportes, oferecimento Band Coruja, vai. E
9: Inglaterra 6-4 na França.
0: Meu Deus, é.
9: Band tá. FM.
0: É muito ruim pra falar.
9: A nossa rádio.
1: É, meu
9: aí, garoto, é com você.
0: Agora os seus comentários.
1: Milton Neves,
0: vai.
1: É, meus amigos do Band Coruja, vou falar um negócio pra vocês aqui. Eu já participei algumas vezes quando eu tava só ouvindo aqui a rádio. Falar desse cidadão aqui, vou falar o que pra você? Tá bêbado, certeza que tá bêbado. Agora no oferecimento de Band Coruja. Quem tem Band Coruja não fica com sono, Léo Júnior.
0: Aí, tá certo, valeu, um abraço pra você, Milton.
1: Tamo junto.
0: Valeu. Oi.
25: Bom dia, Léo. Boa madrugada pra todos nós aí, Positanga.
0: Beleza?
25: E não puxado palito doce. Ô, Léo.
0: Ah.
25: Rapaz, tem um amigo meu que escuta você toda madrugada. Rapaz.
0: É mesmo?
25: Fala um abração pra ele, é o Danilo.
0: Danilo.
25: Daqui da Usina Lins. Ele é gay, mas é meu amigo.
0: Ah, pô, sim, claro. Já.
1: Danilo.
0: Valeu, Danilo. Um abraço pra você, viu,
1: beijo, cara? Beijo no mamilo.
0: Aí. Lalau chegou por aqui. Bom dia, Lalau. Olha a galera boa. Fabiano, fala, Fabiano.
26: Bom dia, Léo. Aqui é Fabiano Carreiro.
0: Fala, Fabiano.
26: Vai Corinthians, vai sempre.
0: É nóis. Aí.
26: Os palmeirenses nunca serão, jamais serão.
0: Jamais, viu? Não tem mundial, né, meu? Esquece esse negócio.
1: Agora fala um negócio pro você, Léo Júnior. Tem que vestir o Messi com a camiseta do Palmeiras amanhã. Porque aí não ganha o Mundial.
0: É verdade. É. Exatamente. Não vai ganhar o Mundial.
1: Não vai.
27: Bom dia, Léo. Primeira vez participando aqui do Bando Coruja.
0: Boa sorte pra você,
27: então. Falou aqui pros puxador do suco de urubu, a famosa vinhaça, esse bando de ruim de cela.
0: Valeu, cara. Um abraço. Você é a primeira vez, então boa sorte pra você ouvindo o Band Coruja. Boa sorte. É o que eu desejo, boa sorte pra você, viu? Porque olha, daí é pra pior, viu, a sua vida.
10: Bom dia, Léo. Marlon de Poá.
0: Fala, Marlon.
10: Ô, Léo, todo corintiano que eu conheço, ou é gay ou é viado. Qual time que você é?
0: Ah, sai daqui, cara. Deixa eu fazer intervalo, vai. Ah, aqui na, vai, Corinthians. Ó, dá uma olhada se a sua carteira sumiu aí. Dá uma olhadinha.
1: Roubamos
0: sua carteira aí, viu? Só pra você saber, tá? E não vou entregar nem os documentos. Não.

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0: Eu canto bem, gente. Não precisa ficar falando essas coisas. Eu canto, para com isso. Vamos voltar aqui ao nosso programa. Vamos lá, vamos lá. 11 999919197. Ó, deixa eu avisar vocês aqui, gente, que logo mais às 4 da manhã tem o nosso Campeonato Brasileiro de Piadas Ruins. Só que agora vocês vão decidir qual é a piada, a piada assim, a pior piada, né? Que eu quero saber, tá? Vai ter uma votação, tá? Você vai jogar suas piadas aqui, as suas piadas ruins, né? A gente vai colocar o nosso WhatsApp, vai um monte de gente participar e no final, 4:30 da manhã, vamos fazer uma votação. Aí você que vai escolher, tá? Vai ter lá uns nomes aqui, eu vou... Ó, só avisar pro pessoal também, outra coisa, gente. Pessoal que for mandar piada, manda com seu nome, tá? Fala seu nome certinho, não manda seu nome, tá? Manda no áudio, ó, meu nome é tal. Aí você começa a fazer sua piada. Então, só pra avisar você. E aí, o que que acontece, gente? Aqui na Band FM, você vai ganhar esse presentar, ser um kit da Band FM, kit Band FM Nando Moreno, com duas xícaras e uma garrafa térmica. 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Olha que coisa. Ó, você vai ter café até umas horas. Então, se prepara. 4 da manhã tem o nosso Campeonato Brasileiro de Piadas Ruins. E você é nosso convidado, tá? Vamos ver o que o povo tá falando aqui, gente. Vamos lá, vai.
1: Ô Diego, desculpa. Ô Léo, aqui é o Hélio de Marília.
0: Dá licença, cara.
1: Seu programa é muito bom. Todo dia, meia-noite, eu coloco em você, tá?
0: Ah, você coloca em mim? Tá bom. Beleza, então. Beleza. Pá.
2: Olha ele. Tá de volta, gente.
0: Tô de volta.
2: Adoro.
0: É a Luma. Ô, Luma. Tudo bem, Luma? Luma do Rio de Janeiro, né? 22? É, 22, Rio de Janeiro, aí, ó. Fala comigo, bom dia.
3: Alô, Cavalão, Brugar.
0: Fala, Cavalão.
3: Não vou participar, não, mais do piada ruim, não. Contei uma piada mais ruim mesmo.
0: Ah.
3: Aí vem o Nanau e me fala, Palmeiras tem mundial. Aí ganha, meu, isso é sacanagem. Não.
0: Que é isso, cara? Palmeiras não tem mundial mesmo.
4: Ah, sai pra lá, Marcos Swingueiro, seu safado. Como que tá a nossa Kelly aqui, aquela lindeza? Eu vou dividir um negocinho com você aqui, tá bom? Vou dividir a cabeça da minha tilápia.
0: Para, cala sua boca, meu. Oi,
5: Léo, tranqueira.
0: E aí,
5: beleza?
0: Tudo certo?
5: Boa noite. O Kleber aqui falando de São Joaquim da Barra.
0: Fala, Clebão.
5: Ô, Léo, fala pra Juliana aí que eu tô livre, leve e solto.
0: Ah, tá bom.
5: Tô disponível pra ela.
0: Ah, tá bom então, beleza. Pode deixar, cara, pode deixar. Vamos lá, vamos mudar aqui a música. Você aqui, você quer legal? Os caras gostam de cabo de vassoura, né? Os ouvintes aqui, vamos dar a música da dança da vassoura. Vai lá, oi, bom dia.
6: Ah, meu louco, então a biteta é fichinha, vamos fechar a corrida então. Você me busca aqui no Nova e leva pra lá e depois traz de volta. E aí?
0: Caramba, hein, velho? Puta briga esse negócio de puta briga ainda do habiteto do Nova.
7: Esses caras estão armando algum rolê, cara.
0: Tão.
7: É paquera, é o Band Love agora.
0: Não, é broderagem mesmo. Broderagem. Broderagem entre os caras, é broderagem, só pode ser.
7: Só pra pegar um câmbio.
0: É.
8: Vai, Corinthians!
0: Ô, gente, que é isso, cara? Não é bem assim as coisas. Para com essas coisas. Nós corintianos somos bem tranquilos, entendeu? Só vai sumir a sua carteira. Só isso que eu tô dizendo.
9: Bom dia, Léo Júnior. Fábio Pezão de Barretos por cá, hein?
0: Fala, Fábio.
9: Léo, o negócio tá bagunçado, ainda todo mundo colocando em você. Você tá doido? Tá virando bagunça, Léo Júnior.
0: Tá colocando em mim? Eu vou começar a colocar em vocês também, viu? Vocês ficam com história. Ai, fica colocando em mim. Tá bom, vai. Isso vai ver eu colocar em você daqui a pouco aí, viu? Vamos lá, bom dia, né? Esse aqui já foi. Eu tô pegando os outros que não foi ainda, porque não?
10: Bom dia, galera! Hadouken! Hadouken!
0: Vai. Eu falo, você só tem louco dessa. Gente, 1 da manhã ainda tá cedo. Você vai ver mais tarde.
11: Ô, Léo, o Mauro Besta entende de bola? Fala pra ele que eu tô com um caroço nos ovos aqui pra ele me diagnosticar o que que é.
0: O que que é, Mauro Besta?
7: Eu preciso fazer o exame do toque retal pra procurar aí em você.
0: Pois é. É isso. Parabéns, Maurício.
7: Eu vou colocar meu dedo, aí você vai sentir o que que é e eu consigo até puxar.
0: Ah, ele já tá acostumado já com essas coisas.
7: Com certeza.
0: Ele já tá acostumado já. Tá de boa.
12: Esse fanho aí falou como é que coloca 6 dentro de um carro onde cabe 4.
0: Ah, ele falou, cara, você é bom pra entender as coisas, porque eu não entendi nada, velho. Então, olha, você conseguiu entender o que ele falou? Ah, não, não acredito, não. Você é alienígena, cara.
12: Como é que coloca 6 dentro de um carro onde cabe 4?
0: Meu Deus.
12: Ele quer ficar de 4, isso que ele quis dizer.
0: Ah, tá, mas ele parabéns. É mais parabéns pra você, porque olha, porque eu não consegui entender nada.
7: E tamo de fone.
0: É, eu tô de fone ainda, hein? É, pois é.
13: Bom dia, Léo.
0: Bom dia.
13: Aqui, vou te falar uma coisa, só tem maluco nessa rádio, hein?
0: Agora que você viu?
13: Antônio Teresópolis, Rio de Janeiro.
0: Cara, agora que você entendeu que só tem louco aqui? Você tá louco, cara.
7: Chegou mais um, né?
0: Vai tomar um tapa na cabeça aqui, do nada, assim, ó.
14: É, Léo, Copa acabou pra nós. Agora que tem é Corinthians.
0: Claro, obviamente. É Corinthians, Corinthians mais Corinthians. Ah, o próximo jogo, Corinthians. Ah, depois, Corinthians.
7: Vou falar um negócio pra você também, meu irmão.
0: Ah.
7: Tem o Corinthians, mas também voltou toda a desgraça do Corinthians, né?
0: Claro, volta.
7: Os problemas lá. É só, o Corinthians não tem paz, meu irmão. Se quiser ter paz, não torce pro Corinthians. É isso.
0: É isso aí. Você é retardado? Torce pro Corinthians.
7: É nóis.
0: Vai Corinthians. Vai. E a carteira? Olha a carteira. Ó.
13: Timão, meu ovo.
0: Ah, vaza. Você é invejoso. Vai ser invejoso lá. Você é um bando de invejoso. Vai.
15: Ai, Leozinho. A Calica quer entrar nessa panelinha.
0: Ah, acho que já foi esse áudio aqui, já foi. Sai do
7: chão! Ó, tá acontecendo um negócio.
0: Vamos lá, oi, bom dia.
16: Fala, Léo, bom dia. Deixa eu perguntar, Léo, ontem eu não consegui ouvir o programa.
0: É, muito menos eu.
16: Quem que ficou aí na sua folga ontem?
0: Ah, foi o Fefo, cara, mas eu não ouvi ontem, meu. Foi o Fefo que ficou na minha folga ontem. Oi, eu tava dormindo, cara. O que você acha, velho?
17: Até o Lula é corintiano, rapaz.
0: Ah, cala a sua boca, velho. Ah, você não sabe o que tá falando, velho. Vamos lá, pai, fala comigo, bom dia.
18: Bom dia, Léo, bom dia, rapaziada. E aí, tamo no puxo do palito doce aqui, ó. Cadu de Penápolis aqui, ó. Mandando pauzinho na Renuca. Olha, sabe me informar quando é o fim da picada ou não? Quando o mosquito vai embora.
0: Que mosquito, cara?
18: Um abraço a todos os ouvintes aí.
0: Você não entendeu? Ah, entendi. Putz, cara. Nossa, velho. Fim da picada. Quando... Olha lá, quando é o fim da picada, quando o mosquito vai embora. Nossa, que sem graça, cara. Parabéns, hein? Parabéns, você é muito... Cara, você é muito sem graça, velho. Você é muito sem graça. Nossa.
7: É um bom candidato pra participar do concurso.
0: Conseguiu ser sem graça, né, na madrugada.
7: Mas aqui, é um bom candidato, tá? Pra participar
0: um bom candidato pra participar das piadas ruins. É um bom candidato. Pois é.
19: Ô, Léo, bom dia.
0: Bom dia.
19: Gostaria de estar praticando aí já pra...
0: O quê?
19: Pra hora da piada.
0: Tá.
19: Vê se essa é boa.
0: Vamos ver.
19: Você sabe qual que é a diferença entre a mandioca e o papel higiênico?
0: Não, mas aí não é piada, isso aí seria como é que seria?
7: Charada.
0: Uma charada. Charada não dá, aí a charada eu faço isso aqui, ó. Não dá, não tem como.
19: Não?
0: Não.
19: Não sabe?
0: Então, faz o seguinte, guarda isso para as 4 da manhã, agora não é hora de piada, velho.
7: É, tá querendo te pegar na curva aí.
0: É, quer pegar Zé Ruela. Na curva. Zé Ruela mesmo. Vamos lá. Oi, bom dia, bom dia.
20: Léo. Tava dormindo. O que você acha, Léo? Léo, Lula, Corinthians.
0: Cara, fala comigo.
20: Esse da garrafa térmica aí, pra me ajudar acordado aí, eu ouvi.
21: Vamos lá, pai, fala comigo.
20: Ouvi o Capo Escuro hoje aí, até as 5.
0: É nóis, ô Breno. Tamo junto aqui. Mas na madruga, cara.
7: O Breno também, né?
0: Acorda, cara. Os caras falam, meu.
7: Levanta, fica deitado, não, que você dorme.
0: Boca pra falar, meu.
22: Tamo vendendo um casal de carpano. Bom dia, Léo Júnior.
0: Bom dia.
22: Bom dia, Léo Júnior. Pergunta se ele conhece o Dunha e o Alex.
0: Ah, tá bom.
22: Aquele lá. Pergunta.
0: É. Eu sei o que você tá falando.
22: Tamo vendendo um casal de carpano. Bom dia, Léo Júnior. Fala pra ele.
0: Ai, gente do céu, vocês não tem jeito mesmo, gente.
23: Boa, meu Léo Júnior, meu parceiro, meu toca de linguiça. Tamo aqui na 018, Agaçatuba, é o Nego Preto, Agaçatuba, Claudinho, tá ligado? Junto e me...
0: Nossa, meu, pra que ficar ligando, gente? Gente, não atendo ligação de WhatsApp, claro. Gente.
23: Meu calabreso, deixa eu falar pra você, mete um pagodão aí, tá ligado, pra nós aqui da Agaçatuba. Manda um salve pros porteiros. Principalmente, manda um salve aí pra minha nega Juju, Cris, que tá trabalhando agora na portaria. do Antilhas, Araçatuba.
0: Beleza, mano. Um abraço pra você aí, pra mulher, pra família toda aí, continua a Band FM. Vamos lá, vai.
1: O que é aqui o nome do...
2: Salve, Léo Júnior.
0: Salve, salve.
2: Martins aqui, de novo, do Veracruz. Vou falar novo, pra você. Cara. Hoje é sábado, amanhã é domingo. Hoje é 18, amanhã é 19. Mas eu vou falar pra você.
0: Boa noite.
2: Se o Brasil tivesse uma seleção de primeira, amanhã seria a final. Você tá doido?
0: Ah, mano, esquece Brasil. Isso aí eu vi a página. Já estamos em outra ideia já. Nós só estamos na Copa de 2030 já. Calma aí. Esquece o que passou. Como diz aquela música? Marcas do que se foi, sonhos que vamos. Esquece. Já, ó. Já estamos em 2027. 2027 já, cara. Já viramos ano já. Já foi, o ano passado.
7: O
0: já
7: 26
0: era.
7: Dele é outra coisa, né?
0: É, pô, Brasil,
7: é outra coisa.
0: Brasil.
7: É o picolé de carne. É,
0: eu só sei que eu tô no Brasil, mas peraí, no jogo do Brasil. Eu não lembro disso. Não lembro. Não esquece isso aí,
7: nunca
0: vai.
7: Nunca nem vi.
3: Ó, agora vai. Agora você liga o aplicativo.
0: Vai.
3: O louco chegou pro outro no hospício e falou assim.
0: Ah, não, cara. Piada agora não, pô.
3: E o outro falou pra ele assim: não, não sei quem você é. Eu sou Jesus Cristo. E aí o louco falou assim: que? Tu é Jesus Cristo? Quem que te disse isso? Aí ele falou assim: foi Deus. E aí o outro falou: o quê? Eu te falei isso, é?
0: Sem graça também, né? Sem graça. Ó, se prepare pra essas piadinhas aí, gente. Por favor, 4 da manhã, tá? 4 da manhã, guarda essas piadas. Vão se preparando. Né? Vai ter votação ainda depois e tal. Vocês vão escolher, tá bom? Gente, 1h24. Vamos falar com você no WhatsApp aqui. Vai lá.
4: Esse parceiro aí, esse arrombado que tá procurando diferença do papel higiênico pra mandioca, manda ele enfiar a mandioca.
0: Ô, oh, ô, oh, vai enfiar em você, cara. Calma aí, ó. Out. Murilo, xingou você, hein? Xingou você, cara.
24: Ai, Léo! Que alegria, cara! Sabe quem que eu acabei de pegar, cara? Pra que eu acabei de fazer corrida, cara?
0: Quem?
24: O Nhoio de Sorocaba, cara! O Nhoio mais Nhoio do Brasil,
0: meu véio. Deus do céu, cara.
24: Ah, eu reconheci ele, cara. Eu falei, nossa, esse que é o Nhoio do que foi lá, que deu barrigada no Diguinho.
0: O Chaves.
24: Ele falou, oh, sou eu mesmo, cara. Nossa, cara, eu fiquei com vergonha de pedir foto pra ele, velho. Ah, pedir foto é coisa de pobre, né, véio?
0: Vai contar tudo pra sua mãe que... Ah, não, aquela é pop, né?
24: Nossa, eu ia ter pedido um áudio pro Band de Coruja. O Nhoio, cara, ele é sem mim, cara.
0: Ô, Nhoio, e aí, Nhoio?
25: Olha ele, hein? Ai, ele é louco, meu.
0: Aí, ó, tá vendo? Até o Nhoio tá aqui, até o Nhoio, oi.
26: Bom dia, Léo.
0: Bom dia.
26: Uber. Tranquilo, bora pra mais uma madruga, hein?
0: Vamos
26: tamo
0: lá.
26: Junto, hein?
0: Vamos tentar.
26: Ô, cara. Tinha um carreteiro no posto fazendo um arroz carreteiro.
0: Ah, meu, ah não,
26: tava
0: cara.
26: Cheiroso pra caramba e bem gostoso, né, meu?
0: Já vai começar as piadinhas.
26: Quando ele acabou de fazer, vinha passando carinha, né, meu? Pegou e falou, ó, amigão, chega aí, você não tá afim de comer um carreteiro, não? Ele falou, não, acabei de comer um taxista.
0: Vai, ó. Vai.
7: Essa não vale, porque essa é boa.
0: Não, não tem... Não, gente, eu vou falar de novo. 4 da manhã é o nosso campeonato de piadas. Não é agora, tá? Por favor, não me mande piadas agora. É só 4 da manhã.
7: Cara, com ejaculação... Também,
0: pelo amor de Deus.
7: Ejaculação precoce, pô.
0: Ejaculação precoce, já. Isso aí, ejaculação... Isso aí já chama-se ejaculação precoce. Pronto.
7: Antes da hora, velho.
0: Antes da hora, pô. Ó, calma. Duas pedaladas, acabou a
7: piada.
0: A bike. Agora, duas sanfonadas, acabou. Forró, que é isso, cara?
7: Calma.
0: Que isso, meu? Vai.
7: Tá ansioso.
27: E aí, Léo, beleza, mano? Rapaz, eu tô com vergonha alheia, viu, cara?
0: Que foi?
27: Esse cabinho aí tá com você. O cabinho que imita ruim, viu? Imita no Neto, velho.
7: Não, ele o Neto é ruim mesmo.
27: Usar horrível.
0: Ah, deixa o cara, velho. Deixa o cara. E aí, mano?
7: O Neto é ruim, mas eu tô aqui, pelo menos.
0: Ah, pô, que isso, velho. Vai, oi.
28: Fala, Léo. Bom dia. Ô, Léo, por que que seu concurso passou de internacional pra brasileiro?
0: É porque, cara, eu mudou. Eu tava internacional, agora não é mais. Agora é brasileiro.
7: Piadas.
0: É porque é palmeirense.
28: Pô, na época do Diegão tinha uns par de cara lá no Japão que escutava. Você espantou tudo os japoneses, mano. O que aconteceu? Bom dia aí. Paulo, operador de máquina.
0: Não, os japoneses já foram espantados na Copa já, né? Já foi. Vamos ver aqui, vai. Oi, bom dia, Calica, vai lá.
29: Tá muita viadade hoje. Cadê os macho alfa?
0: Ah, é. Como se tivesse aqui, viu, Calica? Tá difícil, viu? Tá cada vez mais complicado.
7: Procurando no lugar errado.
0: É.
1: Isso mesmo, vai, briga, briga, eu gosto de briga, vai, Léo, Léo, taca fogo nesse parque aí, vai, vai, vai. Eu tô doidão aqui, tô já, já tô com o mandiolo na mão, vai dar logo aí, velho.
0: Cara, esse ET ficou, virou viado, eu acho, o ET.
7: É o ET Bilal.
0: O ET não gostou, não. Ih, esse ET tá rendo o kibe. Ó, esse ET aqui dá rendo o kibe, hein? Dá pra só dar ré no kibe, dá ré mesmo.
7: ET Bilal.
5: A Calica tá com a voz que já colocou a dentadura no copo.
0: Ô, oh, para de falar da Calica desse jeito.
6: Ô, Léo, seguinte, mano. Aqui é Léo, de PA, Minas Gerais.
0: Fala aí.
6: Rapaz, esse dia eu peguei um passageiro. De madrugada, o maluco falou, eles estão brigando ali na praça, né? Eu falei, nossa, mesmo, né? E aí? Ele falou, não, mas é... É um camarada que tava comigo na festa. Eu falei, nossa, que bad, coisa ruim, né?
0: Yeah.
6: Aí o cara dentro do carro, posso falar a história porque que eu estou brigando? Eu falei, ah, manda aí, né? É que eu com o cara ficava. A gente era namorado, a mulher dele descobriu agora.
0: Peraí. Você era namorado do cara e a mulher dele descobriu agora? Vocês conseguiram... Peraí, deixa eu ver... Peraí, só um minutinho, deixa eu entender isso aqui.
6: Esse dia eu peguei um passageiro.
0: Tá, você pegou o passageiro, tá, agora tá.
6: De madrugada, o maluco falou, eles estão brigando ali na praça, né? Eu falei, nossa, mesmo, né?
0: Uh-huh.
6: E aí? Ele falou, não, mas é... É um camarada que tava comigo na festa. Eu falei, nossa, que bad, coisa ruim, né?
0: Ah, tá, você aí fez corrida pros caras. Aí o cara dentro do carro,
6: posso falar a história porque que eu estou brigando? Eu falei, ah, manda aí, né?
0: Ah, tá, agora entendi.
6: É que eu com o cara ficava...
0: Entendi.
6: A gente era namorado, a mulher dele descobriu agora.
0: Quer dizer, o cara tava no carro com você e a mulher brigando com o cara lá fora. E o namorado tava dentro do carro, que tava com você. Meu Deus, mas coitada da mulher sabendo uma coisa dessa. Perdeu pro cara, Playboy. Perdeu o Playboy. Meu Deus, que coisa, hein?
8: E aí, Léo? Bom dia, Léo. Tô aqui na Bento Freitas. Você sabe onde é, não sabe?
0: Não conheço, cara.
8: Amanhã vai ter um punhetaço às 15h30. E eu quero muito que você venha pra gente poder zicar a Argentina.
0: Ah, sai daqui, cara. Vai,
8: e, né,
0: vai dormir,
8: fazer
0: vai.
8: Fazer valer a Copa do Mundo.
0: Vou mandar
8: só
0: o Murilo.
8: Só aquele golaço, 5 da manhã, quando eu te buscar aí. O que você acha?
0: Não. Peraí. Eu já tenho meu representante. Muriloco. Pode chamar ele que ele vai no meu lugar, tá? Ele vai... O Muriloco, ele participa de tudo. As paradas gays que tem, ele vai... as festinhas, ele vai... Ele é meu representante, tá? Então, pode ficar tranquilo que falarei com o Muriloco. Que ele estará presente.
9: Presença confirmada. O último que ejacular, engole de todo mundo.
0: Aí, aí, tá vendo? Dá isso, gente. É isso, pronto. Não precisa rolar mais nada. Tá bom?
7: Que der, leva.
0: Quem der, leva.
10: Oi, Léo Júnior. Ezequias, novamente. Bora mais ou menos assim, hein?
0: Ah, não, cara.
10: Um gol. Na toalha branca da mesa que bebo, escrevo o nome da mulher que amo. Quando estou de fogo, o resto eu derramo. Gin e Gento, olha a banca!
0: Gento? Pera, Gin e Gento? Pô, você ainda erra o nome dos caras, velho. É Gin e Geno, meu. Eu não acredito, cara. Como o cara consegue errar o nome do cantor? Cara, cantor sertanejo, Gin e Geno.
7: Quatro letras, ele não consegue errar.
0: Gin e Gento?
7: Nojento.
0: Meu Deus do céu. Esses ouvintes estão me deixando louco, viu?
11: Ô, Léo, o nego novamente aí da 018 da Garçatuba, tá ligado? Ó, ficou mais ou menos. É o seguinte, vou falar pra você, mano. Tô de folga hoje, porteiro. Rapaz, aqui na quebrada, familiando aqui do Traitu, da Garçatuba. Aí tem sempre os velhão, os corão. E sempre tem o Zé Povinho, tá ligado?
0: Aham.
11: E o nego preto aqui é meio barrigudinho, né? O cara me chega e fala, vai ser o nego. Falei, opa, nossa barriga tá grande. Falei, tá, claro, com certeza tá grande, mano. É pra você mamar aqui debaixo da sombra. Vacilou, cachimbuca.
0: Ai. Os caras querem dar uma de machão aqui, né? Tudo macio, vai.
12: Ô, Léo, esse ET é parente do Pato Donald ou é do Mutri, do Dick Vicarista?
0: Nossa, Mutri, é verdade, igualzinho. Boa essa, foi legal.
13: Bom dia, Léo, tudo bom, meu garoto? Aqui
0: tudo
13: é
0: bem.
13: O Denis.
0: Fala, Denis.
13: Cuiabá, né?
0: Ô, Denis.
13: Tô aqui, né, trabalho na madrugada aqui na Localiza, tô aqui nos rádios aqui, ouvindo vocês. Ó, um lugarzinho pra ter piada ruim, hein, vocês. Puta merda.
0: É assim mesmo, cara.
13: Fazer o quê, né?
0: Não, aqui...
13: Tamo aí, tamo junto.
0: Você sabe que agora você vai de mal a pior, né? A partir do momento que você ouve o Bando de Coruja, só piora a sua vida agora. Então, se prepare que você vai ter pesadelo à noite. Você vai começar a falar sozinho pela rua. É, entendeu? Você vai falar com a sua com a sua sombra. É normal, cara, isso acontecer.
7: Fica daqui pro psiquiatra.
0: É daqui pro psiquiatra. É, acho que passa disso.
14: Boa noite. Tamborzinho.
7: Ele tá cagando?
0: Ah, sei lá o que esse cara tá fazendo.
14: Boa noite.
0: Ah, meu, vai, o que que esse cara perde tempo na vida pra fazer um áudio? Poderia ter feito um áudio contando uma história, fazendo um negócio legal, né?
7: Contando mentira.
0: Pô, contando uma mentira, que foi ali e tal, saiu com 5 mulheres. Não, mas não, o cara dá umas dessas, assim, sabe, gente? Pelo amor de Deus, eu não acredito, velho. Eu faria um áudio melhor, vai, eu faria coisa melhor.
7: Ele bate o tambor com a cabeça, né?
14: Bom dia. Somebody love aqui, ô Léo. E o papagaio, Léo, que tava dentro do...
0: Não, peraí, gente. Eu vou cortar essas piadas, porque... Sabe por que eu tô cortando essas piadas agora? Porque quem tá ouvindo aí, quem tá ligando o rádio agora, tá achando que é um momento de piadas. Não é, gente. 4 da manhã só que é um momento de piadas.
7: Vocês são burros?
0: Guarda isso pra mais tarde. Ô, meu pai do céu,
7: difícil,
0: viu?
7: Difícil entender, velho.
0: Vamos lá, vamos falar com mais gente por aqui. Bom dia, Léo Júnior. Hoje eu vim aqui pra mandar um abraço especial pro nosso apresentador que tem mais energia que usina elétrica. É o Léo. Tu é bom, até os ouvintes já aprenderam a falar de você. Que legal, mas uns falam mal, viu? Não vai muito nos ouvintes. Uns já falam mal de mim já aqui, alguns falam mal, uns falam bem, viu?
7: Cuidado com o fio terra, né?
0: Pois é.
7: Cheio de energia, cuidado com o fio terra.
0: Aí, ó, aprenderam a falar de você. Tem gente que já tá falando tão rápido que até o próprio vento fica... fica pra trás. Beijo aqui da Carol, fazendo um tour pelas ruas de Campinas com o mano no volante. Aí, que legal. Um abraço, Carol. Obrigado, viu, Carol? Que bom, viu? Galera tá gostando aí, né? A galera de Campinas tá ouvindo muito bem a Band FM. Parabéns, viu, Band FM? A Band FM Campinas aí, ó. Primeiríssimo lugar, hein? Aí sim, hein?
7: Vamos nessa. A boca do balão, meu irmão.
0: Vamos nessa.
15: Bom dia, Léo Júnior. O pessoal tá contando piada, Léo. Bem feito pra você. Ressuscitar esse quadro falido que já faliu há muitos anos.
0: Faliu, vou falir você, cara. Só pra você saber. Ó, o quadro é tão bom que já fizeram até promoção, só pra você saber, tá? Fizeram até promoção até final de agosto. Tem promoção no quadro agora, tem prêmios, cara. Só pra você saber, ô trouxa. Vai, seu trouxa.
7: E você contar piada, não deixa ele participar, não. Já perdeu também.
0: Já perdeu, também não vai participar. Pronto, idiota.
16: Léo. Ah. Erraram o medicamento aí no CAPS?
0: Erraram, cara, erraram. Hoje eu tô bravo, cara. Me segura, mano. Me segura, velho.
16: Já fala são loucos, hoje estão pior. Vento louco aqui no Pantanal, que Deus me livre, hein. Rapaz,
0: esse aí já tá falando, tá, viu? Tá falando sozinho já. Esse aí já tá falando sozinho, meu Deus do céu. 1:35!

0: comigo, bom dia, bom dia, bom dia.
1: Qual que é o problema desses caras aí? Esses caras não estão entendendo, não é pra contar piada, macho velho.
0: Não é pra contar
1: não
0: piada.
1: É agora.
0: É quatro tá da manhã.
1: Não, o cara tá falando,
0: meu. Exatamente, os caras não estão entendendo. Vocês não estão entendendo, meu. Vocês não estão entendendo,
2: Léo, meu. Bom dia, bom dia, Léo.
0: Bom dia, bom dia, bom dia.
2: Léo, Indião, Léo. Ô, Léo, você é um menininho de ouro, Léo.
0: Fala, Indião.
2: Menininho de ouro, se dá o anel.
0: Ah, sai pra lá você também. Vai pra lá, vai pra lá, vai pra lá, vai pra lá. Oi.
3: Só tem áudio de homem, porque o Léo não aguenta mais. Dormi na casinha dos Zeus, mas 30 dias vai ser demais.
0: Olha, minha amiga Tati, vou falar pra você, 30 dias, não é fácil não, viu? Ah lá, Mário começou a meia-noite, como é que é? Mário começou a meia-noite. Mário, liga na câmera, liga a câmera. Os caras querem que eu ligue, tá desligada a câmera aqui, né? Bem feito pra vocês. Agora vocês não vão me ver hoje, cara. Vocês não vão me ver hoje aqui, viu? Vocês não vão me ver na câmera hoje.
4: Pode dar limonada.
0: Aqui, ó. Bom dia, Léo. É, Tati de Itapsirica, esse programa hoje tá igual reunião de família. Só a gente sem filtro. É, só na misericórdia. Não é fácil, viu? Minha amiga do céu, não é fácil não, viu, Tati? Não é fácil não. Olha, tem que fazer 10 mil orações, mais um descarrego, pra poder vir pra fazer horário aqui. Não é fácil não, hein? Vai.
5: Léo, sou eu de novo, tô aqui na Bento Freitas, Léo. Já tomei um tadalinha de 20 e uma caipifruta, já bateu, Léo. 5 horas, tô em ponto.
0: Sai. Cara, não vem aqui não, cara. Por favor, sai daqui, velho. Eu não quero marcar no lado com ninguém aqui não, sai, oi.
6: Ô, Léo, esse barulho desse cara aí, que mandou esse áudio aí fazendo barulho, ele tá batendo o Presto Barba na... No azulejo,
0: exatamente.
6: Uma hora dessa.
0: Exatamente, tá batendo.
4: Limonada.
0: É isso aí.
4: Limonada.
0: Prestou barba, né,
7: Luzinho? Tá namorando.
0: Tô fora desses caras aqui, tá? Pelo amor de Deus.
8: Fala, Léo. Suave, moleque.
0: E
8: bom
0: aí?
8: Pra nós. Bom dia.
0: Como é que você tá, cara?
8: Tranquilo, Léo. Vai Curitiba, Léo.
0: Vai Curitiba.
8: Coladinho na grade até as 5 da manhã, Léo.
0: Cola na grade.
8: Na voz, moleque. Tá só? Tá tranquilo? Tá de boa? Moleque, cara, tá todo revoltado hoje, hein? Todo mundo maluco, Léo.
0: Todo mundo revoltadinho.
8: Tá fluindo bem. Boa pra nós, Léo. Última madruga aí, bom dia e vamos que vamos, hein? Grudadinho na grade, hein, Léo?
0: Vamos lá,
8: vai Corinthians, menino.
0: Valeu, amigão!
8: Fala, Léo.
0: Eu quero tchau. Fala comigo, bom dia. Oi.
9: É, Léo. O cara que diz que toma caipirinha de fruta, ele entra na piscina pela escadinha, viu? Ivan Neres.
0: Esse aí eu vou falar pra você. Ainda de fio dental.
10: Cheguei na balada doidinho pra piritar.
0: Aqui, ó, a Mila mandou aqui, tá virada no Jiraya hoje, Léo. Ah, minha amiga, tô virado no Jiraya hoje.
10: Perguntei o que é.
0: Fala comigo, bom dia, bom dia.
11: Bom dia, Léo. Fala aí pra mim, o que você acha sobre o Monjaro aí, que eu falei.
0: É, que Monjaro, velho? Que não tô Monjaro nada aqui, velho.
11: Bom dia, Léo. Viu, deixa eu falar pra você.
0: Ah.
11: O que você acha sobre o tal do Monjaro?
0: É horrível, velho.
11: Pois tem um colega meu que começou a usar isso daí.
0: Não preciso,
11: rapaz,
0: disso, não.
11: Ah, não demorou muito, ele tava cagando sangue, viu? Trabalha na máquina aqui, ó. Passei do lado da máquina, só papel higiênico de sangue. Ele falou que foi a culpa do Monjaro.
0: Que nojo, cara. Sai fora,
11: bom dia, Léo. Fala aí pra mim.
0: Eu quero saber de bom dia.
12: Fala, Léo Júnior, beleza, meu queridão? Como é que
0: beleza?
12: Você tá?
0: Como é que tá?
12: Tá legal aí, gaúchão? É o Nunes Carreteiro por cá. Forte abraço aí, viu? Tô na audiência.
0: Valeu, Nunes. Um abraço pra você também. Tamo junto aqui na madruga, hein? Vai lá.
13: Fala, Léo. Bom dia.
0: Bom dia.
13: Corinthians, meus ovos. E outra coisa. Amanhã a Espanha é o lado bom e a Argentina é o lado ruim, hein? Vamos Espanha, pô. Se liga aí, galera. Boa noite. Vamos na rodada.
0: Vamos Espanha. Vamos Espanha. Vamos Espanha, gente. Vamos Espanha. Vai lá. Cara, pra que colocar música no áudio, velho? Sabe que eu não vou tocar mesmo, pô? Vai, fala aí.
14: O cara falando do outro que toma caipirinha de fruta. Aconteceu comigo uma vez, o cara, toma caipirinha de fruta.
7: Ô, amigão, ele toma a caipirinha a original, que é de limão.
0: Eu também,
7: limão,
0: cara.
7: Limão é o quê, desgraçado? Limão não é uma fruta, o limão é um tijolo. É. Você pega o tijolo ali, vai lá no material de construção, pega o tijolo e faz uma caipirinha. Não, né? Limão é uma fruta, então.
0: Exatamente, cara. Caipirinha de fruta. Bom, o limão já é uma fruta. Ele falou certo. Entendeu? Tudo bem que tem várias frutas, né? Pra você fazer uma caipirinha. Tem morango e tal, mas beleza. Agora, caipirinha de frutas, vocês vão tá parecendo uma frutinha pra tomar caipirinha de fruta, né? Aí já é demais, né? Pô, tá virando uma fruta agora?
14: Passa uma de palma, olha essa cena!
0: Comigo, bom dia, bom dia.
15: Oi, Léo, bom dia, bom dia. Nós na área de novo.
0: Vamos lá, Carol, vamos
15: lá. Oi. Esse amigo aí da máquina aí, que eu acho que ele fez a troca das bolas aí no remédio, viu? Não é monjaro, não, acho que é monjolo.
0: Até a mulherada tá de olho, cara. Olha isso, é monjô. É isso, ô Carol, é isso mesmo. Fala pra esse vagabundo aí, parar com esse negócio aí, ó. Vamos lá, vamos que pouco tá falando. Olha lá, Lala, tão ouvindo a Band gravando o áudio aqui, ó. Ai, gente do céu, vocês me matam de rir, viu? Olha, tudo bem? Sou a Rose de Sorocaba, bairro Santa Bárbara. Você é top. Ué, que é Band, viu, Rose? Top não, viu, Rose? Mas obrigado, viu, Rose? Um abraço! Tem que ser louco pra estar aqui, viu, Rose? Não é fácil, não.
11: O Monjaro tá fazendo um efeito diferente nele. Tá fazendo ele sangrar.
0: É, você viu?
11: Tá estranho isso, hein?
0: Monjolo, claro. Obviamente, óbvio.
7: Claro. Também não dá pra ficar do lado de quem toma uma caipirinha de kiwi, uma caipirinha de morango.
0: Oh, que delícia!
7: É limão, barreiro e menos limão e mais velho barreiro. E se colocar açúcar, é chola.
0: Ó, oh, verdade, claro, uma coisa, é assim o negócio. Não vem com caipirinha de frutinha que para. Aqui é macho, velho, aqui é macho. Ó, minha caipirinha lá em casa com velho barreiro, velho. 51, velho barreiro, entendeu? Açúcar é só uma pontinha, assim, ó. Açúcar é só uma pontinha. Coloca os gelo, claro, com gelo. Aí você vai colocar a cachaça, mas tem que colocar, vai deixar forte o negócio. É macho, entendeu? É de macho, velho. Não faz um negocinho bem fraquinho, ai. Só pra. Coloquei o cheiro da. Que cheiro que é, cara? Coisa de macho, velho. Tem que ser macho, velho. Prenda a fazer uma caipirinha de macho, entendeu? Ah, fica aí com esses negócios de. Ai. Ai, e frutas, ai, caipirinha de banana. Que banana, o quê? Sai pra lá, vai, oi.
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0: Ah, que minha caipirinha de macho, cara, que eu faço
17: lá. Ô, Léo Júnior, você é macho até debaixo do outro macho, seu viado.
0: Ah, você que é, cara. Cala sua boca, meu. Vai, oi.
17: Ô, Léo, só faltou esse cara falar que faz a saqueirinha, né? Com saque no lugar da cachaça.
0: Bem saqueirita.
17: Aí é pra lascar mesmo, pelo amor de Deus.
0: É coisa de mulher, cara, isso aí, velho. Saqueirita. Ai, o cara chega lá todo fortão. Me dá uma saqueirita. Que porra, essa sai fora, velho. Olha lá, fala comigo, bom dia.
18: Nossa, eu adoro caipirinha de fruta. Nada como um homem em cima do outro, Ivan Nelis.
0: Olha lá, o tiozão é desses que toma caipirinha de frutinhas, de tudo amassadinho, e os negocinhos no copo, um coraçãozinho. Aí, ó, o tiozão, fala, tiozão.
19: Bom dia, Léo, bom dia, Bande Coruja. A melhor coisa que tem da caipirinha, é o amargo do limão. Mas quando era mais novo, nós tomávamos a caipirinha com aquela pinga rosa que vinha na garrafa de tubaína branca. Mais gostoso que tomar uma caipirinha de limão é só dando uma chupada na chana mesmo.
0: Que é? Caipirinha de... Cara, você tem... Ô, tiozão, você tem cara que toma caipirinha de kiwi. Entendeu? Agora, o Muriloco tem cara que toma caipirinha de molango, de molanguinho.
20: Nossa, Léo, você é extremamente, cara. Você desperta meu lado mais homofóbico do mundo, cara. Batida de homem, cara. Vou dar uma batida de pipi mole na sua cara, cara.
0: Vamos quebrar, meu Deus do céu, viu? Meu, esse programa tá de louco hoje. Só retardado, velho. Só retardado nesse programa. Pelo amor de Deus, cara. Você tá louco, cara. Pelo amor de Deus. Fala comigo.
1: Bom dia, Léo. Bom dia. Fabinho por cá, movimentando e representando a galera do pacote na noitada aí, tá? Opa. Bom? Até as 5 da manhã nós estamos online aí,
0: vamos
1: tá
0: lá,
1: bom?
0: Vamos nessa.
1: Rapaz, você é macho pra caralho. Macho pra caralho mesmo.
0: Ah, para. Palavrão, mano. Na boa, cara. Palavrão não entra no. Eu já tô cansado de falar isso no ar aqui. Meu. O chefe tá ouvindo essas horas, cara. Mano, não dá pra falar palavrão, velho. Nem se não tivesse ouvindo, não pode falar palavrão. Então eu já dou uma cagada na hora que não dá pra falar palavrão, gente. Por favor, tá?
21: A moça aí que falou das bolas, ela entende mesmo das bolas?
0: Vamos lá, vai, fala comigo.
22: Caipirinha raiz é aquela caipirinha que você coloca uns 3, 4 limão diferentes pra ficar bem amargo mesmo, sem açúcar e pura cachaça. Exato. Aí sim, isso é caipirinha raiz.
0: E aí, essa é a raizão. Ou você toma no pelo, cara, toma no pelo. Pega uma cachaça e encarca pra dentro. Não, mas não, é no pelo, cara.
23: Só fala pra esse analfabeto aí que limão é azedo, não é amargo não, viu? Amargo é meu ovo.
0: Vamos lá, gente, vamos nessa. Vamos falar de um papo de gente grande agora. Vamos lá, vamos, vai.
24: E aí, Léo? Tá vendo aí? O pessoal gosta de uma caipifutra. Eu adoro! Ai, que delícia! Que demais!
0: É, gente. Aqui o Band Coruja é um programa que o cara vai saindo do armário aos poucos, é. A gente vai percebendo essas coisas. A gente vai percebendo isso. Vamos. Fala comigo. Não, isso aqui já falou já. Vamos, fala. Ah, o Walter aqui, ó.
25: Aqui é o empresário.
0: Puto, o empresário do agro e pagou áudio de novo, cara. Mas vagabundo, viu? Deus do céu, cara. Como é que pode? Pô, não faz áudio, cara. Assim, não faz assim, mano.
26: Oi, Léo.
0: Oi.
26: Aproveitando essa caipirinha aí de kiwi, você sabe que tem que ter um acompanhamento, né?
0: Ah.
26: Então, aí é aquele peixe pacu. Você sabe que o pacu, né? O peixe pacu.
0: Ah.
26: Ele precisa de duas iscas, né? É, pacu pequeno é minhoca e pacu grande é mandioca.
0: Ah! Não, mas é coisa que os caras gostam aqui, né? Os caras curtem pra caramba esses caras do Band Coruja, viu? Você pode ficar tranquilo que eles gostam.
27: Ô, Léo, empresário do áudio ainda tá contando o toba, esse vagabundo aí.
0: 10 pras duas já! 10 pras duas, minha gente!
28: Ô, Léo, aqui é o Léo de novo de PA, mano.
0: Fala, Léo, fala,
28: meu. Eu tô rodando aqui, mano. Ontem eu dei um rolê. Antes de ontem, na verdade. Cara, olha a prosa. Foi levar as minas.
0: Ah.
28: Lá no puteiro, cara. É, já sabia, né, que as minas eram do job e tal, beleza.
0: Tá.
28: Aí chegando lá, não, fica com a gente hoje que é a gente que vai pagar tudo. Falei, não é possível.
0: Não acredito. Você falou, tô no céu.
28: Nunca mais na vida, velho. Nunca mais. Se armar de novo, não consegue.
0: Peraí. Mas as minas chegou pra você no carro, é tudo no camaré e falou assim, é por nossa conta? Ah, não acredito que ele falou. Cara, você não tava sonhando, não? Cara, eu acho que assim, velho. Eu acho que você tava sonhando. Isso aconteceu no sonho. Deve ser isso, cara. Só pode, meu.
29: Ô, Léo, bom dia. O que tá acontecendo nesse programa hoje? Rapaz. O povo tá ficando tudo, como fala, meio boiolado.
0: É, cara.
29: Arrepiado por cá, Santo Inácio do Paraná. Toca Robocop gay.
0: Pois é, cara. Pois é, vou ter que ser obrigado. Eu vou ser obrigado a tocar Robocop gay aqui, porque... Infelizmente, cara, o que tá acontecendo com esses ouvintes aqui nosso, né, meu? É isso que é o problema, né, cara? O que será que está acontecendo com esses ouvintes do Band Coruja? Porque, gente, não é possível, né? Não é possível, velho. Dá uma dessa, né?
30: É depois do raspo fazer tanto...
0: Boa, fala comigo, 11 999919197. Fala comigo, bom dia.
31: Ô, Léo, eu sou o Uber, Léo. Eu sou o Uber, Léo, mas pensa no cabra mentiroso, é Uber. Você tá doido, vai mentir pra lá, seu corno.
0: Não, mas imagina, as mulheres chegam pro cara, ó, estamos indo pro puteiro, ó, você quer ir com a gente? É tudo por nossa conta hoje. Você acha, cara? Você acha que isso acontece? Mas nunca na vida. Nunca.
28: Cara,
0: na vida.
28: Pior que não é só aí, não. Eu tava no bar tomando uma.
0: Ah.
28: Aí os caras pediu pra levar as meninas embora.
0: Ah, tá.
28: Demorou, né?
0: Ah.
28: Tomando uma, mas faço essa pra vocês, não tava achando o carro. Aí eu levei, né? Quatro moedas do carro. Ah, acontece fazer o quê, né?
0: Aí o que aconteceu?
28: Cara, pior que não é...
0: Você olhou pra elas e falou: ai, que nojo! Odeio isso, não gosto! Não go... A Tim! É, eu sei disso, cara. Eu sei que você fez isso aí.
2: Fala, Léo, Lucas, motorista de aplicativo. Ô, Léo, esse aí, eu sou mentiroso, mas esse aí, ele é nem o pai da mentira, ele é o avô da mentira. Já.
0: Da mentira! Ai, ai. Ó, os caras estão achando que você tá mentindo aqui, meu. Ó, você tá vendo, você tá ouvindo.
3: Boa
0: aí.
3: Noite, Léo Fábio Júnior. Sobre esse cara que tava sangrando pelo picador de tolete, na verdade eu acho que ele tomou mandiolo de tamanhos variados. KKKKKKKKKKK, meus grandes bragros negros falantantes lactantes.
0: Pô, do cara usa IA pra poder fazer áudio, cara. Cada rumba, viu? Olha lá, vamos falar com o Samuca. Fala, Samuca.
4: Fala, viu? Até a agiota paga as coisas pra quem tá devendo ele. Agora, do job pagar alguma coisa pra macho, ó, eu tô pra ver, viu?
0: Vai.
5: E agora vamos respeitar aí, hein?
0: É.
5: As palavras aí, ó. Sem peso, hein? Mais leve aí, rapaziada.
0: É isso que eu tô falando. Por favor, gente, por favor. Vamos lá, vai. Faltando sete pras duas, oi.
6: Boa noite, Léo Panela, ô, Léo Crete, Léo Dias. Aqui é Nailton de Vitória da Conquista, manda um abraço pra todo mundo aqui.
0: Fala, mano.
6: A audiência da Band aqui é enorme. Ô, Léo, e aquela foto de Mauro Betti que viralizou lá nos Estados Unidos, que tirou com o Galvão Bueno e a equipe de Cazé TV? Esse Mauro é muito doido, mano. Enquanto os outros estavam em pé, ele tava deitado pra tirar foto.
0: Pois é, cara. O Mauro Betti.
6: Que cara aí. Louco.
0: É, então. Aqui tem
6: boa
0: um
6: Mauro, noite.
0: E meu... aqui tem o um Mauro Besta, né? Assim, do Bande Coruja. Comigo, bom dia, bom dia.
8: Ai, mentira! Só é boa quando eu conto! Cadê as corridas?
0: Meu Deus do céu, gente, que é isso, né? Não, depois fala que eu que sou louco do programa, né?
9: Ô, Léo, bom dia, Léo.
0: Bom dia, bom dia.
9: Rato da Maion aqui, positiva.
0: Fala, mano.
9: Ah, uma vez, eu já fechei o puteiro uma vez, mano. Duas putas, uma gorda e uma magra.
0: Não, não acredito,
9: R$200,
0: cara.
9: R$200, positiva. Quando eu vim acordar, eu tava dentro do banheiro. Eu odeio pinho só, cara. Tava lavando o banheiro, tudo vomitado. Ave, credo. Boa noite aí, ótima noite pra todos aí. Tamo aqui na fila da Copersuca pra descarregar açúcar.
0: Pô, legal, cara. Boa paciência pra você pra descarregar aí, viu? Um abraço.
10: Fala aí, Léo. Beleza, meu parceiro?
0: Beleza, como é que tá? Como é que
10: boa
0: tá?
10: Boa madrugada aí. Boa madrugada aí, cambada de maluco. Irmão. Aqui é o Zezão do Rio de Janeiro, Copacabana.
0: Fala, Zezão.
10: Mano, eu minto. Mas igual esse aí, filho. Esse daí não é o avô da mentira, como o amigo falou aí mesmo. Esse daí é o mestre da mentira.
0: É nem pai da mentira, é avô da mentira. É, mas como é que as mulheres que vai pagar tudo? Vai nessa, né?
9: Ô, Léo, fala pra esse vagabundo aí. Se ele não quiser escutar besteira, nem palavrão, fala pra ele mudar de sintonia ou pra ele dormir. Se chifrudo!
0: É isso,
9: chifrudão!
0: É isso aí, xinga mesmo, cara. Bom, xinga mesmo.
2: Antigamente tinha história de pescador, né?
0: É.
2: Hoje em dia evoluiu. Hoje em dia é história de Uber.
0: História de Uber.
2: Ô, raça mentirosa, viu? Aí o Jéssica conta as mentirinhas também, né, mãe?
0: É,
2: pô, igual o parceiro aí, tá demais. Aí.
0: Não, você contar uma mentirinha de boa, mas uma dessa assim, pesada, né? Foi pesada, não foi? Essa foi de pesar mesmo, hein? Essa história foi de pesar qualquer coisa, hein, cara?
9: Caraca, eu já vi gente mentirosa, mas igual esse cabra aí, meu Deus do céu, hein? É o senhor da mentira. O cara, em vez de falar uma história verdadeira, pô.
0: É.
9: Uma vez eu fiz uma corrida dessa aí, assim, das meninas, pá.
0: Ah.
9: Ganhei o Vale Night lá com elas, ainda ganhei uma semana ainda lá de VIP. Você tá
0: eu
9: doido?
0: Acredito,
9: isso
0: cara.
9: Aqui é uma verdade.
0: Ah.
9: Papo reto.
0: Ah,
9: tamo
0: tá.
9: Junto.
0: Aham, tá,
9: só
0: tá.
9: Tem louco e mentiroso aí, viu? Você é doido.
0: Entendi. Daí você ganhou pulseirinha, entrou lá, tá. Entendi. A gente só tem verdades. Eu trago verdades nesse programa hoje, tá, gente?

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5: Band FM, bom dia pra você, tão por aqui, ó, te fazendo companhia na nossa madrugada mais gostosa do Brasil. Obrigado, viu, por você estar junto com a gente sempre por aqui, ó. Prazer, eu sou o Léo Júnior, eu tô aqui.
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0: Band FM. Então por aqui no nosso Band Coruja. Vamos nessa, vamos nessa. Vamos mandar sua mensagem aqui.
1: Batida aí, DJ Jean.
0: Ai, ai, ai, ai, ai. 2:14. 2:14, 2:14. 2:14, minha gente.
1: Bebendo limonada.
0: Vamos lá, bebendo limonada. Vamos ver.
1: Batista na dia catarca, bebendo.
0: Tem que estar aqui no nosso WhatsApp, hein? Vamos lá, vamos falar com você. Fala comigo!
2: Fala, Léo, boa noite. Cara, o máximo que eu ganhei numa zona. O máximo que eu ganhei numa zona foi não pagar a puta.
0: Ah, não, cara.
2: Que era amiga nossa.
0: Não acredito,
2: agora,
0: cara.
2: E quarto, tiveram que pagar. Não, obrigado.
0: Olha
2: só
0: isso.
2: Ele tirou nessa bagaça.
0: Só tem Ah, tem muito mentiroso aqui, né?
3: Ô, Léo, manda um abraço aí, ó, pra turma aqui da Cargill Bioenergia de Quirinópolis. A turma da caçamba aqui, ó, da conservação de estrada. A galera que é caçambeiro, mas aqui nós tomamos banho, viu?
0: Aqui
3: tem ninguém que fica sem tomar banho, não.
0: Os caçambeiros dormem sujo.
3: Esse mentiroso aí, ó, que o Uber aí tem que ralar mesmo. Mulher vai pagar trem pra Uber. Mentirou, minto, mas desse tanto aí não.
0: É, não. Mentir, beleza, mas não desse tanto, né? Não, é verdade, cara. Pô, mentir, beleza. Vai me dar uma mentidinha? Não. Mas não desse tanto, né? Não desse tanto, né, pô?
4: Bom dia, Léo. Quando você bota muita música, tu foi cagar?
0: Olha a pergunta que o cara faz, velho. Olha a pergunta que o cara faz pra mim, cara. Eu não acredito, velho.
4: Bom dia. Esse povo é tudo retardado. Tudo fica falando palavrão. Pelo amor de Deus, Luizinho, presente prudente.
0: Valeu, Luizinho. Aquele abraço. Obrigado, Luizinho. Tô, Luizão.
5: Ô, Léo.
0: Oi.
5: Aquele dia lá que o meu filho pediu pra ir no puteiro, você lembra, mano?
0: Lembro, né? Claro.
5: Era uma segunda-feira.
0: Aham.
5: Só tinha duas putas. Uma magra e uma gorda, né?
0: Tá.
5: Aí eles foram pagar pro amigo deles que ia perder a virgindade.
0: Ah.
5: Inventaram de tomar um tadala. Cada um tomou um.
0: Ferrou.
5: Só pra zoar, né?
0: Ah.
5: O moleque gastou R$447.
0: Não acredito,
5: era
0: cara.
5: Era 100 meia hora,
0: meu.
5: 50 do quarto,
0: ah.
5: E, mas tinha que pagar um drink.
0: Sim.
5: Agora os caras vêm falar, e os meninos tudo novinho e bonito. Os caras vêm falar que as meninas estavam bancando ele.
0: Ah, dá demais.
5: Contar a historinha,
0: é, pô, é verdade, Tati, verdade.
5: Bezerro mamar deitado.
0: É verdade, aí é demais, né, Tati? Pô, os caras teve que pagar tudo isso aí, mais meia hora, o quarto, mais um drink, e agora outro vem falar que, ah, a gente paga. Aí é demais pra cabeça, né, Tano? É demais, é demais.
6: Boa noite, Léo.
0: Boa noite.
6: Eu tô aqui procurando o número da Band, digitei aqui, Léo.
0: Aí.
6: Olha, como que ela tá?
0: Aí, ó.
6: Boa noite, Léo, é a Rose.
0: Oi, Rose.
6: Não fala assim dos aplicativos não, viu, caminhoneiro? Seu lindo. Tô aqui, tô na área, hein?
0: Aí, Rose, um abraço.
6: Beijo.
0: Valeu, Rose. Obrigado pela audiência aí. Tamo junto aqui na parada. Vamos nessa. Fala aí.
7: Fala, Léo Júnior.
8: Uber, cara. Pô. Fala pra esses caras aí que eu já fui embora, velho. Pelo amor de Deus.
0: Ó, o Mauro Besta. Ó, gente, o Mauro Besta. Ele foi embora. Ele tá no Uber lá. Tá contando mentira lá com os Uber lá. Olha lá.
7: O Mauro Besta vai dormir. Trabalhei hoje no jogo, na Ponte de Deus. Vou deixar o
0: rádio
7: aí.
0: Que isso?
8: Tô aqui, ó. O Murilo, apareceu o Muriloco pra mim aqui pra pegar a corrida. Eu falei, não, pelo amor de Deus, Muriloco não.
0: Olha lá. Nossa, que
8: indo pra minha casa descansar e é isso. Um abraço. E vai todo mundo dormir também. Não, fica aí no.
7: Não dorme não.
0: Nossa, que celular é esse, ô? Tá barulhão, velho. Pô, o meu celular que é ruim, mas esse aí eu não sei, viu? Isso aí tá complicado, hein, velho? Vamos lá, fala comigo, bom dia.
9: Fala, Léo, porteiro Alexandre. Ô, Léo, tava lá em casa, lá, tava, tem um campo lá perto de casa, né?
0: Ah, sim.
9: Eu tava lá jogando bola e tal, aí eu vi uns gruminhos, uns negocinhos no chão, né?
0: Aham.
9: Aí eu comecei a recolher, pensando, puta, alguém derrubou café em grão, né?
0: Tá.
9: Aí peguei, recolhi tudo, fiz um, né? Um negócio legal, levei pra casa, torrei, esquentei lá, torrei, e depois eu fiz, né, pó, tal, aquilo outro, e fiz um café, rapaz, tava gostoso. Aí eu fui até a janela, olhei pro campo, tinha umas cabras correndo em volta ali, uns bodes, falei, putz, que o café tava gostoso até demais, desisti, é nóis.
0: Ai, gente do céu, é cada história que eu vou te falar uma coisa, viu? É cada uma que parece duas, né? Vocês podem perceber, pode perceber. 12:19, vai lá, fala comigo, bom dia.
10: Ô, Léo, sei não, tô achando que esses moleques aí, acho que eles foram lá comer a mulher daquele cara do agro lá, pô. Aquele cara que ganha 50 mil reais por mês lá. Os moleques foram lá comer a mulher dele, aquela rapariga.
0: É, só pode. Ah, ele já mandou mensagem, apagou. Eu não sei o que que ele faz, véio. Ele manda mensagem, apaga. O que que manda mensagem então, meu? Não. Ó, então não manda então, pô. O cara fica apagando mensagem aqui, velho.
11: Fala, Léo, bom dia, bom dia, bom dia. Todo o pessoal aí do aplicativo aí do Uber da madrugada. É o Band Coruja, tamo junto.
0: É isso aí, parceiro. Tamo junto aqui até as 5 da manhã falando pra esse povo doido.
12: Bom
0: aí,
12: dia, Léo Júnior, Paraíba da Bahia na área. Isso aí, meu amigo. Tamo junto até as 5 da manhã.
0: Vamos nessa, Paraíba.
12: Ô, rapaziada mentirosa, para de mentir aí, rapaz. Seja quem eu falo a verdade, pra você ver. Viu, Léo Júnior? Eu hoje completei 1.180 mulheres que eu já peguei em toda a minha vida.
0: Ah,
12: aí.
0: Ah, outro mentiroso. Okay?
12: Vou fazer vai. 50 anos aí, vai. Vitorioso.
0: Vai mentir.
12: 1.180 mulheres, não falta pra mim.
0: Tá
12: valeu?
0: Bom, tá bom.
12: Forte
0: tá.
12: Abraço. Paraíba da Bahia, o Ricão da Bahia.
0: 1.180 mulheres. Tá bom, tá bom, tá bom. Foi o quê? Cada sonho que você teve? Me conta aí depois, tá bom? Oi.
13: Já que o povo tá falando aí do mentiroso, Léo. A única coisa que eu consegui ganhar também numa zona foi uma coceira.
0: No onde? No fiofó?
14: Uma coisa incrível aconteceu. Jogaram a ouve sobrevivente. Bom dia, Léo. A mulher falou que aqui não tem homem. Que na rádio não tem homem.
0: Ah.
14: Acaba de chegar um agora, viu, Léo?
0: Ah,
14: um homem gostoso e sarado, viu?
0: Ah, vai um outro mentiro. Ei, meu, só tem mentiroso nesse programa aí. O que tá acontecendo com vocês? Vocês só mentem, viu, gente? Pelo amor de Deus, viu?
15: O Júnior põe exclusivo.
0: Ah lá, fenomenal, fenomenal, fenomenal.
15: O Zidane tá indo pra França. É fenomenal, não.
0: Que o Zidane tá indo pra França? Como assim, cara? Olha, só o fenomenal que sabe dessas coisas. Eu não sei onde o fenomenal acha essas coisas. Não sei como.
16: Bom dia, Léo. Carlos de Franco da Rocha. Rapaz, que paraibano baiano mentiroso, hein, mano? Esse é mentiroso, hein? Você tá doido.
0: Mentirosão, né, cara? Mentirosão até umas horas, velho. Esse é super mentiroso, cara. Super, super, super mentiroso.
17: 1.180 mulheres?
0: É.
17: Você é o bichão mesmo, hein? Tá louco, hein? Pau de ferro?
18: Eu deixo o samba morrer, eu deixo o samba acabar, vamos ver de samba, samba vai,
0: ah, pelo amor de Deus, fala direito, cara, vai.
18: Ah, cala sua boca, Léo, cala a boca.
0: Cala sua boca, você, ó, vai dormir. Tá na hora já, velho. Enchendo o saco essas horas aqui na rádio, cara. Meu Deus do céu. Como é que os... Me fala aí. Como é que os passageiros aguentam você, cara? Como é que aguenta você? É difícil, hein? É difícil aguentar o seu.
19: Bom dia, Léo Júnior. Bom dia, Bande Coruja.
0: Bom dia, bom dia.
19: Bahia de Capivari.
0: E aí, cara?
19: Na puxada do Palito Doce aqui, ó. Chegando na Manguaba aqui, na Guarapira, pra descarregar o cargueiro aqui. E te embora dormiram. Deu sono, deu sono, deu sono. Acelerando do 2P aqui pra descarregar logo pra mim poder ir embora dormir. Beleza, valeu. Joia.
0: Valeu, parceiro.
19: Tamo junto.
0: Valeu, parceiro. Um abraço pra você. Obrigado pela audiência. 2:22. 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
20: Bom dia, Léo Júnior. Bom dia. Aqui é o Valdir Bernardino. Puxando o Palito Doce na raiz de Pausu. Bom dia a todos vocês. Um bom domingo.
0: Ai, meu Deus do céu, viu?
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0: Fala com mais um aqui. Fala aí.
22: Boa noite, Tadeu Júnior. Aqui é o Guilherme, motorista de aplicativo na cidade de Porto Alegre. Queria te mandar um abraço. Mandar um abraço pro meu pai aí, o Muriloco.
0: Ah, meu pai.
22: Tamo junto sempre. E é ferro na mulher do região.
0: Olha lá.
22: Aquele chifrudo.
0: Ai, ai, ai, ai. Ô, Muriloco, você tem um filho aí, cara? Você não sabia que você tinha um filho espalhado por aí, não? Você tem filho espalhando por aí, ô Muriloco? Cara, que coisa é essa, cara?
1: Bom dia, Léo. Bom dia, bom dia, bom dia. Aqui é o Edinho, motorista de van daqui de Pouso Alegre, Minas Gerais.
0: Alô, Pouso Alegre.
1: Ó, ficou ouvindo você aqui. Coitado você, cara. Você morrer, você tem que ir pro céu direto pra aguentar essas porcarias falando merda na tua cabeça.
0: Pois é, infelizmente.
1: Eu não aguentaria isso, não. Você é louco, Léo. Um abraço pra você, meu amigo. Vai com Deus. É. E vai, Corinthians.
0: Tá, mas peraí, calma. Eu não vou morrer, não, cara. Calma aí, vai com Deus. O quê, cara? Ô, tô vivo, cara. Tô vivinho aqui, cara. Ó, carne e osso, cara. Vai com Deus. Ó, o outro já, velho. Cara, tá querendo o quê que eu morra já, velho? Que coisa, hein?
2: Deus te abençoe, meu filho. Deus te abençoe, meu lindo. Isso aí, pau na mulher do região.
0: Só quero te ver. 11h24, gente. Como é que faz pra aguentar essa gente aqui? Não é possível, meu. Ai, ai, ai. Haja café e tudo mais, né? Vai, bom dia.
3: Bom dia, beleza?
0: Beleza?
3: Douglas, motorista de aplicativo. Ô, Léo, teve uma vez que eu fui na zona com os amigos meus. E aí, pô, tinha a mina lá mó da hora, sim, mano. Ficando uma ideia com a mina e tal. Mas eu fui na intenção só de beber só, né?
0: Tá.
3: Aí eu fui brincar com ela, falando que eu queria sair com ela. Mas só que eu tinha vontade de colocar ela naquela posição, tipo, de for. E puxar o cabelo dela.
0: Tá.
3: Aí ela ficou brava comigo, mano. A mina saiu me xingando. E não olhou mais na minha cara. Só porque ela passava a maquininha 2 na cabeça. A mina era careca. Aí ela ficou com raiva de mim, porque eu falei que queria puxar o cabelo dela.
0: Putz, cara, não acredito. Você foi dar uma dessa, cara? Ah, não, velho. Coitada da menina, velho. Não, não é assim também, pô.
23: Sempre te dá chá de sumiço.
24: Oi, ô, Léo, tô aqui na Austrália. Aqui na Austrália já tá 2-0 pra Espanha. Chupa a Argentina.
0: Nossa. Quem sou eu pra julgar? Meu Deus, já sim, cara.
25: Bom dia, Léo.
0: Bom dia.
25: Depois falam que mulher que é mentirosa, né? Mulher que inventa história. Beijão, mano. Beijão pro pessoal de Piracaia.
0: Pessoal de Piracaia.
25: Lucimara de Piracaia.
0: Lucimara de Piracaia. Um abraço, Lucimara. Obrigado aí pela audiência e pela paciência, né? Por estar ouvindo o nosso programa, que não é fácil, não, viu, Lucimara?
26: Fala, Léo. Beleza? Bom dia, Léo. Rogerinho de Itu, carreteiro na voz.
0: Rogerinho de Itu.
26: Vou ali buscar ali o tar do suco do pica-pau ali.
0: Onde tudo é grande,
26: né?
0: Onde tudo é grande.
26: Ali na fábrica. Tchau, obrigado. Ô, Léo. Rapaz, mas como tem mentiroso hoje aí, mano. Meu Deus do céu. Dá uma história essas mentiras, hein?
0: É só mentiroso.
26: Cara. Ah, muito mentiroso hoje. Pau na mulher do região.
0: Cara, o Região tá... Cara, eu vou te falar, o Região hoje... É que o Região não apareceu ainda, mas lá logo ele vai aparecer aqui, viu? Logo ele aparece na parada aí. Logo você vê que ele vai aparecer aí. Oi.
27: Oi, Léo Júnior. Ezequias, novamente.
0: De novo, Ezequias. Solteiro. Ezequias.
27: Já pensou seu cozinho com mito dentro? Eita, Rocha.
0: Ai, fala uma coisa de bom na vida, cara. Fala alguma coisa de bom na vida. Sei lá, expressa um poema. Cante o hino nacional. Entendeu? Fala coisas bonitas, coisas cultas. Ah, pelo amor de Deus, viu? Vai lá.
28: Bom dia, Léo. Deus abençoe nossa madrugada. E dizer que esse Murilo Louco, ele é top demais. Dou muita risada quando ele manda áudio aí. Manda mais, Murilo Louco.
0: Não, ele é retardado mesmo. Ele é retardado mesmo. Tá?
27: Fred,
0: é que na verdade ele é retardado, entendeu?
27: Tá.
0: É doidinho da Silva. Doidinho da Silva. Vamos lá, aqui, ó. O doidinho. Agora o outro aqui é o Fenomenal. Vai lá.
29: Foi exclusivo. Léo Júnior, Fenomenal. Não. Meus ouvintes, meus fãs, minhas fãs aí do Bando de Coroa. A Maria vai operar do joelho. Aí ela não vai ouvir o Bando de Coruja.
0: E a Maria?
29: Foi exclusivo aí, gente. Aí só quando ela melhorar que ela vai poder ouvir o Bando de Coruja. É Fenomenal, não.
0: Aí, Fenomenal, aí sim, Fenomenal. Um abraço pra você, Fenomenal. Oi.
30: Se tu morrer, Léo, vamos enterrar no buraco dele.
0: Ah, sai fora, que os caras estão me matar aqui já.
30: Sou eu, Janilson, daqui do Pará. Manda um salve aí pra galera daqui do Pará. Tamo junto, até às 5.
0: Aqui, ó, bom dia, Léo. Muriloco é honesto. Traveco da praça. Do coco? Que merda. Ai, ai, ai, meu. Vamos lá, bom dia, bom dia, bom dia.
4: Eita, nós! A Maria vai operar o joelho? Ela finalmente vai conseguir fechar as pernas, vai?
0: Vai, vai, bom dia.
5: Bom dia, Léo. Bom dia, galera. Aqui é o William, motorista rodoviário da Águia Branca, setor São Paulo aqui.
0: Fala, parceiro, fala, parceiro.
5: Esse cara aí é o bichão mesmo, hein? Mentiroso, cão. Céu cão, mentiroso. Isso aí é aduba a terra dele pra plantar mandioca. 1.280 moedas que ele pegou na vida inteira, não sabe nem pegar.
0: Pelo amor de
5: aqui
0: Deus.
5: Aqui eu pego 250 pra ir, 250 pra voltar. Toda semana na Águia Branca. Toda semana, pego com força. Aqui é verdade, não é mentira.
0: Cara, fala pra você, ó, mentir um pouquinho, tudo bem, mas passar do limite da mentira, já, aí já é demais, cara. Aí não dá, né, cara? Passar dos limites da mentira, aí é complicado, viu? Aí já é demais.
30: Tô morrendo, eu vou me enterrar no buraco dele.
0: Não vai enterrar nada, cara. Os caras querem me matar aqui já. Que isso, pô. Vai com Deus. Ah, o outro, o Léo, vai com Deus. Ah, dá licença, cara. Oi. Ah, eu não quero ouvir forró essa hora, velho. Eu toco os meus forró aqui, velho. Vai.
6: Fala, Léo. Ô, sou motorista de aplicativo, rapaz, vou te falar. Esse mês de julho tá tão fraco. E vai ter que recorrer pros bezerros, mano. Tem que cair pra dentro dos bezerros. Ah. Não tem jeito.
0: Ai, cada uma, viu? Ah, Ná mandou aqui. Bom dia, Natália, de Catanduva. Vocês são quem alegra minhas madrugadas. Ah, e são o motivo dos meus atrasos no serviço. Ai, Natália do céu, estamos atrasando seu serviço aí. Ó, oh, gente, vocês ouviram, né? Vocês estão atrasando o serviço da Natália. Não pode fazer uma coisa dessa, né? Viu? Jamais. Parem de ficar atrasando o serviço da menina aí, por favor. Não atrase o serviço da menina, não pode. Que coisa, né? Por quê? Que maldade é essa, né, Natália? Fica atrasando o serviço da menina aí, poxa vida. Que isso, gente? Oi.
7: Já tem um ditado antigo já daquele apresentador, Nelson Rubens. Eu aumento, mas não invento. E deixa eu falar, Léo, cadê o Dubai lá, o Agro?
0: Ah, o Agro? Ah, então, ele tava aqui até agora, não sei, ele já, ele fez um áudio e apagou, acho que ele ficou com medo, né? É, ficou com medo, ficou com medinho, ele ficou com medinho de alguma coisa, aí apagou o áudio, aquela coisa toda. Vamos ver se ele vai aparecer de novo aqui.
8: Olá, meu amigo Léo Júnior, tudo bem, meu querido?
0: Tudo bem, e você, cara?
8: Bom dia, eu estou acomodado no camarote da Band Coruja, ouvindo este maravilhoso programa e também ouvindo as mentiras e os mal acabados. Um beijo a todos, Ricardinho Lala.
0: Aí, meu amigo Ricardinho Lala, é nóis, parceiro. Vamos nessa, vamos lá, vamos lá, vamos lá. Vamos lá negrar esse programa aqui, ó. 11 99991-9197. Pra você participar aqui junto com a gente, mandar sua música.

0: Vamos lá, vamos lá, manda sua mensagem pra gente, vamos. 11 99991-9197 pra você participar aqui junto com a gente da nossa programação, programa mais gostosa, programa mais, programação mais gostosa do Brasil, é a Band FM.
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0: comigo, bom dia, bom dia.
1: Ô, Léo, o cara do agro aí ia mandar mensagem, mas o carcereiro passou revistando a cela.
0: Ah, ixi, ferrou a situação, hein? Ferrou a situação, cara, ferrou. Vamos lá, bom dia, fala comigo.
2: Rapaz, eu não sei não, viu, mas eu acho que esse Ricardinho Lalau, ele leva um... Você leva.
0: Ah, o
2: Ricardinho Lalau, pega no meu.
0: É verdade, sei lá, vai saber, né? Não, a gente não sabe, né, cara? Vamos ver, fala aí.
3: Ô, Léo, pelo amor de Deus, Léo. Ô, Léo, eu não aguento mais esses caras falar que tá puxando palito doce, não. Chega dessa porra de palito doce.
0: Para de falar palavrão, eu vou cortar isso aí, meu. Eu vou começar a cortar, velho. Não. Fala outra palavra, mas não fala palavrão, mano. Eu tenho que falar de novo. Eu não vou querer repetir isso aqui de novo. Eu não vou repetir isso de novo, né? Por favor, hein? Vamos lá. Vamos falar coisas bonitas no programa? Vamos?
4: Nossa, muito obrigado, pessoal. Meus fãs, digníssimos fãs. Eu tô até emocionado. Olha, gente, foi difícil sustentar esses dias de Léo Júnior aí. Que, nossa, difícil, cara. Que programinha mequetrefe. Mas meu pai tava aqui. Eu me esforcei muito pra fazer vocês dar risada nesse programa de bola. É isso aí, galera. Um grande beijo na boca da mãe de vocês.
0: Sai daqui, você vai dormir, vai encher o saco de outro, velho. Viu? Vai encher o saco de outro, ô Moriloco. Ah, pelo amor de Deus, hein? Oi, bom dia.
5: Ô, Léo.
0: Oi.
5: Fala pra esse Lalau arrancar a banana da boca, mano. Que motorra?
0: É verdade. É Lalau, é complicado, viu? É complicado, viu? Aqui é o Léo, aqui é o Léo, como é que é? Bom dia, Léo. Aqui é o PH do Pará, é isso?
6: Léo Júnior. Bom dia, aqui é o PH de Belém do Pará, mas atualmente eu tô em Floripa.
0: Ah, tá em Floripa.
6: Me diz uma coisa, ninguém toma uísque, não? É só caipirinha aí, é cruel, hein?
0: Não, mas viu, mas vamos ser sinceros. Uma caipirinha bem feitinha. Limão, tá? Forte. É coisa de macho, cara. Macio nem tente, velho. Agora, um uiscão também. É outro. Uiscão também. Uísque. É no pelo, velho. No pelo. Puro. Solteiro e ser feliz. E outra coisa, nada de colocar energético. Aí é muito fresco. Não vem colocar energético que não dá certo, meu.
7: Bom dia, Léo. Ô, Léo, eu acho que esse fenomenal é meu filho, mano. Eu andei dando uns catas aí numa doida aí. E o bicho é doido, eu acho que é meu filho esse doido aí. O que é doido é que eu catei, macho. É um doido desse.
0: Pode ser que seja seu filho fenomenal. Ai, meu Deus do céu, oi, Tati.
8: É, uma caipirinha bem forte, é coisa de macho. Aí depois da terceira, já tá fazendo o quê? Bagunçando o bundinho.
0: Ai. Não, mas vai bem uma caipirinha forte. Nada de ficar com esses negócios de... Ai, frutinha, cuica de fruta, pô.
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0: Peraí, deixa eu só pegar minha água aqui. Peraí.

0: isso. 12h37.
1: Tá na ponta do pé.
0: Ah, vamos falar aqui, ó. Vamos lá, abraço pra Simone Palestrina. Simone, um abraço pra você. Apareceu, ó. Simone deu uma sumida no programa também, né? Vai lá e vai.
2: Olha, não se fala de outra coisa, cara. É, pros meus fãs que estão mandando perguntas lá na caixinha lá do Instagram. É, em quem você se inspira, Muriloco? Ó, meu top 3 inspiração. É, Palhaço Amendoim.
0: Meu Deus.
2: Grande fã dele.
0: Horrível, cara.
2: É, o Pica-Pau Maluco. Adoro Pica-Pau Maluco. Não perdi um episódio.
0: Pica-Pau Maluco.
2: E Chaves. Chaves, o grande X-Pirito. Nossa, pra mim, top 3 do humor brasileiro.
0: Olha os caras que ele segue, ó. Vocês podem perceber, olha os caras que o Muriloco segue, meu. Que horrível, cara, que horrível, meu. Vai, oi, bom dia.
3: Não é por nada não, mas esse Ricardinho Lalau aí, ele gosta de um Lalau, viu?
0: É, ainda fala
3: estranho.
0: Oi. E no final é oi. Oi.
4: Ô, Léo, coisas bonitas, né? As flores no jardim, o mundo no jargão. Para de falar merda, seu bando de...
0: Vai, vai.
4: Brincalhão.
0: Olha lá, a resposta do Lalau agora. Agora eu quero ver a resposta do Lalau. Vai, Lalau.
5: Léo Júnior, é o seguinte, eu quero dizer a esses mal acabados que desconfiam da minha masculinidade,
0: aí, tá
5: que
0: vendo?
5: Venham fazer o teste do sofá.
0: Ah, lá.
5: Um beijo a todos, Ricardinho. Lalau.
0: Aí, ó, Lalau chamou para fazer o teste do sofá. Depois dessa, meu Deus. 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Fala comigo, bom dia, bom dia, sim, bom dia.
6: Fala aí, meu garoto. É do lixo, sai cachorro, oh, passando pela caldinha. Um abraço pra todos aí. Murilo, com seu sem vergonha, um abraço. Também aí pra Maratacine, Mel Banana, Tati. Todos os parceiros. Vamos que vamos. É o velho do lixo, sai cachorro. Tamo junto.
0: Valeu, um abraço. Agora eu vou a Juliana mandou um poema. Vou recitar um poema agora. Peraí, deixa eu só colocar uma música aqui. Peraí. Vamos lá. Vou recitar um poema. Preste bem atenção, meus amigos, ouvintes e ouvintas. Vamos recitar um poema. Por favor, eu peço que vocês aumentem o volume do rádio nesse exato momento. Para que é um momento sublime, é um momento ímpar, ímpar. É um momento ímpar do Band Coruja. Que vocês ouçam com atenção esse poema que irei recitar agora. Atenção, você... Não me atrapalha, cara. Peraí, meu. Vamos lá, vai. Vamos me preparar aqui para poder recitar um poema. Por favor, tá? Um ouvinte que mandou. Eu vou faço questão de compartilhar isso com os meus amigos do Band Coruja. Olha que eu sou um cara bonzinho, viu? Vamos lá? Vamos começar o nosso poema? Vamos lá. Começando o nosso poema, recitando poemas. Bom dia! Poema de hoje para você. Para curar uma paixão, beba pinga com limão. Contra a falta de carinho, cachaça, cerveja e vinho. Se alguém te fazer sofrer, beba pinga pra esquecer. Pra acalmar o coração, beba até cair no chão. Se a vida não tem graça, encha a cara de cachaça. E se a vida te fazer sofrer, o remédio é beber. Maravilhoso, sensacional isso, eu gostei. Nossa senhora, foi bem agora. Parabéns pra mim, vai. Agora eu quero ouvir os parabéns pra mim, vai. Parabéns pra mim, por favor. Obrigado, Ju, a Ju que mandou aqui pra mim esse poema, vai.
7: Bom dia, Léo. Rapaz, essa menina aí do atraso aí do serviço aí, ó. Fala pra ela que eu quero atrasar a bosta dela.
0: Para com isso!
7: Sai
0: daqui, ô trouxa! Vai, encheu o saco de outro, vai! Cadê? Fala comigo!
8: E aí, Léo, bom dia, meu amigo, beleza?
0: Beleza?
8: Passa pra nós ouvir aí, Amado Batista,
0: Ica.
8: Folha Seca.
0: Xiii, tá difícil aqui.
8: Essa é a música, hein? Chama, chama.
0: Valeu.

0: Portugal. Guarapari, sei lá, alguma coisa assim, né? Vamos lá, vai, vamos lá, fala comigo, bom dia, bom dia.
1: Tava pensando em encher a cara depois desse poema.
0: Ô, cara, poema...
1: Desisti, poema... obrigado, influencer Léo.
0: Viu, poema maravilhoso, cara.
2: Ah, dá licença, esse Muriloco, ele quer imitar a voz do pessoal lá da Havaiana de Pau lá. Pode reparar lá, olha lá, galera, Havaiana... Nossa. A Havaiana de Pau, vai tomar
0: no... Nossa, você viu quando ele fala de...
2: Ah, dá licença,
0: sim. Quando ele fala de pau, ele até se emociona, né? Você viu que ele fica até se emociona de pau. Você viu que ele fica até dando risadinha, né? Ai, ai, ai. Olha lá, a Tati mandou aqui, lá. Beba o que quiser, não esqueça de brindar. Brindar sem beber, um ano sem meter. Beber sem brindar, um ano sem trepar. Nossa senhora, mas que coisa, hein, Tati? Pô, eu saí de uma mensagem tão linda. Você viu com uma dessa ainda, meu? Caramba, hein? Vamos lá, fala comigo, vai.
3: Quem gosta mesmo, hein? A hora que ele foi falar do pau, até engasgou. Ai, claro. Guloso.
0: É, aí, ó, você viu? Aí, tá guloso. Que gulosa, né? Olá, meu amigo Léo Júnior. Manda um alô pra nós aqui, ó. Thiago, de Humaitá. Humaitá, Amazonas. Tá mandado o Tiagão, é nóis, Tiagão, valeu.
4: Ô, vagabundo, não fala do meu pai Muriloco, não fala do meu coroinha. Foi falar pau, chegou a se engasgar, falou garela. Vagabundo.
0: Pois é, vagabundo, cara. Esses vagabundos ficam falando essas coisas aí, ó. Vai lá, vai.
5: Só de ouvir a voz desse babaca me dá vontade de cagar.
0: Ah!
5: De vomitar. Na cara desse otário.
0: É verdade, é otário, meu, é otário.
5: Viadão.
0: É isso aí, pode xingar ele, xinga mais.
5: Se fosse me depender dele, eu já tava correndo de serviço.
0: É isso aí.
5: Mas o meu atraso é pra me divertir ouvindo vocês.
0: Oh, obrigado. Obrigado, viu, Natália? Agradeço, viu, Natália? Você é gente boa, não? Esse trouxa aí, ó. Ficou falando essas coisas aí, ó. 11999919197, esse é o nosso Band Coruja pra todo o Brasil. Programa mais louquinho do Brasil, hein?
2: Você viu aí, Léo? Outro lá quando falou de pau, ele se engasgou, hein?
0: Engasgou total.
2: Bumbum guloso aí. E bloqueia esse trouxa que tava ligando toda hora aí, Léo.
0: Ah, viu? É trouxa, velho. Não, e os caras, eles falam do negócio e eles mesmos se perdem, é o pau. E, ai, nossa! Que bumbum guloso, hein?
6: Só dá áudio no Muriloco, né? Na Band aí, meu. Os caras ainda ficam incentivando, falando que é fã desse vagabundo aí.
0: Ah, o outro aqui, ó. Só... outro vagabundo querendo falar mal aqui, ó. Mais um, ó. Olha lá. Tá com ciúmes, tá com ciúminho, tá também, quer participar com a gente.
7: Ô, Léo, essa menina aí, ó, que tá atrasando o serviço dela, eu quero atrasar a bosta dela.
0: Ah, não, cara, não vem de novo, isso, para com isso. Não faz uma coisa, não fala isso, cara. Pô, coitada da menina, velho. Ela gosta de ouvir o programa, velho. Oi.
8: Bom dia, Léo Júnior, Sérgio do Pão Padeiro.
0: Ah.
8: Parabéns pelo poema, hein? Vai levar uma dedada logo nesse domingão cedo.
0: Quem vai levar a dedada é você, ó. Queima rosca aí, ó. Sérgio do Pão aí.
9: Não conheço quem falou sobre o Havaiana de Pau, mas esta é a hora de pensar no Havaiana, que é uma sandália, uma alpargatas, mas de pau. Aí vai falar que ele não pensa no que ele tá pensando.
0: Tudo bem, eu vou fingir que eu não ouvi esse áudio.
7: Ô, Ricardinho Lalau, você quer fazer o teste do sofá? Seu teste do sofá você faz até engasgar, Lalau, pega no meu...
0: Vamos lá, quem tá aqui, ó. Ó quem chegou, Davi. Ah, tem que ser, né, meu?
10: Vai embora.
0: Tem que ser, né?
11: Bora aí, Milene. Tô com a minha coneta aqui. Já vou almoçar um belo de um bife com batata frita, ouvindo a festa na Band. Bora aí.
0: Nossa, o cara peguei o áudio dele ouvindo a festa na Band, cara.
12: Uma honra, parceiro.
0: Aí, ah, tá, agora que eu entendi, o Davi mandou áudio, só que ele não tá conseguindo mandar um áudio dessa vez. Eu peguei o áudio de, tipo, 1h da tarde, eu acho. Deve ser isso, é isso aí. Vai lá, Davi, tenta, 1 hora você vai conseguir, Davi.
7: Bom dia, Léo. Depois desse poema aí,
10: Depois das 5, certo? Você colocar o dedão no toba e sair gritando.
0: Ah, sai pra lá, vai.
10: Você tá maluco, hein?
0: Dá licença, cara. Dá licença, pô. Dá licença, viu? Aqui nem fala poema. É coisas importantes no programa. Coisas legais, cara. São coisas legais, entendeu?
12: Já vou sortear um ouvinte guloso aí pra balangar meu bigolinho.
0: Ah, pra lá você também, vai. 11 999919197 é o Band Coruja pra todo o Brasil fazendo eco.
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0: Fala comigo aí.
14: Ô Léo Júnior, o Jairinho de Tuna Voz novamente.
0: Fala,
14: rapaz, tem que admitir, mano. Esse Léo louco aí é resenha da madrugada. Você tá doido.
0: Ele é resenha, retardado, cara. Totalmente, velho. Totalmente louco, velho.
15: Oi, Léo, bom dia.
0: Bom
15: parabéns
0: dia
15: pra essa ouvinte que mandou esse poema, viu?
0: Aí,
15: amei.
0: Aí, foi lindo o poema. Lindo. Puta de um poema. Legal. Gostei do poema. Muito bom. Vai, Murilo.
16: E pra quem pediu aí. Ô pai! Que é, menina? Vai, Corinthians!
0: Meu Deus do céu, cara. Eu acho que... Ô, Muriloco, você prestou atenção se você tomou seu remédio hoje, alguma coisa? Cara, hoje tá que tá, hein, meu? Hoje tá que tá o negócio, hein, cara? Meu Deus do céu, como é que pode isso, velho? Pode,
17: bom
0: né?
17: Bom dia, Léo. Você não sabe ler, não, seu cavalo de Troia, seu burro. É bairro Portal de Guarapari. MK e Carequinha aqui. Portal de Guarapari, Espírito Santo.
0: Tá bom, ó. Não precisa xingar também, né, ó? Trouxa. Vai, ô trouxa. Ah, vai. Oi, bom dia.
18: Nossa, esse Muriloco aí, Elô, esqueceu de tomar o Gardenal, hein? Elô está atacado, hein?
0: Não, viu? Na verdade, ele não toma nem Gardenal. Ele passou dessa aí. Não é nem Gardenal. É um negócio mais forte que isso aí, cara. É mais forte ainda. O outro ligando. Não atende ligação. Calma aí, velho.
19: Ai, caramba. Tô me rachando aqui, velho. A gente tá num tempo... que o Band de Coruja tá conseguindo mais atrasar a gente no trabalho do que os próprios homens. Ai, caramba, lascou, viu?
0: É, verdade. Esse programa, minha amiga, a partir do momento que você começa a ouvir esse programa, lascou a sua vida. Você perde o trabalho, perde o ônibus, chega atrasado no trampo. E ferrou. Daqui a pouquinho você já começa a tomar um remedinho pra dormir, porque você vai ficar com insônia. Não, é daí pra pior.
13: É no meio da bateria.
0: Fala com o Robertinho, vai, Robertinho.
20: Ô, Léo, meu nome é João do Caminhão, tô levando borracha doce pra lá e pra cá. Ai, que gostoso, tá demais, viu?
0: Eu falo, os amigos começam a sair do armário aqui do Band Coruja, é sempre assim.
21: Bom dia, rapaziada. Verdureiro aqui falando.
0: Fala, Verdureiro.
21: Quer dizer que nós motoristas somos corno? Se procede isso?
0: Bom, se você tá falando, né? Se você tá falando, tá falado, cara, tá falado. Vamos lá, fala comigo, bom dia.
22: Ô, Léo, venha para o nosso planeta... tomar caipirinha no nosso planeta. Venha, Léo, pro nosso planeta tomar caipirinha.
0: Ai, gente do céu, viu? O que eu faço, hein? Olha, o que eu faço, viu? O que eu faço com esses ouvintes aqui? Não é possível. Ó, gente, vou lembrar vocês, 4 da manhã tem o nosso Campeonato Brasileiro de Piada Ruins. 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Eu quero... Ó, vamos colocar umas piadas aqui. A piada mais ruim, aquela ruim mesmo, vai ganhar esse presente aqui, tá? 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E vai ter votação depois. Fica ligado, 4 da manhã começa o nosso Campeonato Brasileiro de Piadas Ruins. Fala comigo, bom dia, fala comigo!
23: E aí, Léo?
0: E aí?
23: É isso mesmo, começou a via bonde, meu amigo, você perde tudo.
0: Tudo,
23: perde
0: tudo.
23: A fome,
1: perde o trabalho,
0: perde o casamento, ônibus, perde tudo.
1: Só não pode perder as pregas, amigo.
0: Ah! É, só não pode, verdade. Perdeu as pregas, já sabe como é que é. Não, não tem jeito, não tem jeito. Ah, esquece. Fala comigo, bom dia.
3: Não tem jeito não. Os brindes aí tem que ser camisa de força e pau de amansar doido.
0: É verdade.
3: E não tem condições.
0: Não tem, não. Eu tenho que pedir pra produção sortear uma camisa de força aqui no programa. É, eu tenho que fazer isso. Ó, uma camisa de força e uma passagem para o... E uma passagem só de ida para o CAPS. Esse é o prêmio que a gente tem que fazer no Band Coruja. Vamos lá, 7:03, vai.
4: Rapaz, no início do ano aí eu tava indo psicólogo, psiquiatra, psicanalista, tava indo em tudo. Aí comecei a acompanhar esse programa e tem um mês que eu tô acompanhando esse programa aí. Parei de tomar remédio, parei de tudo, porque eu sou normalzinho perto desse povo. Tá doido? E pau no cu da mulher do Murilo Louco.
0: Para de falar isso, ô.
23: Vida que eu tô com dinheiro, bota o copo.
0: Fala comigo, bom dia.
24: Aí, Léo, tá vendo? Agora ele descobriu o papel dele, agora você aguenta, hein?
0: Tô ferrado com esse povo aqui, velho. Meu Deus, será que eu vou sobreviver até o fim desse programa hoje?
25: Ô, Léo, avisa pro velho do lixo aí que ele não tá no programa da Xuxa, não. Beijo pra esse, beijo pra aquele. Ah, beijo aqui.
0: É, fica mandando beijo agora? Meu, para, né, meu? Beijinho agora? Ah, não dá, né?
26: Cara, o Coruja da madrugada, Band FM, se cercar, é hospício, se colocar a lona é circo, velho. Pelo amor de Deus.
0: Mas é assim mesmo, cara. Ó, se prepare, que a tendência é piorar, viu? Isso, óbvio que o Diegão voltar de férias, vai daí pra pior também, cara. Se eu já deixei pior o programa, você vai perceber. 6:06. É 6 minutos, vai.
27: Esse Muriloco aí, ele chupou, foi laranja enxertada com cannabis.
0: Laranja enxertada com cannabis, cara. Vai.
25: Bom dia, Léo. Bom dia pra todo mundo, esses mal acabados aí. Inspetor Rogério na área. Vamos acordar.
0: Aê, inspetor. Porteiro. Olha o inspetor Rogério aí. Aê, parceiro. Vamos lá, vai! Então,
25: se eu ganhar essa camisa de força aí, tem que ver 110 e 220, porque aqui na roça só tem 220. Olha o sorvete.
0: Ih, ferrou, lascou com você.
28: Pretão dedicado.
0: Peraí, vai. Ai, vai, dá licença, cara. Faz um áudio normal aí, pô, vai.
29: Que show do Léo é esse? Eu cheguei aqui às 1:00 da madrugada. E o Léo não mandou meu áudio.
0: Oxi.
29: O show do Léo é esse? Isso não pode acontecer.
0: Não, cara, eu já mandei seu áudio já aqui, ó. Duas vezes, inclusive, acho que você não ouviu aí, pô. Não é possível você não ouvir o áudio seu. Vamos lá, oi, bom dia.
30: Bom dia, Léo. Ligadão aqui no caminhão. Entregaram mercadoria no Rio de Janeiro. Abraço pra vocês aí.
0: Valeu, cara, um abraço. O Carlos tá por aqui, fala, Carlão.
31: Pelo visto, você usa droga todo dia, né, noia? Toda hora! Vai ser louco assim, Muriloco!
0: Ai, meu Deus do céu! Você usou droga, noia? Eu volto já, peraí.

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1: Band FM, 2:02, e aí, tudo certinho? Belezinha? Você tá bem? Tá tudo certo com você? Que bom contar com a sua companhia, com a sua audiência. Bora no nosso Band Coruja até às 5. Eu sou seu amigo Léo Júnior, eu tô aqui! 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

0: Ele falou assim, não vai me segurar não, sai fora, cara. Segurar o quê? Tá louco? Band FM é a nossa madrugada mais gostosa do Brasil. Vamos lá, vamos lá. Vamos nessa, gente. Já estamos de volta, Brasil.
1: Desenrola, bate, joga de ladinho. Desenrola,
0: vai, bate, vai, joga de ladinho. É, bom dia, Léo. Aqui é a Fernanda de Florianópolis. Olha só, imagina que eu escuto o Band Coruja há 30 anos. Será que eu preciso de quê? Ah, minha filha, agora... Não precisa de mais nada, não precisa de mais nada. Coitada, viu? Coitada. 30 anos escutando esse programa. Meu Deus do céu. Vamos falar com você no nosso WhatsApp. Adriana. Oi, Adriana, bom dia.
2: Mogi Guaçu, beijo.
0: Peraí, aumenta aqui o volume.
2: Bom dia, Léo Júnior. Abre porta de Mogi Guaçu, beijo.
0: Valeu, Dri, um abraço pra você, obrigado.
1: Bate, joga de ladinho.
0: Vai, desenrola, bate.
3: Bom dia. Tava escutando Bate Coroa e precisa do manjolo.
0: É você que precisa do manjolo, isso sim. É, Léo, ela falou que ela gosta de levar uma dedada. Quem que falou isso aí, cara? Ninguém falou nada disso aí, velho. Ninguém falou nada disso aí, não. Vamos lá, 11999919197. Sua participação é fundamental no nosso programa.
4: Bom dia, aqui, bom dia, bom dia, Léo. Primeira vez que tô entrando aí com vocês aí.
0: Seja bem-vindo.
4: Voltei pra noitada.
0: Oi, boa sorte.
4: Até às 7 da manhã.
0: Vamos lá, boa sorte pra você, né, cara?
5: Disse que eu era muito nova pra você, mano.
6: Já eu vou sortear alguém aí pra chupar meu pito, hein?
0: Ô! Oh, que isso? Vai sortear o quê, cara? Ô, oh, moleque! Ô, oh, moleque! Que isso, moleque? Você viu o moleque aqui? Ó, oh, moleque!
6: Já eu vou sortear alguém aí pra chupar meu pito, hein?
5: Se você quer me namorar.
0: Ai, gente do céu, que coisa!
7: Bom dia, Léo! Bom dia, galera! Bom dia, galera! Vamos que vamos! Ô,
0: meu Deus do céu. Doidaço, doidaço, doidaço.
7: Bom dia, Léo, cheguei, hein. Atrasado, mas cheguei. Qual que é o resumo do programa de hoje?
0: Ah, nem...
7: Fala pra nós.
0: Nem queira saber, cara, nem queira saber.
8: Usou nóia, droga.
0: Pois é, pois é. A maioria aqui, viu?
9: Bom dia, Léo, manda um abraço pra rapaziada da puxada Jequiti. Positiva.
0: Nossa, puxada da Jequiti, caramba.
5: Me perdeu, baba criança cresceu. Também feito pra você.
10: Ô, Léo, todos carreteiros e caminhoneiros. É tudo corno, Léo. Tudo corno, velho. Sai pra trabalhar 4-5 semanas. 5-3 vezes. Quando ele sai, é só corno, só levando gaia. Todo ligaia.
0: Ah, não é assim também. Para de falar mal os caminhoneiros, vai. Ah, os caras, mó cara de pau.
11: Olha, Léo, taxista é tudo corno. Oh,
0: começou.
11: Fala, Léo, Rafael Mineiro de Guaíba, Rio Grande do Sul. Vamos que vamos, meu filho. Manda esse taxista tudo pro inferno que nós estamos chegando de Uber, hein.
0: Vai lá.
11: Murilo, louco, eu vou entrar no teu oco.
0: 3:14, ó. Já vai começar o nosso Campeonato Brasileiro de Piadas Ruins. E agora você vai ganhar prêmio aqui no programa, hein? Prepara a sua piada, 4 da manhã tem.
11: Olha a droga.
12: Boa noite, Léo.
0: Boa noite.
12: Boa noite, Léo.
0: Tudo bem?
12: Ei, manda um oi aqui pra nós, Rivera, Uruguai. Estamos enfrentando uma tormenta. Sério.
0: Tá bom, minha amiga. Um abraço, pessoal do Uruguai. Tá curtindo a Band por aí. Obrigado pela audiência de vocês aí. Vai.
13: Fala, Léo. Bom dia. Luciano aqui de Natal. Fala, essa Luciano. Ouvinte aí que falou que escuta o Band Coruja há 30 anos, o que ela precisa? Precisa de aposentar. 30 anos já tem contribuição demais aí. Tchau, obrigado.
0: Até demais já, até demais. Vai, oi.
11: Oi, o Léo Júnior, esse aí que falou que caminhoneiro e carreteiro são tudo corno.
0: Ah.
11: Pior ele, que a mulher dele vai trabalhar e fica de papinha com o motorista do busão ali, né?
0: Putz.
11: Aí ele não vê, né?
0: Caramba, hein? Aí é demais, hein? É bem
14: pra... Já
0: aí.
14: Usou droga hoje, né, noia? Drogado, noia!
0: É, viu? Essa daqui vai pra você aí, ó.
14: Já usou droga hoje, né, noia?
11: Drogado, noia!
0: Vai, bom dia, bom dia, bom dia.
15: Ô, Léo, ela ouve o Band Coruja há 30 anos. Eu também ouço há mais ou menos isso, uns 15 ou um pouquinho mais. Então, o que ela precisa assim. É o mesmo que eu preciso. De laudo.
0: Ah, é, laudo psiquiátrico de doideira. Vai, fala, Tati, vai.
16: Ô, Léo, acabou, entrou um rapaz novo lá no grupo, um tal de Luiz. Agora ele perguntou se tem alguma coisa a ver com o Bando Coruja, o grupo.
0: Ah, sim.
16: E eu que sou louca, né?
0: É. Fala que tem alguma coisa a ver com o... sei lá, da bimboca da parafuseta. Pô, o cara entra no grupo e pergunta uma coisa dessa, velho. Já tá escrito lá no negócio que ele dá pergunta ainda.
17: Léo, Muriloco não tá puro. Esse cara tá adulterado.
0: Ai, ai, ai. Vai, 3:16, oi.
18: Bom dia, Léo. Aqui é o Marcos do Bolo. Tô voltando pra trabalhar na noitada, das 7 às 7.
0: Aê, vamos tá que nós. Vamos. Vamos lá, vamos lá, vamos animar essa bagaça aqui, ó. Fala nem só o outro louco aqui, ó.
19: Não, agora eu só posso mandar áudios normais. O locutor tá me boicotando. Mas beleza, Léo, você vai chegar aqui em Sorocaba, eu vou encher essa sua cara redonda de murro.
0: Ah, vai,
19: seu esquizofrênico.
0: Vai se lascar, vai. Vai se lascar, vai dormir, ó.
19: É isso aí, né, seu argentino safado, né? Agora eu tô sendo boicotado pelo locutor. Ah, vai se lascar, Léo. Áudio normal, esse é o áudio normal.
0: Vai, vai, ô Sérgio do Pão, outro louco retardado que também.
20: Léo Júnior, não vai ter nenhuma briga, não. Ninguém vai falar que carioca é tudo ladrão, batedor de carteira, para não pode vir um turista que quer levar.
0: Para de falar dos carioca, cara. Que coisa, que perseguição é essa, pô?
20: Vantagem. E as mulheres também, tudo interesseira. Um monte de baranga, barriga, tudo cheia d'água e acha que são bonita. Tudo queimada de um sol, não passa nenhum bronze.
0: Nossa, xingou agora até umas horas. Meu Deus do céu, gente!
6: Já, já, eu vou sortear alguém aí pra chupar meu pito, hein? Morada
0: é janela. Ai, ai, ai, ai, ai, gente do céu. Eu falo pra vocês, viu? É um homem apaixonado. Um programa de louco esse aqui, viu?
21: Bom dia, Band Coruja. Carlito DJ. E vamos pra reflexão. De noite, dirigindo por aplicativo, tá muito difícil de conseguir passageiro, porque tá frio e depois que perdeu a Copa, os passageiros sumiram.
0: Cara, ninguém quer saber,
21: os
0: né?
21: Os aeroportos também estão super lotados.
0: Ah.
21: O pessoal fazendo manutenção nos aviões e
0: tá.
21: Espera pra você poder embarcar.
0: Entendi.
21: Sem dizer que o pessoal que limpa a rua, o pessoal da manutenção da cidade, tá todo aí limpando a cidade.
0: Ah.
21: Muita gente saindo de show também. E isso faz com que falte Uber. E causa uma demora também pra você pedir um lanche no restaurante essa hora.
0: Ah, mas também.
21: Causa demora também pra você abastecer o carro no posto.
0: Ah, mas também, viu? Você também é desanimado também, né? Tudo também é. Que desânimo é esse, cara?
22: O Dedé é ruim de invadir. Nós com os alemão vamos se divertir. Porque no Dendê eu vou dizer como é que é.
0: Ó!
22: Aqui não tem mole, nem pra DRE. Pra subir aqui.
0: Tá vendo, gente? Olha lá quem apareceu, quem apareceu, quem apareceu.
23: Ô, Léo, para de colocar esse cara gritando aí, caramba. Eu quero sossego, caramba. Uma hora dessa, uma madrugada.
0: Desliga o rádio então, cara.
23: Perturbação de sossego, mano. Dá licença, mano. Você quer tá mole.
0: Ah, vai se lascar, vai. Vai dormir, vai. Vai dormir com a bunda quentinha, vai. Ah, dá licença, vai, bom dia, vai.
24: Fala, Léo, bom dia.
0: Bom dia.
24: Leandro Posto Caldas. Programa do Bando de Coruja é o melhor que tem, cara. É o único sem censura. Então separa com essa viadagem tua de mensagem sem palavrão. Porque o da hora dele é ser sem censura, rapaz.
0: Não, não,
24: cê
0: não
24: tá
0: é.
24: Queimando a rosca.
0: Esse programa não pode ser sem censura totalmente. O que não pode é falar palavrão, cara. Falar bobeira a gente fala, mas palavrão não. É uma coisa muito. Pra quem ouve, não é legal. É isso que eu quero dizer. Não é legal. Não é legal.
25: Caramba, o cara tá aparecendo. Aparecendo que tá naquela balada, aquele filme lá, Eu Sou a Lenda. Não tem ninguém no. Não tem ninguém na cidade, não tem ninguém no país, não tem ninguém.
0: Tem ninguém,
25: no mundo.
0: Só ele, só ele.
25: É louco?
0: É, você viu?
25: Tô
0: só
25: aqui
0: ele.
25: Aqui em Santo Amaro, aqui, ó, cheio de puteiro, cheio. As putas tudo pedindo corrida, tá melhor aqui, hein?
0: Aí, ó. Tá vendo? E o cara acha que tá tudo cheio. Ai, que tá. Que desânimo. Que caramba. Até eu fiquei desanimado agora, velho. Tá louco. O cara é desanimado da vida, né?
1: Fala, Léo. Só alegria. Mandando um bom dia aí pra toda a galera da Band aí. Da Madruga. Ô, Léo, põe uma palinha aí do MC Zóio de Gato. Fábrica de Bico. Só pra galera da Madruga aí escutar.
0: Zóio de ba... Nossa Senhora.
2: É isso aí, Sérgio Pão. Aí só tem baranga se achando gostosona. Principalmente essa tá perigosa aí pra carne. Só. Acho que é alguma coisa aí. Ela é esse carente aí do pé do lixo aí. A um fica um defendendo o outro.
0: A outra aqui, olha lá. O outro quer reclamar dos outros agora também, né? Ah, pelo amor de Deus. O povo que reclama nesse programa. Tem gente que reclama, não, gente? Reclama de barriga cheia, né? Como é que pode isso, meu?
3: Ô, Léo.
0: Oi.
3: Bom dia, tudo bem? Aqui
0: tudo
3: é a Andréia.
0: Ô, Andréia.
3: Ô, Léo, você é tão maluco quanto os ouvintes. Adoro você. Tchau, um beijão.
0: Outro, obrigado, meu amigo. Um abraço pra você. Tudo de bom. Vai um retardado aqui, vai. Fala aí, ó.
4: Aí, Léo, bom dia. Aqui é o empresário do agro. O rapaz, ele tá certo. Esse monte de baranga aí, querendo se achando aí. Ela nem se... Baranga ainda são quebradas, ainda lisa, não tem dinheiro.
0: Ah, cala a boca, meu, cala a boca. Pelo amor de
4: Deus, só pra encher o saco, mano. Vão morrer titias, se Deus quiser.
0: Ah, cala a boca você, velho. Encheu o saco, encheu o saco.
7: Olha, você poderia fazer um quadro Procon Coruja. Esse chorão aí que fica reclamando.
0: É, Procon, é verdade, verdade. Procon Coruja.
8: Vocês estão com dificuldade? É. Vocês não estão gostando?
0: A outra fica ligando, gente. Que isso, velho? Que isso? Que coisa feia, velho. Pô, caramba, mano.
26: Ô, Band Coruja, agora há pouco eu peguei um passageiro, rapaz.
0: Fala aí, céu. Fala aí. Eu gosto dessas histórias de passageiro.
26: Tava quebrado. As do Job levou tudo.
0: Ó, presta atenção na sua corrida aí, vai. Presta atenção na sua corrida, cara. Deixa eu falar com o Ale Fenomenal, que o Ale tá ligando, ele tá... Eu não sei o que ele tá querendo aqui, vamos ver. Fala aí, Ale, vai.
27: Ô, Júnior, por que que esse programa só tem chorões? E por que reclamam, né?
0: Não, é uma reclamação demais esse programa hoje, ó.
27: Júnior, Avenida Brasil tá sendo cortada, não vale a pena ver de novo. Tá caindo a audiência.
0: Ih.
27: É Fenomenal, não.
0: Peraí, Fenomenal. Vamos, peraí, deixa eu ver se consigo. Vou ligar pro Fenomenal, peraí. Vamos lá, vamos tentar ligar pro Fenomenal aqui.

0: Vamos ver. Você vai chamar, né? Vamos lá, primeiro toque. Segundo toque.
1: Alô, Léo Júnior.
0: Aí, fenomenal do Brasil! E aí, fenomenal, como é que tá?
1: Polêmica.
0: Como é? E, peraí, fenomenal. Primeira coisa, você foi o ganhador do Campeonato Brasileiro de Piadas Ruins na madrugada passada, é isso?
1: Foi, com fé.
0: Caramba.
1: Ganhei ontem.
0: Cara, você, parabéns, você é bom nisso, hein, cara?
1: Ganhei da piada e ganhei do Murilo Louco, ganhei dele, cara.
0: Nossa, você conseguiu ganhar do Murilo Louco? Qualquer um ganha do Murilo Louco, né? Qualquer
1: não,
0: um, né, velho?
1: Não, porque o Murilo é um personagem à parte, né? É. Eu acho que ele tenta me imitar meus fãs, mas
0: olha,
1: eu tenho muitos fãs aí no Bando de Coruja.
0: Ah, não, só... É fãs espalhados pelo Brasil, né, cara?
1: Por isso que eu ganhei. Mas se o Bomba vai te falar sobre isso aí, sobre o Chorão da Madrugada. Por que eles choram? É porque, Léo Júnior, eles gostam que você dá atenção, assim, aperta as bochechas um deles.
0: É, dá atenção, tipo assim, uma e que bibi, é assim, né?
1: Entendeu?
0: Dá atençãozinha.
1: Ainda bem que você não cede a pressão, Léo Júnior.
0: É, não.
1: Você não cede pressão, porque tem locutor que cede a pressão.
0: Ah, não, eu capaz de eu xingar um aqui. Eu na verdade eu xingo um aqui, né?
1: Não, mas isso
0: de vagabundo,
1: é normal,
0: né?
1: Isso é cultura.
0: É. Agora o outro vagabundo ligando aqui já, lá.
1: Ah, ah. Isso é normal pela audiência. Eles querem audiência.
0: É, ô fenomenal, e aí a bomba, pum!
1: Então, a bomba que eu te liguei pra te falar da Avenida Brasil, não vale a pena ver de novo.
0: Então, peraí, Avenida Brasil, daquela novela da Globo?
1: Isso, dela mesma, da própria. Ô cavalo, para de ligar aí que você tá atrapalhando um programa.
0: Vai, seu cavalo, cabeçudo. Vai, continua, Ale, continua.
1: Então, aí é o seguinte. A audiência tá caindo. Só que tá salvando a Globo, a Rede Globo de televisão. É a Copa do Mundo. Mas agora, aí que tem a história.
0: Aí que entra o negócio. O E da questão.
1: Aí que entra. Colocaram a Avenida Brasil, só que em horário errado. Colocaram 5 horas da tarde.
0: Quem que vai assistir isso aí, cara?
1: 5 horas da tarde e acaba lá pra 6 horas. Isso. Aí põe a novela fora de época lá.
0: Só que
1: agora eu descobri o mistério da meia-noite, gente. Exclusivo. Quem decide a votação das novelas, aquela sessão da tarde velha, é tudo por votação.
0: Ah, é? Mas é votação onde?
1: Vai no site lá da Globo lá e vota lá no que você quiser, você vota.
0: Mas será que você acha que eles não pagam alguém pra falar lá ou não?
1: Vai votando, só que ali é meio armado, porque eu falei 20 dias atrás que mudou o dono, e o dono, ele não acompanha a própria emissora dele.
0: Tio, sabe o que é bom? Sabe o que é bom dar umas ideias pra eles lá? Fala, meu, coloca aquelas novelas antigas, lembra do Clone? Lembra da novela O Clone? O Rei do Gado?
1: Não, mas
0: pega umas novelas legais. Ah, já passou, né?
1: O Clone já passou, a novela O Clone. Tinha que passar uma novela que todo mundo ri.
0: Não, tem que ser um negócio meio, tá muito chato as novelas de lá, cara.
1: Isso, essas novelas de que pega não sei o quem, aí pega e fica no mesmo assunto.
0: Não, mas ó, sabe o que pode fazer? Liga aqui na Band TV e tem umas novelinhas legais aqui, pô.
1: Não, tem. É que a Band tá produzindo novelas pra dar audiência, né?
0: Então,
1: quadros
0: cara.
1: Novos.
0: Pois é. Liga na Band.
1: Tá mais sabendo se inventar.
0: É
1: igual o SMT. O SMT quer voltar com fantasia. Só que se voltar com fantasia.
0: Mas já foi essa época. Eles querem voltar uma época que era legal fantasia antigamente. Então, mas eu não sei se hoje daria certo. Eu não sei se hoje daria certo.
1: Voltar com fantasia tem que ser no modo raiz e não vai poder mais.
0: É aquele modo raiz, né? Exatamente.
1: Modo raiz, que a mulher pega lá o fogão e fica girando. É porque é da minha época. Eu sou dos anos 90.
0: Eu também. Então, e outra? Agora, né? Tipo, banheira do Gugu, né? Aquela banheira. Tentaram voltar, né? Tentaram. Tentaram voltar, mas não deu certo.
1: Banheira do Frutioli lá, flopou, né?
0: Flopou, então. É isso que eu falo. Hoje tá tudo chato as coisas. Ai,
1: você não pode falar nada, hein?
0: Que você se mexeu. Se você se mexeu, estão processando. Você não pode se mexer ali, ó. Fica assim. Ah,
1: se você piscar o olho, já é processo.
0: Ah, pelo amor de Deus, gente, tá tudo chato.
1: É processo.
0: É. Você virou o olho pro lado esquerdo, pro lado direito. Você piscou o olho, você já levou uma. Piscou o olho.
1: Não é nem a questão disso, Léo Júnior. É. Igual o Diego Lopes falou que o Bonde de Coruja ia pra TV. Só que eu falei, na TV vai ser diferente da rádio. Na rádio a gente é livre, na rádio. Na TV a gente vai ter que ser mais comedido, certinho.
0: É, verdade.
1: Não pode ir,
0: aquilo. Ó, você já pensou se o Band quando fosse pra TV? Você já pensou? Ninguém ia assistir aquilo lá, velho.
1: Juro que eu tô ficando em primeira mão também, que você não sabia. Vai pra TV o Band de Coruja.
0: Como assim vai pra TV, cara? Nem eu tô sabendo disso, velho.
1: Vai pra TV o Band de Coruja. Tá sabendo agora. Ele vai pra TV, até o Diego Lopes, o cavalo do Diego Lopes, é com carinho, o cavalo do Diego Lopes, bochecha pra trás. Falou, eu falei, Diego, tá sabendo do furo que o Bando de Coruja vai pra TV? Ele, tô sabendo, como você soube primeiro que eu? Eu falei, eu acompanho a Bando há 40 anos, eu sei tudo, né?
0: Então?
1: Aí, ele falou, é verdade, vai pra TV, só que aí eu vou te levar pra lá. Eu falei, não, mas você não vai poder fazer o que nós faz no rádio, porque senão dá censura.
0: Quem será o apresentador do Band Coruja na TV? Fale, conta
1: ele
0: aí.
1: Ele falou que vai levar eu, Davi, Maratacine. Eu falei, só que nós não temos censura. Isso que é o problema.
0: Aí tem que... Ale, daí eu tenho que mexer na grade da programação da Band.
1: Entendeu? Mas por exemplo, vai ter que ter advogado.
0: Não. A gente vai fazer o quê? A gente vai colocar o quê? Vai tiram o Cine Prevê do ar e colocar o Band de Coruja lá. Pronto, melhor.
1: Mas o Band de Coruja dá certo na Band, porque é um programa de humor.
0: É.
1: Porque não tem programa de humor hoje em dia.
0: Mas de retardado isso aqui, cara.
1: Não, mas sim, é que eles levam a sério o programa, né? Tem gente que fica brabo, até sonha com você, viu, Léo?
0: Sonha comigo? Meu Deus do céu.
1: Sonha, fica com aquilo lá. Aí o Léo Júnior não lê o meu áudio hoje.
0: Meu Deus,
1: Eu vou pegar ele semana que vem. Aí ele tem que ler meu áudio. Tem isso também, viu, Léo Júnior?
0: Deixa eu só colocar um áudio aqui. Só peraí, vamos ver o que o povo falando.
2: A gente vai fazer o quê? Bom dia. Motorista de aplicativo Cuiabá, Mato Grosso.
0: Fala, parceiro, fala aí.
2: Rapaz, Band Coruja foi pra televisão, nós estamos lascados.
0: Tão ferrado, cara.
2: Tanto... todo mundo preso. O primeiro é o Ale Fenomenal.
1: Não é isso, pô. A gente faz tudo pela audiência, ia dar certo.
0: A gente faz tudo pela audiência. A gente tira até as roupas. A gente tira até a roupa se precisar, velho.
1: Não pode, porque nós já somos de maiores e não pode.
0: Mas vê um pouquinho e tal.
1: Por causa da lei. Não pode.
0: Peraí, vamos. Mais um áudio aqui, peraí, vai.
3: Ô, Léo, pergunta pro Alê se ele já tem a lista da Fazenda.
0: Olha lá, Alê. O furo, bomba.
1: Pode pôr exclusivo, André Surak.
0: Exclusivo, vai.
1: André Surak.
0: Não acredito.
1: Tá sendo cogitada.
0: Mas de novo, cara, na Fazenda? Ela já participou da Fazenda, mano?
1: Já, mas agora vai de novo. E sabe aquela que participou e... foi, Nádia Pessoa também tá sendo cogitada, mas...
0: mas de novo essa mulher, cara, ela foi lá também. Ela é gente boa, mas...
1: terceira vez. E a Ana Mara também.
0: Quem?
1: Ana Mara, aquela que participou lá do... Do Big Brother.
0: Tá, sei.
1: Ficou com o Neymar, deu uma ficada com o Neymar, pronto.
0: Sei quem que é, sei.
1: Você vai lembrar dela, é modelo, influencer, tudo influencer.
0: Tudo influencer agora. Antigamente era youtuber, agora virou influencer.
1: Nicole Baus também tá sendo cogitada. De novo, aquela... Titia Monique também, a filha da Monique Evas.
0: Nossa, cara. É muita gente,
1: Gretchen,
0: hein?
1: Também tá sendo cogitada.
0: Quem?
1: Gretchen.
0: De novo, cara? Eu não acredito. Gretchen, de novo.
1: Marcos Olive.
0: Nossa, vai virar a casa dos artistas agora, do SBT.
1: Alexandre Frota tá sendo cogitado, não sei se vai.
0: Meu Deus do céu, Alexandre Frota, cara.
1: Mas isso é minhas listas que eu tô dando em primeira mão pra vocês. Vai ainda.
0: Caramba, velho. Olha, você tá demais hoje, hein, cara?
1: Eu dou os furos dos artistas.
0: Peraí, Ale, só um minutinho.
3: E Léo,
4: Bruninho da Bento Freitas aqui. Queria saber se o Alê Fenomenal curte caipifruta e castanhola.
0: Aí, ó.
1: Não, eu gosto mais de uva. Uva bem roxinha.
0: Ah, tá. Eu gosto de uva.
1: Uva. Fruta entendi. Uva, tá, gente?
0: Entendi. Ô, mais um.
5: Uma aqui, zona que vai virar.
0: Que isso, cara? Que zona? Que peraí.
6: Bom dia, Léo. Fala, pô, Ale, se tá liberado, então, e o canal do Largados e Pelados, então, hein?
0: Pô, legal, cara. É legal aquele canal do Largados e Pelados, só que não mostra nada, né? Ele fica mostrando só
1: o produto, eles mostram, mas não mostra tudo como, né, como deveria, né?
0: É, então.
1: Eles cortam casa de horário.
0: Você teria coragem de participar do Largados e Pelados?
1: Olha, Léo Júnior, eu já me inscrevi até no Big Brother, cara, eu teria.
0: É mesmo? Ficar pega lá peladão no meio do rolar pra a onça assim, morder o seu pinto lá?
1: Não, a questão não é nem isso, a questão valer o valor, né? Tem que ver o valor.
0: É, o cachezinho.
1: A censura, que hoje tudo não pode.
0: Ah, é verdade.
1: Tudo é o povo generaliza, tudo tá. O povo... Ah. Tem uns contos e problemas. Eu não ligo pra isso.
0: O Alê, chegou o seu concorrente aqui, ó. Ó.
7: Igual o que eu fazia na época aí. O bubu do fenomenal aí, ele gosta.
0: Ah lá, seu concorrente.
7: Sensual, gente. Vai com pensão sensual, sempre vê.
0: Ó, Davi, pra sua alegria, vai acabar o Cine Privê. Uma bomba agora. Vai não, deixar o Davi bravo agora.
1: Só vai voltar sábado que vem, né?
0: Ah, hoje não teve o Cine Privê?
1: Sábado que vem volta de novo, é todo sábado.
0: Mas por que não entrou hoje?
1: Entrou, só que eles cortam, é só metade, não passa aí, não passava antes.
0: Nossa, velho.
1: Eles picuntam tudo. A moda da TV agora não é mostrar tudo, é cortar metade, é igual pizza.
0: Que negócio chato, hein, cara?
7: Nunca vai acabar, Cine Privê é da Band, Léo Júnior. Nunca vai acabar,
0: não, eu vou ligar lá e falar assim, pode acabar pro Davi não assistir mais, pronto, eu vou ligar pessoalmente pra ligar. Gente,
1: igual diz aquele poema, tudo que faz feliz e deixa a pessoa feliz não pode acabar.
0: Pois é. Ai, peraí, só um minutinho aqui,
7: Fenomenal, para, mano. É, para, vive na Nárnia, mano, nunca vai acabar, para. Não inventa.
0: Não, cara, eu que vou ligar lá, eu vou fazer acabar, velho. Não vai, eu que vou ligar lá, pronto.
1: Quem vai ligar é o Léo Júnior.
0: Eu que vou ligar, velho, eu.
1: Ô, Davi, presta atenção no programa, Davi, pelo amor de Deus, mano.
0: É.
1: Presta atenção no programa, quem falou foi o Léo Júnior, nem abri a boca.
0: Ó, eu estou falando bomba, eu vou ligar lá na Band e falar assim, pode tirar o Cine Privê do ar, tá? Eu tô falando, o Davi não vai assistir mais o Cine Privê, não vai mais.
1: Aí ele vai na Band te pegar.
0: Ó, quer ver
7: a obra? Vai da Espanha, se for da Argentina, viu, hoje, viu? 3-1, 4-1. Pode anotar isso.
0: Quem tá falando de futebol? Eu tô falando de Cine Privê aqui, velho. Peraí.
7: Tem que ser no programa, sabe? Você vive na área, irmão. Tá louco.
0: Olha lá.
7: E a Espanha vai gastar tinha de 3-1, 4-1. Pode estar isso aí. Espanha é bicampeã mundial. Você chorar, fenomenal. Uau, fenomenal. Uau, chorão.
0: Meu Deus do céu, cara. Que briga, velho.
1: Ele é meu fã. O Davi é meu fã.
0: Meu Deus. É isso. Ô, Alê, obrigado pela sua participação, Alê.
1: Esse bocô, olha, viu? Obrigado, minha fãs, a todos que me seguem lá nas redes sociais. Segue Léo Júnior.
0: Segue lá.
1: No TikTok.
0: Léo Júnior Z.
1: E vê, pronto. Segue lá. Segue todo mundo aí da Band. Tamo todo mundo junto aí.
0: Fica valeu, parceiro. Um abraço. Um
1: abraço e vai Corinthians.
0: Abraço, Alê, fenomenal. Valeu, grande Alê. É isso, gente. Só que é o seguinte, ó. Eu falei que eu vou ligar lá e falar assim, não tem mais Cine Privê pro Davi. Não tem mais. Pronto, acabou.
7: Eu sou fã. Eu só me ama também. Eu sou rei também do Band Cruz aí.
0: Não vai ter
7: eu
0: mais.
7: Sou fã da outra rádio, né? Eu sou da outra rádio também.
0: Não, não vai ter mais Cine Privê.
7: Sabe?
0: Não vai mais ter.
7: Eu gosto que é o problema.
0: É.
7: Cine Privê, fácil não.
0: Não vai ter mais Cine Privê, cara. Acabou, velho. Acabou. Já liguei lá, já resolvi lá, velho. Ó. Já vai cortar pra você aí o sinal aí, ó. Vai cortar o sinal pra você. Já era, velho. Já era. Acabou, velho. Acabou. Não vai ter Cine Privê pra você agora. Eu vou ligar aqui na direção, falar, ó, não passe mais pro Davi, tá? Ele, não.
7: Tem que ter. Também tem os seus rádios que seguem você, que eu também, gosto muito de mim. Eu vou fazer programa com ele lá no rádio, sabe ou não?
0: Ah, viu?
7: Aí que não vai ver só que eu vou passar.
0: Não vai ter Cine Privê mais. Não, acabou a história, velho.
8: Ah, cala a boca, Davi, cala a sua boca, você é rei. Você é rei queijão, cara. Ai, boa noite, Alê, filho menino. É, larga dos pelados, você vai sem a cadeira, né, meu amigo? Você vai trapaça, cara. É, só pra deixar registrado, né? Eu sou muito fiel, né? Mas se eu fosse solteiro, nossa, eu com certeza iria na Gretchen, pelo amor de Deus.
0: Na Gretchen, cara, na Gretchen. Pô, tem tanta gente pro cara, e cara vai na Gretchen, velho. Pelo amor de Deus, hein, o Murilo, pelo amor de Deus, hein, cara. Hã? Que coisa.
7: Sorrei, cara, sorrei da outra rádio também, sorrei.
0: Ah, então vai lá pra outra rádio, então, vai lá, corre lá.
9: Bom dia, Léo Júnior, André Aplicativo. Ó, eu peguei a conversa andando aí, acabei de ligar o rádio. Não tira o Cine Privê do ar, não, hein, não tira o Cine Privê do ar, não, que o Cine Privê me ajudou muito. Assistindo o Cine Privê, eu fiz 3 filhos.
0: Não, vou cortar só pro Davi. Não, vou pedir pra quando o Davi colocar na TV dele lá. Já era, não vai nem passar, meu. Já cortou, já era.
9: Ele vai na Gretchen, mano. Você é louco, mano. A Gretchen tá igual a Dercy Gonçalves, mano. Abre o braço pra fazer xixi, mano. Você é louco.
10: Lembra da Rita Cadillac também, né?
0: A Rita Cadillac, é. Ah, gente do céu, só tem louco esse programa. Como é que pode, hein?
11: Ah, não posso esquecer da Mara Tassini.
0: Aí, ó, tem que lembrar da Mara Tassini, né? Olha lá.
12: É o todo caminhoneiro dá o anel.
0: Outro começou a querer brigar aqui já.
13: Eu troco o Cine Privê por aquela programação das letrinhas coloridas. Tinha uma faixa vermelha, uma faixa branca, uma azul, uma amarela, uma preta. Muito legal.
0: Pois é, cara. Vai, bom dia.
14: Léo, que é o Anderson, advogado. Léo, vem atender o cliente na delegacia.
0: Ah.
14: Ele pegou a mulher dele com outro.
0: Ih!
14: Partiu pra cima do amante, apanhou do amante, partiu pra cima da mulher, agrediu a mulher e os dois foram presos.
0: Caramba!
14: Detalhe, a mulher pagou a fiança do amante e deixou o marido preso.
0: Ah!
14: Pensa numa vida ruim, Léo.
0: O cara se lascou 2 vezes, hein? O cara foi querer bater no amante, querer ela pegar a mulher, aí foi preso. Aí lascou tudo, coitado nada, que coitado o quê, velho? Coitado nada.
15: É pro pra dentro.
0: Ai, fala comigo, onde?
11: Ei, Léo Júnior, boa noite, Léo Júnior. Marcelo de Cajamar.
0: Fala, Marcelo.
11: Câmbia, palco do momento.
0: Valeu, Marcelão, aquele abraço. 3h41, minha gente, 3h42.
16: Essa é boa, Léo Júnior. Lê meu áudio, mano. Você lê o áudio dos caras que manda aí, mano. Comédia esse fenomenal mesmo, hein? Cine Privê, mano. Cine Privê vai acabar. Rapaz, esse cara é um comédia, mano. Só você pra dar moral pra ele mesmo, hein? Bem a sua cara, né?
0: A comédia é você, cara. Você que é um comédia, velho. Pô, o Alê é parceiraço, velho. Mano, você não é, velho. Você não é, velho. Você tá aí, ó, falando mal dos outros aí, ó. Ah, vai. Ó, o que que... Lá. O Alê, o que que o Davi tá assistindo?
7: Até agora, aqui, merda lá. Tá bom, entendeu? Pode ser que isso até agora. Chama pra ver.
0: Até agora. Olha lá, da banda de sexo agora. Ó, o Otávio tá falando assim: é, tira o Cine Privê, coloca o X-Vídeo. Ô, cara, pera aí, velho. Você já tá de brincadeira também, não é? Também não é assim, né? Também não é assim, pô. Oi, bom dia.
17: Bom dia!
0: Ai, meu Deus, pra que ficar ligando, gente? Gente!
17: Bom dia! Olha eu, Sandrinha de Guarulhos. Hoje eu não estou em carreira solo. Hoje eu trouxe uma amiga,
18: Adriele
17: tá comigo. E a gente já saiu da balada como? Ligando na Band, hein? Léo, fala comigo. Que tá rolando?
0: Ah, nem queira saber, minha amiga do céu. Nem queira saber nesse programa hoje. É, tá pior o negócio, viu? Ô, Sandrinha, né, que mandou mensagem. Tá pior o negócio aqui, Sandrinha do céu. Pelo amor de Deus, oi.
19: Pensou, Murilo, coisa linda. A Dercy Gonçalves, a Hebe e a Gretchen.
0: Deus me livre, cara.
18: Léo, o Alê é o melhor que tem no programa. Alê, eu sou seu fã, tá? Ó, você falou que a Argentina ia pra final antes de começar a Copa. Você falou que a Argentina ia ser campeã antes de começar a Copa. Eu sou seu fã, Alê. Parabéns, você acerta tudo.
0: Aí, tá vendo? O Alê, cara. O Alê prevê o futuro, cara. E isso aqui, você só vê no Band Coruja. Você não vem em outra rádio, entendeu? Você só vê aqui no Band Coruja. É isso, gente. Acabou. Ô, acabou.
18: Léo, essa amiga da Sandra aí, pela voz, tem três pernas, hein?
0: Não? Os caras, nem sabem o que tá falando, velho.
20: Ela quer saber o que tá rolando. Só...
0: Vai.
21: Ô, Léo, fala pra esse fenomenal aí que a rádio não é lugar de chorar, não, moço. Aí na rádio aí é lugar da pessoa se alegrar. Essas notícias dele mentirosas.
0: É capaz de chorar, né, cara?
21: Esse cara sabe de nada, moço. Você é um boca aberta. Quieta com o fenomenal. Ei, fenomenal, viu? Foi o do hospício, foi? Atrapalhado, cabeça de melão.
0: Para de falar assim do cara.
21: Você é um retardado.
0: É você que é, cara. Você que é. 3h44 agora. Oi.
22: Ô, Léo Júnior. Boa madrugada pra nós, irmão.
0: Boa, boa, boa.
22: Fernandão, vigilante da madrugada. Meu irmão, como é que eu faço pra entrar lá no grupo do Band Coruja? Tem como você passar pra mim aí, por gentileza, meu irmão?
0: Cara, entra lá no Instagram da Tati Perigosa, gente. É lá no Instagram da Tati, viu? Olha o outro aqui reclamando, ó. Olha lá, olha lá. Por que toda vez que vai passar meu áudio, você corta ele no meio? Você ouve só no... Não ouve até o final. Não é questão de reclamar. Ah, vai reclamar lá pro capeta, cara. Ah. Oi, fala aí, vai.
23: Porra, mano, esse maldito liga bem na hora que vai passar meu áudio, mano. Passa de novo aí, Léo.
0: Ai, nossa, ficou bravinha, você viu? Ah, meu Deus do céu. Ai, ele ficou brava. Ah, tá bom, calma, vou colocar o seu áudio, vai.
23: Oi. Ah. Olha só, agora vai começar o show, o novo programa, o novo quadro do Band Coruja, saindo do armário. Começa aí, quem vai falar primeiro? Quem vai sair? Bah, oi. Esse cara aí tá mais pra Eu Sou a Lendia, né? Eu Sou a Lendia.
0: É, você é uma Lendia, você é uma Lendia mesmo, cara. É uma Lendia mesmo, viu?
20: Uma pergunta, esses corno que fica ligando toda hora aí na rádio, você coloca o áudio deles depois? Se coloca, para de colocar pra ver se para de ligar essas porra. Sabe que não é pra ficar ligando, fica ligando esse bando de cor.
0: Gente, ó, o que no máximo aqui que o pessoal pode ligar no telefone fixo aqui é o 3743-1313. 11-3743-1313. Esse é o nosso fixo, você pode ligar pra mim e falar que não é comigo. Mas a gente não aceita a ligação do WhatsApp, gente. Não adianta que não aceita, não vai.
24: Ô, Léo, fala pra esses caras, esse bando de corno, para de reclamar na rádio, hein?
0: Tudo reclamão, né? Você viu?
25: Putz, mas que maneirão aí, falando das mulheres, hein? Mas ele esquece que a mãe dele tem a teta grande e joga pelas costas, né? Pra outro mamar.
0: Ai, ai, ai, ai. Meu Deus do céu, pelo amor de Deus. Vamos lá. Fala comigo.
26: Ô, Léo, aqui é a Lucimara de Piracaia. Eu sou cuidadora de idosos, cara. Os homens aí na rádio tá mentindo mais que os idosos que eu cuido, viu?
0: Nossa senhora. Tá mentindo mais que os idosos. Essa foi boa, hein? Vai, fala aí.
27: Essa é nova, hein? Lê meu áudio. Que comédia, mano. Lê meu áudio.
0: Ai, lê meu áudio. Oi, Léo, bom dia. Saindo agora de mais um show. Te levando no carro comigo. Até em casa. É a Lady. Ô, Lady. Lady. A Lady cantora. Ela é de Campinas. Tá ouvindo a Band. Valeu, Lady. Aquele abraço. Tamo junto aí. Tá tudo organizado. Fala comigo, bom dia.
28: Léo, aqui tá falando aqui, é o Dudu aqui de Comigo Guarulhos. Estamos aqui com o meu amigo Quecinho. Estamos aqui com o nosso amigo Eric na madrugada.
0: Quer dizer, só tem homem do lado dele, não tem uma mulher, né? Você pode perceber que só tem homem, só tem macho lá, quer ver? Olha lá, olha lá.
27: Vai, fala aí. Esse é novo, hein?
28: Vamos que vamos, Brasil! Diretamente da Band FM, Coruja. Eu preferi o Diguinho, hein? Bom dia.
0: É. Você viu o vagabundo ainda fica falando merda ainda? Ainda fica ainda xingando ainda. Ai, eu prefiro o Diguinho. Ai, eu prefiro o Diguinho. Ai. Vai dormir, vai plantar faba, como diz minha avó, vai plantar.
28: Bom dia, Léo. Bora que bora. Band, a melhor que tem do Brasil.
0: Valeu, cara, valeu.
28: Especial. O Grajaú indo trabalhar. Um abraço para todos da Transpass.
0: Valeu, parceiro.
28: Oi.
0: Um abraço. Ó, só pra você saber, cara, o Diguinho, ele não faz mais, ele não quer mais fazer rádio, né? Ele fez muito aqui, tá? Mas ele não tem mais vontade de voltar no rádio, né? Pô, se ele voltasse, seria sensacional. Eu gosto muito fã, sou muito fã do Diguinho. Já ouvi muito ele também. Mas não é mais, já foi a vibe dele, né? Ele não quer mais saber, né, gente? Aí os tontos. Ai, meu Deus. Vai se lascar,
28: Léo, você
0: vai,
28: é tão bonzinho. Ó, quando o Robson Ramos assumiu o Bande Coruja, um dia ele bloqueou 100 contatos.
0: Pra
28: 100.
0: Quê, pra
28: ele
0: quê,
28: bloqueou.
0: Pra
28: você
0: quê?
28: É muito bonzinho, Léo.
0: Não, eu tenho que ser. Não, não sou tão bonzinho que você pensa. Eu não sou tão bonzinho assim. Eu só não bloqueio, né, meu? Não bloqueio. Eu não chego a esse ponto de bloquear, né? Vamos lá, fala mais um aqui, vai.
1: Ai, quanto macho afeminado. Eu vou ali comprar um vibrador.
0: Ah lá, a Calica falou que só tem macho afeminado aqui. O que tá acontecendo com vocês, hein? Oh, fala comigo, bom dia.
17: Pois é, Léo. Enquanto isso, tá aqui eu e a Adriele voltando pra casa sozinhas.
0: Ah lá.
17: Lembra que eu te falei no outro dia, né? Não se fazem mais homens como antigamente.
0: É verdade, é verdade.
17: E como tradição... Hoje eu vou levar a Adriele pra gente comer lasanha.
0: Ah, eita nós!
17: Bora, Dri. Fala com o Léo, Dri.
2: Oi, Léo.
0: Oi, tudo bem? Um abraço pra vocês. Ó, vão comer lasanhas as duas. Vão comer lasanhas as duas. É isso aí, ó. Fala comigo, bom dia.
3: Sensacional. Bom dia, Léo. Bocão de Saíra Mauá. Bora, bora. Domingão aí, um abraço.
0: Domingo, vai.
4: Ai, Léo, meu Deusado. Ai, Léo, é meu áudio. Vamos ciscar e caçar mandioca, Léo.
0: É, vamos mandar ciscar e caçar mandioca, velho. Pelo amor de Deus.
17: Ai, o Leozinho, fica aí, Leozinho. Ficou com o Silvio do Diguinho. Cadê o Pedrinho? Pedrinho Viadinho? O Pedrinho Viadinho também era da hora, hein? Era a época do Tigrão de Itaquá.
0: Eu não chego a esse ponto.
17: Tigrão de Itaquá.
0: Vamos lá, fala mais um aqui, vai. Ixi, esse aí já tá meio... Tá zoado isso aí, cara. Tá zoado, hein? Meu Deus, como é que pode, velho? Cara, na boa, quanta baitolice nesse programa hoje? Ah, não. Não, quanta baitolice. Como é que, cara, num domingo só, tanta baitolice, velho?
3: Chama eu. Eu adoro lasanha. Ainda mais duas. Ah. Nossa, que delícia.
0: Ai, ai, ai. Todo mundo quer agora, né?
28: Carica, tu tá atrasada hoje.
0: Que é isso?
28: O que aconteceu? Tá sem cobertor?
0: Meu, você cara tá falando com quem, velho? Não, ele tá mandando um áudio pra alguém e acaba mandando aqui pra rádio. Vai entender esses caras, é, velho? Fala com a minha amiga, fala aí.
17: Vem que vem. Já falei, padaria Cena, partiu, estamos chegando.
0: Olha isso! Ó, só toma cuidado numa coisa. Você vai pagar a conta lá, meu amigo. Elas vão deixar a conta pra você pagar. Não vai lá, viu? Se lascou, cara. Se você for lá, você se lascou, hein? Oi, bom dia.
28: Acho que nem é baitolice, Léo. Isso aí deve ser cachaça, né? Ou droga. Droga da pesada, né? Essas coisas. Ah, tem uns aí que a gente nota, né? Que tá com problema.
0: Problema? Problema é pouco, cara, pra esses caras aqui, velho. Problema é pouco, vai.
2: Tá foda, hein, Léo? Os que não queima torra, meu amigo. Tá todo mundo coçando os olhos de esquilo.
0: Pois é, minha amiga, pois é. Tá feia a situação, viu? Só eu que sou um cara, o único cara normal desse programa aqui, ó. Normal, viu? Oi, bom dia.
5: Deve estar voltando pra casa, né? Sozinha, porque deve ser fubanga, né?
0: Calma aí, ó.
5: Se não é fubanga, é porque a rapaziada também conhece que elas já são rodadas pra caramba, né?
0: Para de falar isso,
5: não, mulher, pô.
0: Para!
5: É o Rony de Lins.
0: Meu Deus do céu, o cara colo... xingando a mulherada agora, como é que pode?
2: É isso aí, amigo, melhorzinho baba, só não pode babar no ovo.
0: Oh! Pô, a mulherada tá dando um pau nos homens aqui hoje, pelo amor de Deus, cara, o que tá acontecendo?
6: Bom dia, aqui passando pelo anais aqui, anais dos radialistas aí, ó. Saindo de Ponte Lima.
0: Sai fora pra lá, ó. Aí me erra, cara. Oi.
8: Bom dia pra nós aí, Léo. Rafael Bueno, Balneário Camboriú.
0: Alô, Camboriú, Rafael Bueno, um abraço, mano. Oi.
9: A voz da criatura. Ai, vou lá comprar um consolo. Ah, vai de brincar de ré, meu filho. Sai de ré, criatura. A outra aí, vambora sozinha, vai tá bem, mano. Essas mimizentas aí, com certeza tá a pé, né? Vai embora sozinho mesmo.
0: Ah, dá licença.
9: Graças a Deus que tem uns cornos de carro de aplicativo. Ou corno não, tem uns carros de aplicativo, né?
0: Olha o outro. Tem que ficar xingando os caras de aplicativo, né? Tem que fazer isso, né, velho? Oi. Aí, fica apagando o áudio. Ah, é uma brincadeira.
10: Boa, boa, Léo. Eu tô engorradá. Só pega acima de 40. Manda uma boa pra mim aí, Léo.
11: Bom dia, bom dia.
0: Bom dia, bom dia pra você. Obrigado, vou mandar um quarentão. Vou mandar um quarentão pra você aí. Vai.
12: Leozinho. Ai, Leozinho. Ai, Leozinho, macio do cigarrinho. Tô na madrugada aqui, fininho, Leozinho. Ai, Leozinho.
0: Ah, sai daqui, cara, meu Deus do céu. Como que você pode ser um bando de retardados, velho? Olha, 5 para as 4 da manhã, os caras dão uma dessa. Pô, tem mulher aqui, né, tal. Não, os caras preferem desmunhecar, velho. Os caras preferem desmunhecar. Como é que pode uma coisa dessa, hein?
13: Que isso, Rony? Nos respeita. Nos respeita. É simplesmente porque, de acordo com o que estamos acompanhando aqui da rádio, realmente tá difícil encontrar homem, cara.
0: Ixi, ferrou, falou na... Dá um tapa na
13: Léo,
0: cara.
13: Léo, começa a buzinar isso aí pra esse povo ouvir eu buzinando no meu carro. Dá licença, mulheres empoderadas.
0: Olha isso,
13: não
0: olha
13: precisam
0: isso.
13: De homens pra olha voltar isso. Pra casa,
0: que
13: meu bem.
0: Que tapa na cara esse, hein? Pá! Não, mais um, mais um.
13: É, deixa eles.
0: É isso.
13: Aliás, eu sou Uber.
0: Olá! A mulherada tá que tá, hein? Vocês homens estão devagar, então. Vocês estão devagar, velho. Vocês estão devagar. O que que tá acontecendo com vocês, pô?
14: Ô, Léo, você que tá falando é difícil achar homem também. Tô achando que é difícil achar homem, porque a voz do bicho, você tá...
15: Tem mulher aqui,
14: isso
15: né?
14: Isso aí, mama, Léo.
15: Os caras preferem desmunhecar, velho.
14: Isso aí, mama, isso aí, mama.
0: É. 4 minutos para as 4. Acabou a música aqui, eu. Puta. Vai, vamos lá, vai. Vamos ver, vai, oi.
29: Meu áudio é genial, Léo. Porque você ia falar, você não pode falar. Você pensou para falar. Então, como você não pôde falar, você digitou. Automaticamente você tava falando na cabeça.
0: Que isso?
29: Então ele fala: lê meu áudio. Genial.
0: Esse aí parece que tá morrendo falando, né? Acorda, meu filho, acorda, meu filho.
30: Já usou droga hoje, né, noia?
31: Drogado, noia.
0: Meu Deus do céu, cara. Cara, só tem louco nesse programa. O que eu faço até o final desse programa, cara?
30: Droga hoje, né, noia?
0: Meu Deus do céu.
31: Drogado, noia.

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9: Band FM, 4 horas em ponto, 4 em ponto, tudo certo por aí, gente? Que bom, mas muito bom contar com a sua companhia, com a sua audiência. Já vai começar o nosso Campeonato Brasileiro de Piadas Ruins, se preparem, viu? Nosso Band Coruja segue até às 5 da manhã.
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É, gente, Sorriso Maroto, Ferrugem, cantando pra gente aqui na nossa madrugada mais gostosa do Brasil. Bom, gente, é o seguinte, ó, só pra avisar vocês que vai começar o nosso Campeonato Brasileiro de Piadas Ruins a partir de agora. Fica ligado, porque é o seguinte, vocês já entenderam na outra madrugada, né? Como é que foi com o Fefo? Só que é o seguinte, gente, só que agora vai ter prêmio, viu? Então é o seguinte, prepara a sua piada ruim aí. É, eu vou colocar, só que é o seguinte, vou pedir uma coisa pra vocês que vão mandar a piada aqui no WhatsApp. Primeiramente, manda o seu nome, tem que mandar o seu nome. Ó, meu nome é fulano de tal, tá? Primeiro você fala no áudio, meu nome é fulano de tal, fala seu nome e aí você faz a piada. Porque eu vou marcar seu nome aqui e vou marcar o placar, tá bom? Então, vai mandar um áudio da piada, piada ruim. Já manda seu nome primeiro. Tem que falar no áudio, não pode escrever. Tem que falar seu nome. Fala seu nome, meu nome é fulano tal. E aí você conta a sua piada, tá bom? Vai chegar um momento que daqui a pouquinho os próprios ouvintes vão decidir qual piada foi a melhor. Então preste bem atenção, você que está nos ouvindo aí. Depois nós vamos decidir o placar, né? Quem vai levar esse presentaço que vai acontecer todas as madrugadas aqui na Band FM. É um kit da Band FM Nando Moreno. 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Tá pronto pra começar? Vocês estão prontos, gente? Pra gente começar nosso Campeonato Brasileiro de Piadas Ruins, que vai começar a partir de agora.

0: minha gente, vai começar o nosso Campeonato Brasileiro de Piadas Ruins. A partir de agora, hein? Já, ó, manda, tem que mandar seu nome, fala seu nome pra mim saber, que eu vou marcar aqui, beleza? Eu vou deixar até marcado aqui, ó, vou deixar a letra maior aqui pra mim, ó, pronto. Eu vou aumentar essa letra aqui, pra quê? Vai ficar mais fácil, pra ficar melhor, pra ficar melhor, pra ficar melhor. Aqui, ó, pronto, agora sim, hein? Vamos ver. Vamos ver se vai ter gente contando piada boa aqui. Quer dizer, piada ruim, né? Tem que ser piada ruim. Beleza? Vamos lá, quem que é você aqui? Primeira piada, vamos ver quem que é você. Bom dia.
1: Ele é o Júnior, que é Marcelo de Cajamar.
0: Marcelo.
1: Tinha dois bêbados, né?
0: Peraí, peraí. Beleza, Marcelo de Cajamar. Só um minutinho, Marcelo. Agora eu vou colocar aqui, vou escrever. Marcelo, peraí, peraí, hein? Vamos ver. Marcelo. Vamos ver. Piada do bêbado, tá? Tá bom então, vamos lá. O primeiro. Piada do bêbado Marcelo de Cajamar. Vai, vai, Marcelo.
1: É Marcelo de Cajamar.
0: Vai.
1: Tinha dois bêbados, né?
0: Eles
1: chegaram perto da igreja.
0: Eu vou marcar aqui. Abaixa no rádio aí, cara. Abaixa seu rádio aí, senão não dá pro você ouvir direito.
1: Aí um bêbado falou pro outro.
2: Aqui, eu vou deixar a letra maior aqui pra mim. Pronto, eu vou aumentar essa.
1: Dá pra você ver que hora que é pra mim no relógio da igreja?
2: Porque
1: eu não tô enxergando o relógio. Aí o bêbado respondeu.
2: Vamos ver.
1: E eu não tô enxergando nem a igreja.
0: Certo. Ó, ô Marcelo, é o seguinte, Marcelo, se você puder, manda essa piada de novo, cara. Ó, você tem que abaixar um pouquinho o seu rádio aí, pra ficar melhor, pra ouvir bem sua voz aqui, tá bom? Faz de novo, ou manda novamente esse áudio aí, porque você tá aqui no Campeonato Brasileiro de Piadas Ruins, cara. Você preste bem atenção, porque o negócio é sério aqui, viu? A piada é ruim, mas você ganha presente. Você ganha presente, vamos ver, vai.
1: Então, Léo, dois bêbados.
0: Vai, é o bêbado.
1: Aí chegaram perto da igreja.
0: Tá.
1: Aí um bêbado falou pro outro: tem como você ver a hora pra mim no relógio da igreja? Que eu não tô enxergando o relógio. Aí o outro bêbado respondeu: eu não tô enxergando nem a igreja.
0: Putz, é. É isso, beleza. Tá, piada do bêbado do Marcelo. Piada do bêbado. Agora vamos pra segunda piada, vai.
3: Bom dia, bom dia, bom dia, bom dia, Léo. É o Marcos Bambolim, de Penápolis.
0: Marcos, fala, Marcos.
3: Vou mandar pra você aí a piada aí, porque eu não tinha posto meu nome.
0: Tá.
3: Ô Léo.
0: Ah.
3: Sabe por que a mulher do Hulk quis divorciar dele? Porque ela queria um homem mais maduro.
0: Aí. Aí, ó. O Marcelo fez a piada do... O Marcos, na verdade, ele fez a piada do Hulk, né? Tá bom, tá marcado aqui já, cara. Tá marcado aqui. Vamos pra próxima. Essa, hoje o povo tá sem... Vamos lá, vamos ver esse aqui, vai.
4: Léo, aqui é o Anderson de Suzano.
0: Fala, Anderson.
4: Léo, sabe por que a vaca foi pro espaço? Pra visitar o vácuo.
0: Nossa. Ó, uma piada da vaca, tá. Piada da vaca. Vocês entenderam a piada da vaca aí? Olha lá.
4: Léo, aqui é o Anderson de Suzano.
0: Tá.
4: Léo, sabe por que a vaca foi pro espaço? Pra visitar o vácuo.
0: Pra visitar o vácuo. Ai, senhor da glória, vai. Vamos pra mais uma piada, vai.
5: Bom dia, bom dia. Marcelão aqui de Avaré.
0: Marcelo de Avaré. Tá. Peraí, cara. Peraí, meu. Ei, meu Deus do céu, vai, continua. Continua o áudio aí, vai. Vai!
5: São Paulo, vou mandar minha piada aí. Então tinha um cara, ele tava desconfiado da mulher dele, né?
0: Tá.
5: Que a mulher dele tava traindo ele. Aí um dia ele ficou na casa do vizinho lá. Falou pro vizinho que ele tava desconfiado da mulher. Aí ele ficou lá.
0: Tá.
5: Fingiu que ia trabalhar, saiu. Aí daqui a pouco já veio o Ricardão lá. Ah, um baita do negão fortão, pá, entrou na casa dele, hein? Madeira nela. Aí o vizinho falou: vó, eu tava desconfiado também, agora você já tem certeza, né? Mas você não vai fazer nada? O que você vai fazer? É o tamanho do cara, se eu for lá, eu vou apanhar ainda. Não, mas tem que fazer alguma coisa, é só mulher. Aí ele levantou a cabeça, põe por cima do muro e falou assim: ô, viado, comendo mulher dos outros aí?
0: Ah, não, viu? Ó, piada muito grande essa, cara. Essa foi uma piada muito grande, cara, muito grande. Vamos ver essa piada aqui, vamos ver. É, Thiago, vai, Thiago.
6: Salve, Léo Aquila! Thiago aqui de Interlagos.
0: Fala, Thiago.
6: O pintinho não tinha cu, foi dar um peito e explodiu.
0: Nossa, vai. É, piada do pintinho, piada do pintinho. Tá, o Thiago tá aqui, eu coloquei Thiago. Nossa, é Thiago, poxa vida, pronto. Beleza, beleza. Vamos lá, gente. Vamos, tem mais, vamos, tem um pouquinho de mais piadas aqui, vamos ver. 11 999919197 pra você participar aqui do nosso Band Coruja. É, lembrando que você vai ganhar esse presente, hein, gente? Presentaço aqui da Band FM pra você, Ronaldo Moreno, né?
7: Vai. Léo, Marlon de Poá.
0: Fala, Marlon.
7: É, tinha dois canibais na esquina conversando. Aí tava passando uma menina sem braço.
0: É.
7: Aí um virou pro outro e falou: essa daí eu tô comendo.
0: Tá, piada do canibal. Tá, piada do canibal. É, quem foi você? Quem foi você?
7: É o Léo, Marlon depois.
0: É o Marlon, Marlon. Vamos ver aqui, é o Marlon. Beleza, Marlon, beleza. Vamos lá pra mais uma aqui, vamos pra mais uma, vai. 11 999919197 pra você participar aqui da nossa, nosso Campeonato Brasileiro de Piadas Ruins. O povo manda cada piada aqui que eu vou te contar, hein? Meu pai do céu. Vamos lá, fala aí, vai.
8: O elefante tava, a formiga tava querendo atravessar o lago. O elefante chegou do lado da formiguinha: você quer ajuda? A formiga falou assim: ah, eu quero sim atravessar pro outro lado. Aí o elefante falou: não, tá, então sobe aí. A formiga subiu em cima do elefante. Chegou lá, a formiga falou: ah, obrigado. Aí o elefante falou: obrigado não, pode abaixar a calcinha.
0: Ah, aí, ó. Essa é a piada do elefante. É o tia, é o Cleiton. O Cleiton mandou a piada do elefante. Vamos lá, tem mais uma aqui? Tem mais uma, vamos contar, vamos colocar mais uma aqui. Mais uma piada, vai. De quem é esse aqui? É do? Vai.
9: Fala, Band! Carlito DJ! Bom Fala. Dia pra vocês!
0: Fala, Carlito, vai lá, Carlito!
9: E entrou num banheiro público um negrão e um japonês. Beleza, né?
0: Piada do japonês, é isso? E
9: os dois foram pro mesmo lado pra mijar. E o negão começou a abrir a calça pra mijar, né?
0: Ah.
9: E o japonês só de olho, né? Aí ele viu o negão botando a manjola pra fora e tava tatuado na manjola do negão: Casas Bahia, dedicação total a você. E o negão lá mijando, né? De boa. O japonês, pra não ficar pra trás, pensou: ué, eu também tenho meu manjolo tatuado. Vou colocar aqui pra ele ver. Aí, sacou do danado pra mijar. E no dele tava escrito: C&A.
0: Ai, ai, ai, ai, ai, meu. Beleza, gente. 11 999919197. Oi, fala comigo.
8: A formiga queria atravessar o lago, aí o elefante parou do lado dela.
0: Pô, isso aqui já foi do elefante, cara. Essa aqui do elefante já foi, pô. Vamos colocar do Alexandre agora. Fala, Alexandre, vai.
10: Aí, Léo, porteiro Alexandre do Tatuapé.
0: Vai, uau. Alexandre.
10: Um cara tava pescando, né? Ah. Fazia 4 horas lá e não pegou nada. Encostou do lado dele um japonesinho baixinho, jogou anzol, em 5 minutos pegou um peixão grande, depois pegou outro, quando ele ia saindo, o cara falou: cara, japonês, faz tempo que eu tô aqui, você chega e já vai pescando, qual o segredo? O segredo do japonês contar, né? Tiver casa, mulher lavando roupa, chega por trás de mulher e mete mão no bundão dela e vem pescar, é só isso. Aí ele foi, no outro dia, a mulher tava lavando roupa, ele chegou por trás, mas meteu-lhe a mão, a mulher: aí vai pescar, japonês.
0: Meu Deus do céu, que sem graça essa piada, hein, cara? Hã? Totalmente sem graça, hein, a piada, hein? Meu pai do céu. Não, totalmente sem graça. E é isso que a gente quer, né? Vamos lá, mais um aqui. Fala, fala, César. E aí, César, beleza?
11: Fala, Léo. César de Embuguá.
0: Fala, César. Peraí. Não atrapalha, gente. Vai, deixa o César falar aqui, pô. Não pode atrapalhar, pô. Vai.
11: César de Embuguaçu. Ô, Léo, duas galinhas fazendo café. Uma perguntou pra outra: pó, pó, pó? A outra respondeu: pó, pó.
0: Meu Deus. Ai, ai, ai, ai, ai. Pera aí, piada da galinha. Essa aqui é a piada da galinha do César, tá bom. 11 99991 9197 para você participar aqui junto com a gente na nossa madrugada mais gostosa do Brasil. É, gente, é isso que nós estamos rolando hoje aqui no programa. É isso, gente. Ó, gente, não atende. Ó, gente, calma. Ô, deixa eu avisar pro Davi. Davi, nós estamos num campeonato de piadas agora, cara. Não dá para ligar. Pera aí, não é assim. Ah, deixa eu só colocar aqui. Pera aí. É isso aí, vamos para mais uma aqui, vai, vamos para mais uma. Pra gente encerrar aqui o nosso campeonato de hoje, tá? E foi muita piada aqui, depois o pessoal vai ter que escolher, né? O povo vai ter que escolher aqui, vai.
12: Bom dia, Léo Júnior, Sérgio do Pão, Padeiro.
0: Vai, Sérgio.
12: Léo, Dona Maria foi no centro de São Paulo comprar umas coxinhas. E tinha 2 moedas de R$1.
0: Tá.
12: Chegando lá na Praça da Sé, uma cigana queria ler a mão dela, ela não, só tem dinheiro pra comprar coxinha. A cigana, mas é só uma moedinha, é só R$1. Dona Maria deu R$1 de moeda pra cigana, a cigana leu sua mão e falou, ó, hoje ainda vai ter uma grande coisa pra você, hein? Você vai ganhar uma grande coisa. Dona Maria foi embora, comprou uma coxinha, dá uma coxinha aí, seu Zé. Comprou a coxinha, aí quando ela mordeu a coxinha... Imagina o que que tinha dentro. Imagina o que apareceu dentro da coxinha.
0: Tá.
12: Frango desfiado.
0: Nossa. Minha nossa senhora. Minha nossa senhora. Vai, Davi, fala aí, Davi, vai. Pô,
13: coloca minha piada também, né, Léo Júnior? Minha
0: então,
13: piada,
0: mano. Então vai, cara, vai.
13: Tô ligando pra você também, né, mano?
0: Fala aí, pô.
13: Mas eu te espanhol, qual é que fala pro espanhol? Mas é só uma moedinha, né? Olha. É, vou ser campeão em cima de você, hein, espanhol. Ah, é? É como saber? Como você vai saber? Vira o bumbum aí, pra quê? Olha o meu dedão aí, ó. Tá vendo?
0: Nossa.
13: Aí, ó. Aí, tum-tum em cima do seu topo aí. Ai, tá gritando, espanhol. Agora sim você vai ser campeão. Chupa, espanhol. A gente chupa, também mundial, chupa.
0: Tá bom, vai, tá bom, tá bom. É isso aí, gente, é isso aí. Bom, vamos lá, vamos fazer o seguinte agora, vamos ver. Vamos fazer a votação. Agora é o momento da votação, tá? Atenção, atenção, atenção. Quero a votação a partir de agora. Votação. Vamos votar. Quem você acha que vai levar esse presente? Qual piada você gostou agora? Agora eu quero saber. Qual foi a piada que você gostou? Hã? Então você vai participar com a gente agora, tá? Agora eu quero saber qual foi a piada que você mais gostou. Me conta aí. Vamos ver. Agora é hora da votação. Vamos ver.
14: Eu voto na piada número 1 do bêbado.
0: Ó, votou na piada do bêbado. Deixa eu ver quem que é aqui a piada do bêbado. Eu marquei tanta coisa aqui, ó. Marcelo. Piada do bêbado. Ó, vamos lá. Vou colocar aqui... Deixa eu ver. Pra dar um placar, né? Pera aí. Ah, tá. Vou colocar um asterisco aqui, ó. Tá, vou colocar um asterisco aqui. Pronto. Asterisco. Beleza. Ó, o Marcelo já ganhou um ponto, tá? Tem um toque. Com 3 pontos, ganha, tá? Se ele conseguir 3 pontos, ganha essa piada. Vamos lá, pra mais um. Vai que tá voltando agora, vai.
15: Bom dia, Léo. Meu voto vai pro porteiro Alexandre. Piada do japonês. Beijinhos, recais prudente.
0: Piada do japonês. Vamos ver aqui. Cadê a piada do japonês? Ó, um voto pra piada do japonês, hein? Cadê a piada do japonês aqui? Aqui tem 2 japoneses, né? É o Alexandre, né? Tá, beleza. Vamos colocar aqui mais um ponto. Beleza. Vamos pra mais um? Vamos lá, gente. É hora da votação, hein? Agora quero ver, vai.
16: Bom dia, Léo. É o Negão de Dolcinópolis aqui, na pá do bagaço da Bioenergia de Ouro Oeste. Rapaz, menina vai comer lasanha agora de madrugada. Certeza que mais tarde de sobremesa vai colar.
0: Tá, mas ele mandou aqui, ó. Ele mandou aqui, piada do bêbado. Ele já marcou. Tá bom. Piada do bêbado. Tá bom aqui, ó. Tá, mas vamos lá. Mais um ponto. 2 pontos. Já 2 pontos pra piada do bêbado. Caramba, tá ganhando a piada do bêbado aqui, pô. Vamos lá, vai. Fala comigo.
17: Bom dia, Léo. Bom dia. PH, motorista de APP. Meu voto vai pro japonês.
0: Japonês. Ó. Mais um voto pro japonês aqui. Meu Deus do céu. 2 votos pro japonês. Tá empatado ou não? Tá empatado? Cara, tá empatado a piada do bêbado com a piada do japonês, do Alexandre. Não acredito nisso. Vamos lá, vai. Vamos ver que o Muri Louco vai votar, vai.
18: Eu voto no Davi, Davi retardado.
0: Aí, ele vota no da piada do Davi, beleza. Um ponto pra piada do Davi. Tá certo, vai, vamos ver mais um.
19: E aí, Léo, beleza?
0: Beleza.
19: Eu voto na piada do elefante, que falou que ia baixar a calcinha da formiga lá.
0: Ah, tá. Piada do elefante. Cadê a piada do elefante aqui, velho? Cara, eu sozinho pra fazer isso aqui, velho. Olha, eu vou falar pra você. Piada do elefante. Beleza, um ponto pra piada do elefante. Tá bom, já ganhou um ponto aqui. Tem mais um aqui. Fala aí, vai.
20: Eu voto na piada do macarrão ruim, do Davi calcinha vermelha.
0: Não, cara, peraí, velho. Não é piada de macarrão aí, mano. Vai, vai.
21: Bom dia, Léo.
0: Bom dia. Já
21: que você não colocou minha piada aí.
0: Vai.
21: Eu voto no louco do Davi.
0: Mais dois votos pro Davi. Dois votos, Davi do céu. Ó, com três votos, com três pontos, ganha, tá? Com três pontos, ganha. Então, vamos lá, vamos lá. Vamos lá, tá tudo empatado aqui, gente do céu. Tá tudo empatado, vai.
22: Ô, Léo, eu voto também na piada do Davi, do retardado do Davi, do trouxa do Davi.
0: Aí, cara, não acredito. Não, gente, não. Vocês estão de brincadeira. A piada do Davi... Três pontos! Três pontos ganhou! Aí, ó! O Davi! Caraca, meu, você ganhou, cara! Porque, ó, tem que ter três pontos, tá, gente? Tem que ter três pontos. Ó, teve aqui o Alexandre, teve dois pontos. O Alexandre aí com a piada do japonês, beleza? Tá. O piada do bêbado com dois pontos. Cara, é a piada do Davi que prevaleceu, cara. Como é que pode, Davi do céu? Ô, Davi, é o seguinte, ó. E o Davi que tava enchendo o saco aqui, velho. E ganhou, teve sorte. Ô, Davi, já vou deixar seu nome marcado, seu nome e seu telefone. A produção vai te ligar aí, tá bom? Ó, e aí que você vai ganhar o quê aqui no Band Coruja? Você vai ganhar esse presentaço aqui, cara. Você vai ganhar um kit do Nando Moreno. Kit Band FM Nando Moreno com duas xícaras e uma garrafa térmica. E meio quilo de café. Aí, mano, você vai fazer o seu cafezão aí, ó, ouvindo o Band Coruja. Beleza, Davi? Parabéns pra você aí, ó. O nosso ganhador do nosso Campeonato Brasileiro de Piadas Ruins foi o Davi. Vou passar o número do Davi aqui e a produção vai ligar, vai entrar em contato com ele. Beleza? Bom, gente, amanhã tem mais, viu? Toda madrugada tem presente. Tem sorteio aqui do Nando Moreno e da Band FM, esse presente legal pra quem participar do nosso concurso do Campeonato Brasileiro de Piadas Ruins, beleza? Bom, acabou por hoje as nossas piadas ruins, claro. Vou fazer o seguinte, vou tocar uma música, já já eu volto com o buzinaço e pra gente já pros finais do programa, tá bom? Então, parabéns pro Davi, que foi o ganhador de hoje. Amanhã tem mais, 4 horas da manhã. Vamos ver quem vai levar esse presente. Toda madrugada tem. 4 horas e 33 minutos aqui no nosso Band Coruja, o programa mais louco do Brasil. Obrigado pela grande audiência.

0: 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Ô, minha gente! Vamos lá, continuar aqui o nosso programa. Vamos lá pro buzinaço, hein, gente? O que vocês acham de fazer um buzinaço agora, hein? Vamos nessa?
1: Eu voto na piada do Davi porque eu entendi a piada. Se quiser, eu explico ainda.
0: Ah, não precisa explicar não. Tá bom demais, cara. Ah lá, vai, fala comigo. Não,
2: pra manter o padrão, né? Ontem foi o retardado do Alê, hoje vou retardado do Davi. É, pelas minhas contas, amanhã eu posso ganhar.
0: Não. Ó, outro falou aqui, ó. Não achei justo o Davi ganhar, pois ele ficou ligando, incomodando. Não, realmente, ele ficou ligando e incomodando. Mas assim, foi os pontos, tá? Tava lá, tava empatado, tá? Um tinha que ganhar, aí o outro votou no Davi. Aí foi certo, entendeu? Mas que o Davi atrapalhou, Davi, você atrapalhou aqui nós, cara. Mas no final você acabou ganhando. Então aí foi a votação, tá, gente? Então não foi nada que eu fiz aqui de nada, não. Não foi por fora nada, foi votação mesmo. Beleza?
3: Limonada.
0: Aí, ô, Admilson Caipirão, fala aí, meu amigo.
4: Olha, buzinar gostoso é no seio, né? Na teta, né, Léo? Fala a verdade, aquele seio que você põe a mão assim, né? Ó, enche a mão, né? Sabe aquele seio volumoso, grande, assim, sei. Né? Gostoso de verdade. Tem a biquetinha dura. Delícia, hein?
0: Vai, fala comigo, vai.
5: Ah, com certeza amanhã é um Muriloco, mas isso é certeza.
0: Tá, não, eu não sei não. Eu não sei não. Bom dia, meu amigo.
3: É mesmo?
0: Nápoles, Bahia, manda um alô pra nós aqui. Bruno Souza, valeu, Brunão. Aquele abraço, mano. Obrigado pela audiência.
3: É nada. Bebê, limonada.
0: Vai, bom dia.
6: Ó, o buzinaço, bibi,
0: vai, tá bom, vai.
5: Eu tenho essa buzina aí, vem em mim, cachorro.
0: Ai, ai, ai, ai. Vamos lá, gente, 4:38, 4:38, nosso Bando de Coruja, vamos fazer um buzinaço agora.
7: Já comeram aquela lasanha, agora tá com o velcro bem coladinho.
0: Das meninas lá, né?
8: Ai, ai, ai, ai. Léo Júnior!
0: Oi!
8: Bom dia, irmão!
0: Bom dia!
8: Paulo Rola de Guarulhos!
0: Paulo Rola, vai!
8: Tô
0: Paulo
8: na
0: Rola.
8: Minha folga, indo bem devagarzinho pra casa, bêbado! Te amo!
0: O cara tá bêbado, velho, tá chapa! Cuidado, hein, cara, dirigindo aí, mano! Cuidado, hein, pô, cuidado, pô.
9: Acabei de trazer as minas do job, filho. Falar pra você, o que nós buzinamos dentro desse carro aqui. E de graça.
0: Ah, Léo Pé. Ah, outro mentiu. Vai mentir pra outro. Aí, ó, o pessoal buzinando já aí, ó. Bora buzinar.
10: Pois é, fiquei muito feliz aí que o Davi ganhou essa garrafa térmica. Assim ele pode guardar o ingrediente mais precioso pra ele fazer o macarrão.
0: Cala a boca,
10: sempre
0: véio.
10: Quentinho, né?
0: Cala a boca.
10: Água de chuca.
0: Cala a boca. Fala, buzina.
11: Fim de semana, tranquilo. Tô seu caminhão, já tô em casa, meu parceiro. Bom fim de semana pra todo mundo aí, tamo junto. É o véio do lixo, sai cachorro.
0: Esse é o véio do lixo.
12: Vamos lá. Vou fazer café. Vou dar um buzinato pra fazer o café, né, Júlio? Bora por aí, foi campeão hoje, vimos já hoje.
0: Aí, ó, Davi campeão na parada, hein? Ô, Sandrinha, foi mal, Sandrinha, não ouvi seu áudio aqui, rapaz, porque é tanta gente, mas calma, que amanhã você pode participar. Quem não ganhou hoje, pode participar na próxima madrugada, quem sabe vocês vão ganhar isso aí.
13: Não vale, Léo, você nem ouviu a minha.
0: Não, mas peraí, teve o ganhador aqui, é que teve muita gente, mas amanhã vocês tratem de participar, tá? E amanhã tem mais, amanhã, 4 da manhã, tem mais, tá bom? Vamos ver, vai. Com a gente aqui na nossa madrugada.
14: Aê. Ô Léo, manda um abraço aí pro João. Acabou de entrar lá do grupo lá, mano. O cara tá da colheita da cana, cara.
0: É mesmo,
14: mandou,
0: cara?
14: Um vídeo, que legal, né?
0: Oh, que
14: a
0: legal.
14: Gente não tem noção de onde a pessoa tá ouvindo. Eu achei muito top, cara. Depois eu te mandar o vídeo.
0: Um abraço pro João, tá, colheita da cana, hein? Ah, não, João, colheita da cana! Seja bem-vindo no grupo aí, mano. Legal, hein? Só tem louco aí, viu? Toma cuidado, viu? Só tem doido aí.
15: Bom dia, Léo Júnior. Bom dia. Hoje eu já tô no puro ódio, que hoje é a final da Copa do Mundo.
0: É hoje,
15: fala
0: é hoje.
15: Fala esse Muriloco aí que ele vai trombar o Igão doido. Positiva?
0: Olha lá.
15: É o Igão aqui, Promissão aqui, a cidade da Diana, da usina. Queria mandar um abraço aí pra galera da máquina.
0: Valeu, mano. Interação, valeu.
15: Socando no balaio.
0: Valeu, cara, um abraço pra você. É nóis, pessoal, e curtindo a Band, vai.
16: Tomara que quando o Davi for aí buscar o prêmio dele, ele leve aquele macarrão feito com água de chuva.
0: Para de falar de macarrão nesse macarrão, meu Deus do céu. Oi, oi.
17: Bom dia, Léo, bom dia a todos.
0: Bom dia.
17: Domingo, Léo, domingo. Ah, acordei agora. Cheguei tão cansado, meu trabalho. Dormi, nem escutei o Bando de Coruja hoje.
0: Meu Deus,
17: escutei ontem aí do pouquinho.
0: Você não perdeu nada, então.
17: Do César, mas hoje, acordei agora.
0: Ah, você não perdeu nada.
17: Bom domingo a todos. Deus abençoe a todos. Não, bom final de semana.
0: Ô Michele, você não perdeu nada, viu? Você não perdeu nada hoje. Pode ficar tranquila.
18: Bom dia, Léo! Ótimo domingo pra todo mundo aí! Vambora!
0: Valeu, parceiro! Tudo orgânico! Aquele abraço, é nóis! Vai, fala comigo, vai!
19: Bom dia, Léo! Bom dia, pessoal! Falando aqui, João do Uber! Sai, cachorro!
0: Aê, João! Aquele abraço, parceiro! Obrigado pela audiência aqui na Band, oi!
20: Bom dia, Igão! Beleza, mano? Tudo certo?
0: É o Léo aqui, ó!
20: Álvaro aqui da Zona Sul, tudo certo, irmão?
0: Beleza, mano?
20: Meu rei! Bora pra cima, acordando pra mais um dia de serviço, né? E daquele jeito, né, irmão? Sangue espanhol desde pequeno.
0: Bora, Espanha, né? Bora, Espanha.
20: E Argentinas, lá nele. Vai tomar dois hoje.
0: Argentina? Hoje? Lá ele. Lá ele.
21: Parabéns, Davi. Ó, marca um cafezinho aí, eu vou levar uns pãozinhos. Chama umas 3, 4 mulher feia. Tá tudo certo. Léo Júnior também.
0: Dai, sai pra lá, você. Sai pra lá.
22: Bom dia, Léo. É o ralado da usina Arguine. Aí o buzinaço, Léo.
0: Vai lá. Coisa boa. Fala aí, fala comigo. Fala, Luiz.
23: Bom dia. Quer comprar uma xixi?
0: Não, obrigado. Muito obrigado.
22: Fala, Léo. E aí, Léo? Beleza? Aqui é o Nildão aqui. Ô, descarregando Nildão. Aqui o suco do diabo aqui.
0: Ah, suco do diabo? Deve ser o quê, então, velho? Suco do capeta,
22: velho. Tal da Tronox aqui, Bahia. Ah. Olha aí, ó.
0: Aê, parceiro! Aquele abraço. Tamo junto aqui na nossa madrugada mais gostosa do Brasil.
22: Ô, Léo. Hoje o Messi vai fazer assim na Espanha, ó. Chupa na Espanha. 2-1.
0: Tá torcendo pra Alemanha. Não, tá Alemanha. Que Alemanha? Tá torcendo pra Argentina, pô. Tá torcendo pra Argentina, olha. Vai, fala comigo.
24: Bom dia, Léo Júnior. Fábio Pezão de Barreto por
0: fala,
24: cá, hein?
0: Fala, Fabião.
24: Ô, Léo. De meus caipirão aí falando de apertar peito pra buzinar. Ele só anda apertando peito de vaca pra tirar leite. Olha lá, hein? Você tá doido, motorista.
0: No máximo, e ouvindo a música do Ruge lá, né? Vamos lá, fala comigo, bom dia.
25: Bom dia, Léo, aqui é Fabrício Alves, motorista de aplicativo, hein?
0: Vai lá.
25: São Paulo, buzinaço, Léo.
0: Bora, vai. Aê! Animada, sou bom demais. Vai.
22: O Davi, o dia que você for pegar seu prêmio, você leva umas marmitas de macarrão.
0: Para!
22: Pros caras lá da rádio, lá pro Léo, pro Tadeu.
0: Para com isso. Para
22: com a Milena, pro pessoal lá, faz umas marmitas de macarrão e leva lá pro pessoal lá que adora seu macarrão. Ele tá doido pra conhecer seu macarrão.
0: Para de falar essas coisas, para! Pelo amor de Deus, viu? O que é isso? Oi?
26: Pessoal, com essas buzininhas aí, parece que tá vendendo aí algodão doce, viu?
0: É verdade, tá dizendo. Ô, gente, vocês já foram melhor na buzina, pelo amor de Deus, hein? Vocês já foram na boa, hein? Vocês já foram melhor na buzina, hein?
27: Bom dia, Léo.
1: Fala, Andergrau, aqui de Portugal e família, pegando estrada para ir para Sevilha assistir a seleção ganhar. Fui!
0: Valeu, valeu, vai lá, parceiro, vai lá, vai.
2: São retardados também, eu falei que tem vontade de apertar seios, né, seios. É teta meio esquisito ficar falando, que eu já aperto muita teta aqui. É, eu tenho vontade, não é que eu tô apertando. Vocês entenderam agora ou não?
0: Mas ouvir aquela musiquinha do Roger, você gosta também, né? Eu sei que você gosta aquela musiquinha do Roger, você é fã dela, que eu sei, né?
3: Bom dia, Léo. Bom aqui dia. É o Baiana aqui de Potirendaba.
0: Ô, Baiana!
3: Baiana aqui na Copo.
0: Aê!
3: Vamos buzinar.
0: Eu quero te... Aê, a buzina, meu filho! Buzina, meu filho!
3: Ô, Léo! Bom dia, garotinho! Olha, tu vai perder, viu? Ai, chupa essa manga da Papalu!
0: Que isso,
3: um
0: cara?
3: Um beijo da Papaluquete! Me liga!
0: Sai pra lá, ô! Coisa Deus ali! Sai de mim, pô! Oxi!
4: Bom dia, Léo! Thiago aqui de Avaiandava!
0: Vai, Thiagão! Vamos
4: buzinar!
0: É daquele jeito, é daquele jeito.
14: O Léo, o pessoal também descansa, né? Domingo, 4h45 da manhã, tu quer o povo na estrada buzinando? Deixa o povo dar uma descansada.
0: Imagina, também, aqui não tem descanso, não. Aqui, quem é, como é que é? Como é que é aquele negócio lá? É, como é que é? Quem descansa, carrega pedra. Meu, quem descansa, carrega pedra. Não tem essa, não. Vamos lá. Vai, fala comigo.
5: Bom dia, bom dia, Léo. Aqui é o Wesley de Pouso Alegre.
0: Vai, buzina aí, buzina aí. Ó.
5: Buzinaço! Abração aí pra vocês.
0: Alô, Pouso Alegre! Vamos lá pro sul agora, vamos pro sul do
6: bom
0: Brasil.
6: Bom dia, bom dia. Tem uns aí que estão apertando a teta do touro.
0: Aê, rapaz!
6: Rivaldo, bom dia.
0: Aí sim, essa foi.
6: A piada não foi pro ar.
0: É, vai pro ar amanhã, vai pro ar amanhã, vai pro ar amanhã.
7: O Neymar me chamou.
0: Vai, 4h47, tá acabando o buzinaço, vai.
5: Bora, Léo. Bom dia, Léo.
0: É, não, realmente o locutor erra também. Vocês podem falar, vocês me perdoem, porque o locutor às vezes erra, eu tô com a mente cansada já. Isso aí chama-se mente cansada, né? Ó, eu falei errado, realmente. O Thiago corrigiu aqui. O correto é, enquanto descansa, carrega a pedra. Exatamente isso. Você é mente cansada, cara. Normal. Eu tô trocando 3 pelo 4 já. Tô trocando nomes aqui. Cara, final de programa, cara, é uma coisa, uma beleza. Então, o correto é enquanto descansa, carrega a pedra. É isso. Tá certo, é isso. Vamos lá, vai.
27: Fala, Léo. Aqui é Felipe de Vitória da Conquista, Léo. E na agora aqui, carregadinho do perecível pra São Paulo, Léo.
0: Bora. Aí, mano, valeu. Aí é nóis, mano.
28: Já usou tóxico hoje, né, nóia?
0: Não. Não usei, não. Vai, Lalau.
29: Oi, Léo Júnior, bom dia, meu querido. Eu quero desejar a todos os ouvintes um bom dia, um bom domingo, juntamente com as suas famílias. E eu estou indo agora para o Guarujá.
0: Vai lá.
29: Onde teremos uma reunião de família.
0: Que legal, hein, mano?
29: Famílias de Pernambuco, Alagoas, Bahia.
0: Coisa
29: boa, e até de Londres.
0: Oh,
29: estaremos,
0: cara,
29: nos encontrando no Guarujá.
0: Oh, louco.
29: Onde realizaremos um belo churrasco.
0: Aí sim.
29: Um beijo a todos, Ricardinho. Lala!
0: Ricardinho, pô, convida nós aí pra essa festa aí, cara. Ó, Guarujá ainda, cara. Curtiu uma praia, mano? Me convida aí pra essa festa aí, cara. Pô, tô louco pra descer aí também, pô. Oxê, que é isso, rapaz?
6: Cuidado, começar a trocada, que o povo vai trocar, vai sentar no duro.
0: Não. Aí eu consigo desistir, não. Para de falar essas coisas de mim. Pare com isso.
30: Ô, Lalau, eu espero que chova o dia inteiro, a noite inteira, seu chato.
0: Calma, deixa o cara fazer a festa. Não vai chover. Ó, não vai chover no litoral, tá? Então ele vai estar litorando daqui a pouco. Oi.
31: Errou de novo. Pobre quando descansa carrega pedra.
0: Entendeu? Tá mas tira o pobre, coloca enquanto descansa. Ah, tá tudo bem, tá tudo bem, tá valendo.
14: Pois é, Léo. Aí você começa o buzinar depois que eu já tô dentro de casa. Ah, não acredito. Tem como, as crianças estão dormindo.
0: Não, trata de buzinar.
14: Sou obrigada a Bibi por aqui, ó. Bibi, Bibi.
0: Peraí. Sandrinha, peraí. Vai lá no seu carro agora, vai na garagem, vê que não tem ninguém, tá todo mundo dormindo. 4h51 da manhã. Falei, dá uma buzinada. Pronto, acorda todo mundo. Fala assim, hoje é final da Copa. Vamos pra cima, já era. Oxi, vai.
8: Bom dia, hein? Estamos aqui na Anguera aqui, ó. Sumaré, acelerando bonito o carrão, hein? Acordado já desde ontem, às 8 da matina, e estamos que estamos por cá, hein? Ó o buzinaço!
0: O bonzão do pau! Aqui, ó, outro vagabundo mandou aqui pra mim, quer ver, ó? O que ele mandou aqui? Pera aí. Ele mandou aqui, ó. Bom dia, melhor locutor da atualidade. Manda um abraço aqui pro meu amigo Faísca, que tá muito feliz e conseguiu sair do armário. Não posso mandar áudio. Putz, ele tá muito feliz que ele saiu do armário, cara, seu amigo. Meu Deus do céu. Vai falar o quê pra ele, velho? Vai falar o quê?
9: Olha, se alguém tiver intenção aí de convidar o Léo pra festa, tipo essa do Guarujá aí, convida não, viu?
0: Não, convida
9: Tia
0: sim.
9: Tia Z não deixa, não. Ela não vai.
0: Não, mas ela... Não,
9: igual o meme, não vai não,
0: meu
9: vai.
0: Não, mas peraí, cara, mas ela vai comigo, velho. Não. Não, peraí, cara. Ela vai junto comigo nessa aí. Eu não vou perder essa festa no Guarujá, mas nem a pau, Juvenal. Ah, que isso? Oxe, vai.
10: Oi, raro de novo. É quando chove... Pobre carrega pedra.
0: Ah, pelo amor de Deus, agora quer trocar agora as palavras, velho? Ah, não é assim também, vai. Vai.
14: Gente, não esqueça que às 6 horas tem a missa, entendeu? Na Globo, não precisa nem sair de casa. Todo mundo vai assistir a missa, entendeu?
0: Ah, tá.
14: Porque participar do Bando de Coruja, você tem que pedir perdão depois.
0: É, por favor, tá? Tratem de assistir a missa bonitinhos, bem quietinhos. Trate de pedir perdão pro padre, porque não foi fácil essa madrugada aguentar vocês, viu?
10: Bom dia, Léo. Bora de novo, sai cachorro!
0: Aí, pronto, vai!
11: Mas bate, é boludo! Toma ali!
0: Nossa, que buzina horrível, cara! Buzina horrível! Quem que é daqui a pouco que vai entrar no... Será que é o Pedrão hoje? Deve ser o Pedrão, vai!
12: Quentinha na garrafa térmica,
0: hein? Para com isso de falar isso, vai.
12: Eu tenho certeza que vai chover, relampiar e vai fazer frio, muito frio, vai cair neve, gelo.
0: Ah, viu, não fica jogando essas coisas na nossa festa, cara. Tá vendo que a nossa festa vai ser boa? Ó, eu já me convidei, eu tô indo lá na casa do Lalau, eu vou junto com a Zê e nós vamos curtir uma praia, entendeu? Vai estar mó sol quente e vou fazer inveja pra vocês, tá? Inveja pra vocês.
12: Fofo nas minhas bolas aqui, ó. Ó minhas bolinhas de carne, meus almôndegas.
0: Não, o Muriloco não vai, não. Não, Deus olive, cara, não vai, meu. Não vou passar vergonha lá nem a pau, velho. De jeito nenhum.
10: Ô, Léo, bom dia. Escuta aí, Léo, João,
0: meu Deus do céu. Não, tá bom. Ó, que legal. Boa buzinada, mano. Boa buzinada, vai.
13: Ô, Léo, você tá querendo ir pra Baixada? Você vai lá pra sauna, né? Vai encontrar o Lalau.
0: É, não, né? É mais ou menos uma sauna. E por que não... curtir uma sauna, pô? Oxi, ó. Ah, vou levar até o Pedrão comigo pra curtir uma sauna lá. Qual que é o problema? Não tem problema nenhum curtir uma sauna, cara. Poxa vida, mano. Ó, eu, Pedrão e o Lalau, vamos nessa festa aí. Tá tudo certo, cara. Pedrão,
15: qual que é... Oi, bom dia. Bom dia.
0: Cara, qual que é um problema curtir uma sauna? Não é legal, cara, entre homens?
15: Não, assim, problema nenhum.
0: De boa, cara.
15: Não, problema nenhum.
0: Entendeu? Ninguém rela em ninguém, entendeu?
15: Claro que não, jamais, né? Cara, assim, muito gostoso, inclusive.
0: Sauna bem quentinha, entendeu? Cada um pode ficar pelado. Ninguém vai olhar pra bilau de ninguém, entendeu?
15: Não, jamais.
0: Ah, cara, poxa vida. Gente, eu acho normal isso, cara.
16: Ô, Léo, você sabe que o Lalau gosta da fruta, né? Você tá ciente disso, né?
0: Não, eu sei, tô ciente disso, mas, cara, problema de cada um sexualmente, velho. Não tô nem aí pra você, velho. Vai.
1: Bom dia, Léo. Você disse que não vai chover no litoral. Então vai chover no litoral.
0: Cara, o que aconteceu com você? Tá louco, velho?
15: Maluco nessa energia pra começar o domingo lá no alto, hein?
0: Muita energia, cara.
15: Ô, louco.
0: Deus me, ele tomou um energético agora.
2: Ai, na sauna com o Lalau e o Rafa da sauna e com o Pedrão. Ui, que delícia.
0: Ó, a Lady mandou aqui, ó. Léo... Que festa é essa no Guarujá? Porque eu também quero. A Leide é cantora. A gente convida a Leide pra ir junto também. Ela é cantora.
15: Ela vai ser intérprete da festa. Muito bem.
0: Vai ser intérprete. Vamos ver o cara que queima a rosca aqui.
17: O correto é: Muriloco não usa crack. Usa é pura pedra. Somente pedra.
0: Ai, fiz apertei errado aqui, cara. Ah, deixa eu encerrar logo, vai, cara. Esse povo tá me deixando.
15: Já vai.
0: O povo tá me deixando louco aqui já, cara.
15: Se você quiser, eu dou um passeio. Você fica aqui até 6 horas da manhã fazendo.
0: Não, você não faz. Você não tá falando de brincadeira, não, né?
15: Não, vou passear aqui pelo grupo.
0: Jamais.
15: Brinco no elevador.
0: Cara, tô levantando daqui já, tô indo embora.
15: Que isso, cara?
0: Você é louco, velho. Não aguento mais esse povo aqui na minha cabeça, velho. Tá louco. Gente, ó, volto mais tarde, infelizmente, 1 da manhã. Infelizmente, tá? Tchau pra vocês. Tchau. Vamos assistir a Argentina perder hoje. Ou ganhar.
15: Quero que a Argentina ganhe. Vai, Argentina.
0: Boa sorte. Até mais tarde. Tchau, gente. Seus retardados. Tchau.
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0: só chegar, chega, chega, chega.
1: Se é pra chegar, a gente chega. São 5 horas mais 2 minutos. Eu repito, são 5 e 2. Bom dia, bom dia, bom dia.

0: Cê, tudo bem aí? Tudo certinho? Chegamos, hein, galera? Chegamos com os melhores momentos do Band Bom Dia. Tudo de melhor que aconteceu durante a semana com Tadeu, com Homem Vinheta, com Pidoncio, com um monte de personagem. A gente relembra a partir de agora, claro, com você. Com você que manda áudio pra gente aqui no WhatsApp. 11 9 9991 9197. Hoje, dia 19 de julho. E é dia do futebol, mas é dia do futebol mesmo, entendeu? Dia do futebol. Curiosamente, caiu justamente num dia de final de Copa do Mundo, Espanha e Argentina. Eu acho que a Espanha é favorita, né? Eu acho que a Espanha deve levar o caneco, mas isso é só uma opinião minha, o que eu acho que vai acontecer. Agora, meu desejo, minha torcida, eu tô torcendo pra Argentina. Ah, pode me xingar, tem problema nenhum. Eu até falei no meu Instagram, quem quiser ver, tá lá. Pedro Rafael 7779. Ah, não, tomara que a Argentina seja campeã, porque lá realmente é um país que gosta de futebol. Realmente é uma torcida apaixonada, uma torcida que canta o tempo inteiro, uma torcida que apoia o tempo inteiro. Então, cara, eu sou do time hermano. Tomara que a Argentina vença a sua quarta Copa do Mundo. Agora, se você gostou, você aplaude. Se você não gostou, paciência. Tô nem aí também. Tô nem aí. Olha só, mensagem chegando aqui no WhatsApp, né? 11 9 9 9 9 1 9 1 9 7 é o número que você manda a brasa. Tem aqui o Thiago de Humaitá, no Amazonas. Obrigado, Thiago. Um abraço. Tem áudio chegando por aqui também. 11 9 9 9 9 1 9 1 9 7.
1: Bom dia, Pedro. Cara, eu tô cansado, trabalhei a madrugada inteira, mas eu tô feliz, mano. Porque daqui a pouco, às 9 horas, eu vou disputar um campeonato de Farma Aura. Passei a madrugada inteira aqui ensaiando. 20 mais 20, mais 20, mais 7. Aí é muito fácil. Professor, assim que serve. Putz, cara, meu, que ansiedade, mano.
0: Cara, ansiedade do quê? Você é um cara patético, velho. Nossa, isso é uma coisa que tá pegando entre os jovens. Nossa, vou farmar aura. Com o jovem já é ridículo. Agora com você, que é um cara de 45 anos querendo farmar aura. Pelo amor, vai arrumar um trabalho, cara. Vai dormir. Vai fazer tricô, vai passear, vai farmar aura, vai se ferrar, vai nele. Uma vaia bem pesada nele, que é o que ele merece. Vamos lá, mais áudio chegando, solta o gogó.
2: Bom dia, Pedrola, tudo bem, Pedrola? Cara, agora que você emagreceu, você deve estar com uma barriguinha parecendo um pãozinho, uma massa de pão caseiro, né? Eu adoro essas barriguinhas, cara. Eu adoro fazer...
0: É, gente, enfim. Que medo, viu, velho? A bonza psicopata, obrigado, viu? Vamos lá, mais áudio chegando por aqui. Vai, 11 9 9 9 9 1 9 1 9 7.
3: Fala, Pedrão, beleza? Boa noite, aqui é o Aleph, mais um Uber do Brasil. Forte, leal e sincero da parte do Uber maluco. Fala pra ele aí que tem uma aura pra ele formar às 7 horas da manhã, uma laje pra encher, tá? Pra ele formar a aura. No 7 da 7, pra formar a aura. Fila da mãe.
0: Obrigado, querido. Valeu. Olha quem tá aqui.
4: Oi, Pedro. Bom dia. Bom dia.

0: viu? Mas é verdade. Ele, meu, eu não entendo, não sei como é que tá a política na Argentina e tal, mas o presidente da Argentina, ele tem uma cara de louco, meu. Meu, você olha pra ele, ele tem uma cara extremamente assustadora. Eu tenho um pouco de medo dele, viu, bicho? Vamos lá, mais um.
1: Ah, para com isso, você vai de Espanha. Pela vozinha, você vai de Angola. Eu não preciso nem falar o motivo. Ah,
0: que isso, cara? Vai, mais um.
2: Fala, Pedro. Palco do momento. Pegar a marginal de bike pra dar uma volta. Bora, abraço.
0: Vai, meu, 5 horas da manhã, 15 graus na rua, o cara vai pegar a marginal de bike, vai. Como é que você pega um resfriado, fique 10 dias de cama com esse resfriado, viu? Nossa, bate na madeira, que aí eu falo isso pra ele, depois quem pega o resfriado sou eu, viu? Na hora, vai se ferrar, viu? Mas não pega no meu pé, chulé. Vamos lá, mais um.
3: Bom dia, Pedro.
0: Bom dia!
3: Roberto em Bibi, concordo com você plenamente. Também torço para a Argentina, principalmente para o Messi.
0: Tá bom.
3: Que ele foi o cara da Copa. Um beijo.
0: Obrigado, querida. Bom, gente, chega de bobagem. Chega de bobagem. 5 horas mais 8 minutos. Tem que soltar o primeiro quadro. Depois eu atraso. Tem que ficar correndo igual um louco. Vamos lá, então. Locutor de rodeio. É o primeiro desse domingo.
4: Bom dia. Vamos tentar, né, gente?

0: Hotel.
1: Alô, pessoal da Pau Erguido. Ouvinte me lembra
2: Pau aqui. Erguido.
1: Pau Erguido.

rodeio. Eu gosto muito de todo mundo, gosto muito de você. Quando eu pego o microfone, eu faço meu trabalho pra valer. Me chupa, peão. Let's go! Alô, todas as comitivas do Brasil! Eu quero mandar um abraço especial a você que é da comitiva e dança junto com a gente, principalmente a comitiva oficial do locutor de rodeio. Alô, comitiva Rabo Solto!

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0: locutor de rodeio, mande sua palavra, locutor de rodeio, fala a rima na hora aqui, 11 99991 9197, o seu nome e a palavra. Antes, claro, os inícios tradicionais e oficiais da celebração da festa de rodeio, com a entrada dos peões com o locutor de rodeio.
1: Vamos a lá. Partir de agora, eu gostaria que todos ficassem de pé. Eu peço pra a empresa Power, pessoal da Guido, pessoal Power Guido,
0: a família Guido, né?
1: A família Guido, diminui a luz, acendam os celulares e vamos pedir proteção para os nossos peões. Ô, minha mãe!

0: pra mim com seu manto.
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0: A partir de agora,
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0: Eu peço.
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0: Para que todos nossos ouvintes,
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0: espalhados por todo esse país, sejam abençoados.
1: Peço, podem pisar.
0: Obrigado pela audiência que você nos dá.
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0: Obrigado por escolher a Band FM.
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0: Obrigado. Eu peço de coração.
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2: Não, ainda não, ainda não.
0: Ainda não, segura! Ainda não, segura, segura, segura! Segura os fogos, porra! Eu peço, meu pai.
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0: Por favor, eu peço perdão.
1: Perdão.
0: A todos os nossos queridos, amados ouvintes.
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0: Nós vamos receber com muito carinho.
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0: Alivia, alivia.
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0: nós vamos receber eles, os nossos heróis, os peões que vieram aqui desafiar essa... Opa, parou. Ó, oh, segura, voltou, voltou.
1: Vamos lá.
0: A partir de agora.
1: É agora, moleque.
0: Agora solta os fogos, cacete.
2: Está no ar. Está no ar o desafio.
0: Aí estão eles, os nossos peões. Obrigado. Vamos receber os nossos peões com muitas palmas, muitos fogos, porque eles são os nossos heróis. E a partir de agora, eu dou início oficialmente ao nosso rodeio.
1: Bora! Ó, já tem a primeira palavra aqui. O Iago Siciliano. Ô, locutor de rodeio, a palavra é crossfit. A palavra é crossfit.

sai da boca, mas vem do coração. Eu posso dizer pra todos vocês que também eu faço exercício, pratico musculação e também crossfit. Alô!

0: junho nós teremos também aí o nosso campeonato do tambor e também será escolhida a rainha do rodeio.
1: Abriu o clarão lá, abriu o clarão.
0: Oh, por favor aí. Parou, segura lá, segura a música. Segura lá, ô pessoal da Polícia Militar. Pedir atenção aí do nosso comandante Paranhos. Alô, ô, ô, ô, ei, parou. Ô pessoal, separa lá, porra. Ô gordinho, ô gordinho.
1: A festa tão segura bonita. Segura lá, ô. A festa tão bonita,
0: pessoal,
1: gente.
0: Cadeirante. Vamos segurar, ô pessoal, empurra. Parou, parou. Obrigado aí a Polícia Militar. Agradecer ao comandante Paranhos aí. Obrigado de verdade pelo apoio. Pode levar, não tira.
1: Solta só uma de efeito moral, só pra...
0: Tira, só, solta só uma bomba. Pronto, aí parou. Parou, bora.
1: Vamos lá, tem mais uma palavra, locutor.
0: Vamos pedir paz aí, vamos fazer a festa. Faz o pessoal que quer brigar, põe pra fora. Ei, parou, parou. Ah,
2: parou aqui, parou aqui, parou, parou.
0: Parou aí.
2: Aqui, pro pessoal da Power Guido. Pessoal da empresa de energia e som Power Guido, deu problema aqui na eletricidade aqui do palco. Caiu o PA aqui, gente. Caiu o PA.
1: Ei. Não vai.
0: Sem vaiar. Sem que vaiar. Foi? Pessoal da... Oh, ei.
2: Aí, realmente, acho que tava no fio da meada ali o microfone. Pera aí, gente.
0: Sem vaiar, pera aí.
2: Aí, locutor, eu vou pedir pra você fazer um gogó aí, não tem muito o que fazer.
0: Peraí, gente. Ei, segura.
2: Segura lá.
0: Cadê? Ah, esse não é bateria?
2: Sem vaiar. Alô, Power Guido, ajuda a gente.
0: Alô.
2: Os meninos estão correndo ali.
0: Peraí, segura.
2: A gente pede desculpa pra plateia.
0: Caiu o gerador
2: aí. Verifica lá, verifica se vai voltar.
0: Ei, segura!
2: Voltou?
0: Ok, caiu.
2: Ok, vai ter que ser no gogó. Vai ter que ser no gogó, locutor. Vai ter que...
0: Caiu o gerador. Ai, não tem problema, não! Tira. Vamos embora, qual a palavra?
2: Tira todo o brilho. A palavra, locutor. Em homenagem à seleção brasileira de futebol, o nosso ouvinte. O nosso ouvinte não manda a palavra Noruega. Noruega é a palavra, locutor de rodeio.
0: Vamos embora, atenção, a palavra é Noruega, deixa comigo que essa eu sei fazer. Pode contar pra todo mundo que eu sou gerador de bebê. Michu. Ei, porra! O pessoal tá fora de sintonia.
2: O microfone tá...
0: Tira que eu vou cagar. Gente, sai de sintonia.
1: Tira do microfone.
0: Tira do microfone.
2: Oh, meu Deus do céu, Noruega, palavra.

0: Soares, posso dizer pra você que já fui viajar por todo mundo. Eu gosto muito de ir para a Noruega, mas a minha casa pode ter certeza que é um brega. Me chupa, peão! Brasil!
1: Tá no gogó, vai terminar sem voz aqui. Vamos poupar a voz, locutor de rodeio, então? É, a última palavra aqui pro locutor fazer a rima. O Eric trabalha com elétrica. Perguntando aí, ô locutor, checa se o cabo C tá funcionando.
0: Ó, o pessoal aí da pau erguido, confere pra nós aí o cabo C.
1: Eu não verifica aí. Ai, ai, vamos lá, mais uma palavra aqui chegou, locutor de rodeio. O Alexandro Nunes tá com a gente aqui. E a palavra locutor de rodeio é lambreta. Lambreta é a palavra locutor de rodeio.
0: Eu vou fazer mais uma rima, mas tenho que encerrar. Senão...

0: Gaúcha. E assim eu vou me despedindo, agradecendo a todos pelo carinho, pela paciência e também pelo respeito. Nós pedimos aí a todos a desculpa. Mais uma vez a empresa aí deixou a gente na mão. Não se vaiar. Obrigado. Eu preciso ir embora.
1: Obrigado, locutor.
0: Tchau.
1: Tchau, locutor.
0: Tchau.
1: Eu gostava do tchau, tchau, tchau, tchau, tchau.
0: Tchau. Tô revoltado, hein? Tchau.
1: Alô, pau erguido. Locutor foi embora. Distribui dedos do correr, dedos do meio pra equipe nesse momento.
2: A gente morre.

Band FM, tá aí o Belo cantando Eternamente e Búzios e Tarô também. Agora são 5h25, galera. Esse é o Band Bom Dia no Ar, trazendo os melhores momentos da semana. Claro que enquanto isso, você faz o programa junto com a gente. Você manda sua mensagem via WhatsApp 11 9 9991 9197.

0: você.
1: Olha aqui, 11999919197, é o número de WhatsApp que você manda mensagem. Meu, eu falei faz uns 10 minutos, 15 minutos aqui que o presidente da Argentina tinha cara de louco. Mas eu nem julguei, nem sei como é que tá. Eu não entendo, não manjo de política. Mas eu vou ler a mensagem aqui do cidadão. Ele não tem... Eduardo Grisoli é o nome dele. Olha aqui, Milei pode ter cara de louco, mas não é ladrão. Você fala assim dele porque vocês se venderam para a China. Meu amigo, eu só falei que ele tinha cara de doido. Eu não julguei se é bom, se é ruim, se é legal. Não me interessa saber também. Eu moro no Brasil. Esses caras são muito bitolados. Esses caras são muito loucos com o negócio de política, velho. Vai ser insuportável a eleição esse ano, viu, bicho? Insuportável. Eduardo Grisoli, acalma seu coração. Quem me dera ser vendido pra China? A China paga bem, meu? Quem me dera, viu, velho? Calma, rapaz. Vamos lá, tem áudio chegando. 11

0: 9991-9197, vai, fala!
1: Ontem eu tava vendo um filme, lembrei de você, tava passando o Rei Leão, mano. Aí quando começou a tocar a trilha, meu, Elton John, que é nosso cantor preferido, quer dizer, na verdade o meu é Pepe Moreno, que seria o Elton John brasileiro, mas mesmo assim eu chorei litros.
0: Nossa, cara, não, eu concordo, viu, Elton John faz você chorar litros, viu, adoro ele. Agora, pô, você falar que o Pepe Moreno é o Elton John brasileiro, tá de sacanagem, né, velho? Pô, cara, você respeita o Guilherme Arantes, seu Zé Ruela. Sacanagem. Cara, Pepe, você quer comparar o Pepe Moreno com o Elton John? Com todo respeito ao Pepe, vá se ferrar você, viu, meu? Ai, ai, vamos lá, mais áudio chegando, solta o gogó.
2: O povo tá doente, velho. O povo tá doente com esse negócio de política, mano. O povo tá doente, essa raça do cão. Tem hora que caísse um meteoro na terra, acabasse logo com tudo. Tá ruim, o mundo tá ruim de se viver.
0: Tá, não, tá ruim. Vamos lá, obrigado, querido. Tá revoltado nosso amigo aqui, viu? Valeu.
3: Verdade, rapaz. Você vendeu mesmo pra China. Você, pensando bem, Pedro, você tem o zóio empuxado, olha, zóio pequenininho. E o pinto pequeno, ainda por cima, um ovo só.
0: Olha, vou te mostrar o pinto pequeno, viu, seu Zé Ruela, seu cretino. Você me respeita, seu Zé Mané. O senhor me respeita. Vamos lá, mais mensagem chegando por aqui.
4: Não, hoje é 5-0 Argentina. É fenomenal, não, não, não, não.
0: Olha, se o fenomenal falou que vai ser 5-0 pra Argentina, quem sou eu pra duvidar, né? Vamos lá, mais um.
5: Calma que você trouxa, Pedrão, torcer pra Argentina. A Argentina tá pouco se ligando pra brasileiro.
0: Mano, a Espanha tá ligando muito pro brasileiro, né? Vamos lá, mais um.
5: Estavam queimando a bandeira nossa lá na praça deles lá, ó, cara. Eles fazem pouco caso, nunca vi argentino vestir camisa do Brasil.
0: Cara, você tá enganado, eu já fui na Argentina, eu já vi argentino vestindo camisa do Brasil. Eu já fui lá, eu vi, entendeu? Eu vi. Eles têm um grande respeito pelo futebol brasileiro, viu, cara? Eles têm mesmo, viu? Isso, agora, provocação, meu amigo, tem que provocar mesmo, rivalidade tem que provocar. Isso é bobagem, cara, bobagem. Vamos lá, mais um.
6: Ô Pedrão, bom dia. É, não sei se é melhor falar sobre essa política, sobre a seleção brasileira, sobre o Corinthians. Tá difícil correr, viu, Pedrão? Bom dia.
0: Ah, na dúvida não fala de nada, viu, velho? Não fala de nada, fique mudo. Vamos lá, mais um.
7: Fenomenal falou que é 5-0 pra Argentina. Você dá um desconto, porque ele não tomou o remedinho e tá acordado até agora.
0: Ah, cara,
7: com certeza vai ser uns dois.
0: Pô, depois do jogo de ontem, velho, isso, como é que foi? Foi França e Inglaterra. Cara, que jogaço, meu. 6-4 pra Inglaterra, que jogaço. Tem uns caras que falaram que não, foi uma pelada, foi um jogo de churrasco. Ah, dane-se, cara, foi um jogo divertido, foi um jogo legal de se assistir. Pô, meu, 6-4 pra Inglaterra, quando é que você vê um jogo 6-4? Eu achei um jogaço, sensacional.
1: É errado torcer pra Argentina porque eles têm raiva da gente. Então não pode torcer pro Brasil, porque a seleção também tem raiva da gente, só fez a gente passar raiva.
0: Então. Ah, cara, torce pra quem quiser. Eu vou torcer pra Argentina. Eu tomara que a Argentina ganhe, viu? Vamos lá, mais áudio chegando.
8: Ô, Pedrão, bom dia, bom dia. É, 6-4. Ah, quando o Brasil perdeu de 7-1 aí, foi.
0: Tá vendo só, cara? Pois é, cortou seu áudio no meio, viu, Xambilão?
9: Bom dia, primo Pedrão.
0: Primo Pedrão.
9: Eu vou de Espanha hoje. Bom dia, primo Pedrão. Eu vou de Espanha hoje,
0: primo. Obrigado, cara, mas você não é o meu primo, viu, cidadão Kenny? Mas enfim, agradeço o carinho também. Vamos lá. 5:30 agora, virou o relógio 5:31. A gente segue agora com o Cro. Cro é o próximo personagem, só vou ouvir aqui.
1: Vai de Espanha, pela voz você vai é de F.
0: Não, ele só tá um pouco abatido, mas ele tá bem, viu? Vamos lá então, vai, Cro, você é o próximo.
10: Bom dia.
11: Ô, Cro. Vem, Cro. Ei. Ei.
12: Bom dia, meus amores.
11: Muito bom dia, Cro. Morrendo de saudade de você, viu?
12: Verdade.
11: Da sua sabedoria.
12: É verdade?
11: Sim.
12: Eu não gosto que minta pra mim, até porque, gente, a mentira é algo. Como dizem, né? Como dizem. Pra mim, mentira é igual a não. Tem a perna curta. Beijo pra todos os anões que estão ouvindo.
11: Como está você, ô Cro? Tá tudo bem?
12: Tô bem, meu amor. Tô bem, graças a Deus. fui dessa pra uma melhor faz tempo.
11: Sim, sim.
12: E claro que a gente, como é que eu posso dizer? Tudo que eu tinha que fazer, tudo que eu tinha que passar, eu passei aqui, o que vocês estão passando. Eu já falei pra vocês, meu amor, inferno não existe. Aqui é o inferno.
11: É mesmo,
12: Cruz. Até porque você passa tudo que tem que passar aqui, meu amor.
11: Não existe coisa pior do que a Terra.
12: A Terra, gente, tudo que tá acontecendo ao seu redor. Você que não procure viver da melhor forma. Ai, gente, olha...
11: Coloca no Vibra.
12: Coloca, não sei mexer, eu não sei. Oi, P. Esse meu não tem Vibra. Eu vou ver se eu ganho o celular iPhone 17 Pro Max, 2 Tera. E o Emerson tá sorteando lá no Instagram dele. Oi, P. Não, é o Tadeu que tá rindo.
11: Oi, P.
12: Fala,
11: bom com dia. Bom dia, P.
12: É. Sabe o que eu lembrei agora do Diego? Bom dia, meu amor.
11: Bom dia, meu bebê. A gente tem um doguinho, né?
12: Isso, é. Oi, o que foi que você ligou? Fala. Eu tô no programa. Não, eu só falei a respeito de céu e inferno, Pedro. Eu não vou falar nada mais do que isso. Oi? Não, te juro. Tá. Oi, tá, eu sei. Eu vou levar. Só um minutinho, P. Hoje tem jogo da
11: hoje não tem. Agora só
12: a Copa do Mundo.
11: Amanhã às 18 tem a terceiro lugar e a final é domingo 4 da tarde.
12: Você ouviu?
11: É.
12: Então, amanhã. Eu levo. Tá. Tem algum mercadinho aqui perto?
11: Mercadinho tem um samachê aqui do lado, né?
12: Tá, eu vou passar no mercado. Eu levo o quê? Só um milho de pipoca? Tá.
11: Vocês vão ver o jogo?
12: É. Tá bom. Não, eu não vou levar de micro-ondas. Com cheiro de bunda. Não, aquela pipoca com queijo no micro-ondas, não vou fazer mais isso. A casa ficou com cheiro de bunda.
11: Uma semana empesteada, né?
12: É, tá. Depois a gente fala. Beijo, tchau. Ai.
11: Gente, não compre pipoca de micro-ondas sabor queijo. É a pior coisa que você pode fazer na sua vida. É isso. Ô, Cro, tá no ar o quadro Cro Sem Frescura. Hora de analisar a sua foto, o seu look. 11999919197. Mande de preferência de corpo inteiro, né, Cro?
12: De preferência. E, gente, tá mandando muitas fotos de casal. Eu falei isso pro Diego, uhum, quando ele tava aqui. Muitos casais, gente. Eu gosto de foto, sabe?
11: Pode ser só você,
12: né? Pode ser casal também, mande. Mas eu antigamente o pessoal mandava sozinho, porque eu prefiro.
11: É, né, Cro?
12: Mas mandou, eu analiso. Depois não vai achar ruim.
11: Porque aí fica uma análise muito conjunta, né? Enfim, acaba um complementando o outro. É ideal que você esteja sozinho, sozinha na foto, tá? 11999919197. Antes que você mande sua foto, o Cro, ele tem um recado pra você no microfone da verdade.
12: Vocês ouviram eu falando quando eu cheguei a respeito de céu e inferno. Engraçado, né? Muitas pessoas ficam com esse sentimento. Ai, quando eu morrer eu vou pro céu. Quando eu morrer eu vou pro inferno. Ai, eu acho que eu vou pro céu. Gente, meu amor, posso falar uma coisa pra vocês? Quem foi que voltou aqui pra falar o que que é aquilo ou o que que não é? Se é bom ou ruim? Se existe realmente o céu e o inferno? E quem sabe, meu amor? Ai, mas eu acredito muito. Tá bom, eu não posso ir contra a sua crença. Mas vamos falar a verdade? Vamos falar a verdade? Aqui no microfone da verdade é o seguinte. Faça da sua vida o seu céu, se é isso que você quer. Porque muitas pessoas vão fazer a sua vida um inferno. Então, você tem que mudar a respeito de você. Não é ficar esperando as pessoas. Ai, porque fulano de tal faz a minha vida um inferno. Ai, porque o meu trabalho é um inferno. Não, meu amor. Se tudo isso te faz mal, mude. Sabe aquela história? Se você estiver andando, sentindo algo no seu pé, no seu tênis, o que que você faz no seu sapato? Você não tira, emboca ele, vira de ponta cabeça e derruba a pedrinha? Então, meu amor, tire a pedra do seu caminho, tire a pedra da sua vida. Quem te incomoda? O que que te faz mal? Até porque, meu amor, ninguém paga suas contas. Então pare de se preocupar com as pessoas. Viva a sua vida do jeito que você quiser, do jeito que você imaginar, porque ninguém vai viver por você. Lembre, meu amor, para encerrar, para ser um pouco mais rápido, eu já falei isso e vou falar de novo. Caixão só tem lugar para uma pessoa. Então pare de se importar com os outros.
11: Caramba. Quem tá te enchendo o saco não vai estar com você no caixão.
12: Essa daí, viu, gente?
11: Só vai estar você. Viva a sua vida. Anotado, Cro. Anotado.
12: Anotado de verdade. É de verdade.
11: Fica aí pro teu coração pro fim de semana, tá? Bom, começam a chegar as fotos aqui. Cro, já mandei a primeira. É da gloriosa Janaína Brito. tá? Segundo ela, um lookzinho de rodeio. Ela foi pro rodeio nesse dia.
12: Deixa eu abrir aqui. Mandou pronto, a foto abri a dela. Jana.
11: Que moça bonita, hein?
12: Deixa eu abrir aqui. Pronto, abri. Bom, gente, eu já vou começar. Eu gosto assim, bom gosto, requinte.
11: Sim.
12: Sexy sem ser vulgar.
11: É isso.
12: Né? Você vê, é uma mulher bonita? É. Uma mulher com corpo bonito? É. Agora, eu conheço pessoas que são bonitas tendo corpo bonito e não sabem se vestir, meu amor.
11: É isso aí.
12: A roupa muda. Ei, deixa eu falar uma coisa pra você. Vem cá. Quando você vai comprar alguma coisa, você não olha a embalagem?
11: Sim.
12: Se a embalagem estiver feia, meu amor, pode ter o melhor conteúdo dentro que você acaba não comprando.
11: Isso é verdade.
12: Por isso que os marqueteiros, por isso que as pessoas de publicidade capricham na embalagem.
11: É.
12: Pra que mesmo que por dentro esteja ruim, você consuma só pelo olhar. É no caso dela. A gente olha a embalagem, que é a roupa dela, tá muito legal. Não dá vontade de comer?
11: Pelo amor de Deus.
12: Não, eu tô só fazendo uma analogia. Não, desculpa, gente. Ai, pelo amor de Deus, não foi isso que eu disse. Ó, deixa eu falar. Como é que é o nome dela mesmo?
11: O nome dela é Janaína Brito.
12: Janaína, em primeiro lugar, não sei se é seu apartamento, sua casa, é um apartamento, pelo que eu tô vendo. Muito bom gosto, tudo limpinho. Olha só que maravilha, parede bem pintada.
11: É.
12: Ali ela é muito família, né? Family. Eu percebo que ela é casada. Dá uma foto lá atrás, não é ela de noiva e o marido?
11: Deve ser a foto. É do dia do casamento, né?
12: Eu não sei o nome dele, mas come bem, hein? Ô, Clô, só um minutinho, respeita.
11: Ô, Clô, pelo amor de Deus. Ai,
12: gente, cara. Eu venho pra cá, eu perco.
11: Pelo amor de Deus.
12: Meu amor, tá linda, tá? Uma bota preta na altura do joelho. Uma meia, tá? Uma meia calça preta também.
11: Sim.
12: Muito elegante. Uma saia caqui. Pra quebrar esse preto. Porque se ela põe uma saia preta também, fica muito, muito, muito só preto. É. Ela colocou uma blusa, assim, uma meio que tule, transparente.
11: Nossa, isso eu acho sexy sem ser vulgar.
12: Não é verdade?
11: É muito bonito.
12: Tá
11: muito
12: aqui,
11: bonito.
12: Ó, um sutiã preto, tá maravilhosa. Cabelo bem pintado. Olha, meu amor, de verdade. Imagino que ela esteja com uma lingerie preta, que ela me excita bastante. Então eu dou 10 pra ela. Com um pouquinho de salva de palmas. Porque pra ela eu bato.
11: Mandou aqui uma foto com o digníssimo dela. Realmente esse rapaz tem muita sorte.
12: Deixa eu ver.
11: Enfim, deve ter feito alguma promessa.
12: É.
11: Deus tem seus favoritos, né? Vou te encaminhar aqui. Ela mandou a foto do digníssimo
12: manda
11: dela
12: pra
11: aqui.
12: Mim que deu, ai, deu um tinte
11: realmente, aqui. Ou esse rapaz é muito bom de cama, né? Ou realmente...
12: Deixa eu ver. Olha, grandão ele, né?
11: Pois é.
12: Olha só, é de verdade.
11: Bonito casal.
12: Não, não mente. Você acabou de fazer uma careta aqui.
11: Não, Cro, não. Parabéns.
12: Mas você sabe que importa é o amor, né?
11: É isso aí, Cro.
12: O que importa é o amor, gente.
11: Ela falou sim, ele é muito bom de cama. Então, um beijo pra você, Janaína Brito. Obrigado pela mensagem aqui, tá? Te mandei a próxima foto, Cro, da loira de Sorocaba.
12: Essa aqui?
11: É.
12: Só
11: é
12: pra eu não falar bobagem.
11: É isso aí.
12: Loira de Sorocaba, meu amor. Olha só. Você vê o contraste de uma foto pra outra, né?
11: Sim, sim.
12: Ela aqui... Se ela tá indo pro rodeio, a loira de Sorocaba tava indo pra onde? Pra quermesse.
11: E pra quermesse, porque... O vestido dela lembra muito uma toalha de mesa, né, Cro?
12: E deve ser quermesse mesmo, meu amor. É, lembra uma toalha de mesa. É. Lembra muito uma toalha de... E, gente, pode ser, porque às vezes as pessoas aproveitam o tecido da toalha de mesa e faz isso. O problema é aquelas pessoas que usam a toalha de mesa pra fazer um vestido e não veem direito o pano que já foi usado. Sim. E atrás tem aquelas manchas de óleo e de ketchup que ficou... Tem que tomar cuidado, meu amor. Mas aqui também uma botinha.
11: Sim.
12: Meia também, uma meia calça preta. O vestido todo quadriculado. Gente, dentro do que ela busca, tá tudo bem também.
11: É.
12: Não sei o que ela tá buscando, né? A foto no espelho, como eu já falei, olhando pro celular, o que eu não gosto.
11: É, não é muito
12: sempre
11: legal.
12: Olhar para o espelho. Porque eu gosto que as pessoas olhem nos meus olhos. O olhar diz tudo, viu?
11: É
12: verdade.
11: Ela falou que de fato era uma festa junina que ela tava indo.
12: Então tá perfeita, meu amor.
11: Perfeito.
12: Eu dou aqui, eu botei, eu dou tal, eu dou 9 pra ela.
11: Nota 9 pra loira
12: de Sorocaba. Boa nota.
11: Parabéns, loira. Muito obrigado aqui pela sua mensagem. Tudo de bom, tá? Cro, te mandar mais uma foto aqui.
12: Bom dia, meu amor. Tudo bem com você?
11: Deixa eu mandar. Bom dia, Aninha. Tudo bem?
12: Linda.
11: Maravilhosa, né? Ó, te mandei a foto aqui do nosso ouvinte. Como é que é o nome dele? Alan Salles.
12: Alan Salles, vamos lá.
11: Alan Salles.
12: Deixa eu abrir aqui.
11: Muito bem.
12: O que, que é aqui? É Notre Dame? Não, né?
11: Então, isso é Brasil ou Alan?
12: Não,
11: ou...
12: Notre Dame não é, porque Notre Dame é bem maior.
11: É bem maior, bem maior.
12: Bem maior. Verdade. Não, não é. Isso aqui deve ser aqui Brasil?
11: Deve ser Brasil, né?
12: É.
11: Pela faixa aqui, né?
12: É, talvez. Bom, não sei.
11: Imagino que seja Brasil.
12: Vamos lá. Ele tá aqui parado na faixa, uma noite até que bem bonita, né?
11: Isso é Canela.
12: Deixa eu ver. Não dá pra ver, ele tá de meia. É, não consigo.
11: Bom, enfim, vamos lá, Cro. Como é que ele tá vestido?
12: Vamos lá, um tênis branco, uma... Tá bem, gente, tá bem também. Jogou uma blusa por baixo, né? Bege por cima, uma jaqueta preta, boné preto. O boné me pega um pouco, tá?
11: É, né?
12: Boné me pega um pouco, mas é meio que despojado. Eu gosto também, mas me pega um pouco.
11: Até porque não tá fazendo sol, é noite.
12: Não, é visível que ele é careca. Então ele quer evitar... Isso aqui eu percebo, gente. Isso aqui não queira me enganar.
11: É.
12: Mas eu gostei também. Eu dou 8 pra ele.
11: Nota 8 pra ele, Cro. Olha, muito obrigado pela sua participação, Cro. Por estar elucidando aqui os looks do ouvinte. Acho importante esse tipo de toque de um profissional como você.
13: É, viu? Verdade, Cro. E a sua mensagem também do Microfone da Verdade, ela sempre deixa as pessoas impactadas. E esse seu estilo, esse seu... O estilista que não morreu em você, vem aqui nos brindar, né, Tadeu?
11: Exatamente. Muitíssimo obrigado.
12: Imagina, meus amores.
11: Que Papai do Céu abençoe sua vida grandemente.
12: Amém. Eu vou pedir pra ele abençoar vocês também, tá?
11: É isso.
12: Hoje vai ter Ai, verdade. Quase eu esqueço.
11: O que aconteceu, Cro?
12: Hoje vai ter despedida de solteiro lá.
11: Pera aí, mas tem despedida de solteiro no céu?
12: Olha, não vou falar mais nada.
11: Tchau, Cro. Beijo pra você. Tchau.

0: Desce com carinho.
1: Ai, minhas costas!
0: Cuidado lá que ele já tá ficando idoso.
1: Minhas costas!
0: Tá ficando idoso já.
1: Ai, minhas costas!
2: Assim fica difícil, viu? Difícil. Bom dia a todos.
0: Muito bom dia.
2: É. Cabeça inchada, né? Cabeça inchada, tô sem dormir.
0: Por... vigília. Ah, vigília é importante, viu? Vigília é quando o povo se reúne na igreja e passa a madrugada acordado, só cantando, louvando, orando.
2: Não, chama
0: vigília.
2: Cansado de viagem, viado, viajando. Cheguei agora.
0: Ah, missões.
2: Não. Fui ver o jogo ontem da Argentina.
0: Ah, pera aí.
2: Eu tava lá.
0: Você tava nos Estados...
2: Tava vendo um jogo, é?
0: Foi fazer missões lá.
2: Eu tava no camarote lá. Eu e meu amigo, eu chamo ele de Kojak, o careca da FIFA lá.
0: O Infantino?
2: Rapaz, me dá uma impressão que onde eu for, aquele cara tá do meu lado. Todo jogo ele tá, véi. Como então, é que consegue, véi?
0: O cara é quase onipresente, né?
2: Rapaz do
0: como
2: céu.
0: É bom ser rico, né, Pastor Raimundo?
2: Eu sei como é que é, mas...
0: Você se locomove com uma facilidade,
2: é muito,
0: né?
2: Fácil. Helicóptero, jato. Agora eu tô aqui. Eu tava lá, eu falei, ixi, eu tenho que participar. Aí eu peguei meu jato e vim.
0: Você gostou do jogo?
2: Oi?
0: Gostou do jogo?
2: Rapaz, é um jogo bom, né? Bom pra assistir. Mas pra nós brasileiros, hein,
0: cara? É, realmente.
2: Eu tava assistindo os argentinos olhar pra mim e ficaram xingando. Ei, pastor, vai tomar um. Fala pra mim, hein? Brasil? Fazer o quê, né? Tentar engolir os caras, ué. Lá é ele.
0: Mas tirando essas missões que o senhor tem feito aí, nos Estados Unidos, né? Esse país muito carente. O que mais o senhor tem feito pela obra, o Pastor Raimundo?
2: Rapaz, eu tenho, inclusive, esperando aí que as pessoas me ajudem, né? Pela obra, eu tô precisando de porcelanato, tô terminando minha casa. A obra tá difícil, viu?
0: E complicado, né?
2: Rapaz do céu, 3-4 meses já de obra, só de acabamento, é? Tá difícil, viu? Fazer uma obra, uma bonita, bonita casa, viu?
0: Eu imagino que esteja ficando realmente bonita. Aliás, eu tenho uma dúvida, o Pastor Raimundo. O seu trabalho é ser pastor, né? É você que separa o seu próprio salário? Baseado em que você tira faz o cálculo do quanto você vai receber de salário por mês?
2: Eu tiro uma pequena porcentagem, hein? Eu acho que nem é justo. Eu também porque é meu trabalho, né?
0: Exatamente.
2: Eu não posso... Rapaz, eu poderia estar fazendo qualquer outra coisa, né? Não é?
0: Sim.
2: Mas não, eu tô me doando, então eu tiro uma porcentagem pequena, viu? Não vem achar, não, porque o pessoal não é... Ah, não, porque ele tá tirando... Não tem nessa não, viu?
0: Não tem não, aqui é tudo certinho, é isso aí.
2: Vocês vão me perguntar quanto? 10%, velho.
0: 10% é o famoso dízimo. É
2: uma bobagem.
0: 10%.
2: Uma bobagem. Eu pego o bruto.
0: Tá.
2: Da arrecadação, lógico, né?
0: Sim, sim.
2: E
0: sim.
2: Tudo que a gente ganha, 10%, mano. O que é uma bobagem? O que é 10% de 4 milhões, velho?
0: 4 milhões! Esse é o valor que você tira, 10% de 4 milhões. É muito dinheiro, Pastor Raimundo. Você não acha que é muito, não?
2: Isso só de uma obra.
0: Então várias.
2: Aí você pode chutar em 100 milhões, véio. Bobagem. Posso falar?
0: Pode falar.
2: Paga a gasolina.
3: Posso pedir uma coisa, ô pastor? Rapidinho. Chama o Nerso.
2: Vem pra cá, seu Nerso da Capitinga.
4: Nossa, essa saudade. É eu mesmo. Nossa, eu recandinho. E é verdade, sonha.
2: Viado. E o salário, ó.
0: Tá aí, pastor Raimundo. Olha, atenção. Você vê como a bondade da população. O povo brasileiro é muito caridoso, né?
2: É verdade, velho.
0: O Alexandre Silva diz que quer doar 5 sacos de azulejos quebrados pra você fazer aquele piso de caquinhas na sua casa, pastor Raimundo.
2: Ah, ele quer doar um resto de azulejo pra eu quebrar?
0: Fazer aquele piso...
2: Aquele piso de caquinho.
0: Isso.
2: Mosaico.
0: Isso, ah, pai, exatamente.
2: Que lindo que vai ficar isso aí, velho.
0: Que brega.
2: Pelo amor de Deus, meu filho. Reforma a sua casa e vai na tua. Você tá de brincadeira comigo, velho? Eu tô fazendo algo especial, velho.
0: É.
2: Bobagem, é. Eu fiz uma permuta. Uma marmoraria. Todo meu piso da mármore, né? Mármore, granito. Agora me vê um infeliz. Isso aí não vai pro céu, viu?
0: Não vai, não vai. Não vai. Isso não se faz.
2: Isso não se faz nem por brincadeira. Isso aí vai queimar, sabe aonde?
0: Aonde?
2: No azulejo, não é nem no mármore do inferno. É no azulejo do inferno. Infeliz.
0: Tá aí, povo querendo fazer doação também. O Edmilson tá perguntando se o senhor aceita carro elétrico como doação. Pode ser?
2: Ah, mas depende do carro, né?
0: É, depende.
2: Eu tava até entrando agora, eu vi uma caminhonete, uma viatura da Bandeirantes.
0: Sim.
2: Bonita, elétrica.
0: Bonita.
2: Uma daquela ali eu aceito, fala, meu querido. Tá devendo o dízimo, viu?

0: feliz aí, ó. E prestou um dinheiro aí pra pagandar e não me pagou.
1: Aliás, gente, pra quem tá devendo o dízimo aqui, fazer uma listinha de chamada agora.
0: Vamos lá.
1: Pra quem tá devendo aqui, vamos expor o pessoal, porque aqui funciona desse jeito, né?
0: É verdade, é verdade.
1: Então, atenção, fiéis que estão devendo o dízimo. Você se chama Henrique. Por gentileza, se apresentar à tesouraria da igreja ao final do culto, tá bom?
0: Alô, você, Paulo!
1: Paulo, então se apresente também à tesouraria. O Bragão também tá com a gente aqui, tá querendo doar a sogra. Tem que ser o dízimo.
0: Mas não vem com esse negócio de doar a sogra, não.
1: É isso, tá?
0: Aqui, né? Pelo amor de Deus, velho. Pelo amor de Deus, velho.
1: O Josimar diz que tá devendo também o dízimo.
0: Alô?
1: O Alexandre tá devendo 1 ano e 10 meses. Pelo amor de Deus.
0: Hã? Tô na rádio. Agora não posso falar não, viu? Hã? Eu vou. A gente vai junto. Deixa eu falar. Vai no meu ou vai no seu? Ah, quiser no meu também, eu já abasteci, ué. Eu peço lá, ué, me separa, ué. Vamos! Vai levar, hein? Deixa eu falar uma coisa. Leva as ovelhas. Leva as ovelhinhas. Vamos levar, vai. Tá bom, tchau. Tô no ar.
1: Desculpa, pastor, você tá combinando alguma missão? Você vai sair de missão qual?
0: Não, um amigo meu perguntando se eu vou pro final da Copa. Eu vou!
1: Você vai pro final da Copa.
0: Vou.
1: Tá.
0: Mas a gente leva as ovelhinhas, né? Vamos levar as ovelhinhas,
1: que bom. Você vai sortear alguém pra ir com o senhor assistir em Nova Jersey?
0: Não, é sorteio, não. A gente escolhe mesmo as ovelhinhas, né? Ah. As ovelhas.
1: As senhorinhas.
0: Nós somos pastores, nós vamos rebanhar as ovelhinhas. Sim. As ovelhinhas.
1: Por exemplo, a dona Florzinha, por exemplo, né? Ela queria ir.
0: Ô, meu querido, você acha que eu vou pra final da Copa? Num jatinho particular e vou levar a dona Florzinha, pai? As minhas ovelhas, você não tem ideia das minhas ovelhinhas, rapaz? Eu vou mostrar uma só.
1: Mostra.
0: Uma só, uma ovelhinha só que eu vou mostrar pra você. Porque eu não vou... Ela mandou uma foto só de costa, só. Peraí, deixa eu... Essa aqui é uma ovelhinha, ó.
1: Opa, aproveita e dá uma roupa pra ela, que ela tá sem roupa, viu?
0: Oi?
1: Ela tá sem roupa, viu?
0: Não, é que já tiraram a lã da minha ovelha, já tiraram a lã dela.
2: Show Satanás.
1: A ovelha tá sem roupa. Show Satanás. Então, bom jogo pro senhor, viu, pastor Raimundo?
0: Obrigado, tá ligado?
1: Bom jogo.
0: Vai, Espanha! Obrigado a todos, viu? Eu volto. Qualquer hora eu volto aí. Fala, quer ir?
1: Oi, eu queria.
0: Quer ir pra final?
1: Quero. Eu trabalho sábado de manhã. Acho que dá tempo de pegar um avião e ir. É Nova Jersey. Dá o quê? Umas 10 horas de viagem?
0: Cê quer ir?
1: Quero ir.
0: Bora.
1: É camarote, né?
0: Oi?
1: É camarote.
0: Vai ficar do lado do careca, pô. Você vai sentar no colo do careca. Tchau.

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6 horas em ponto agora, galera. Bom dia pra você. Bom dia não. Excelente, maravilhoso, espetacular domingão. Sempre agradecendo você por estar junto da gente. É o Band Bom Dia no ar. Trazendo agora a balada do Vinheta. Vamos sacudir. 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

0: do Vinheta Volume 9.
1: Gostei da abertura. Balada. É a balada que... Olha, eu posso dizer tranquilamente, sem medo de errar, que acho que mais de 10 anos, né?
0: Sim.
1: Eu estou a 16?
0: Muito mais, inclusive.
1: Acho que logo no começo nós
0: começou com o aquecimento vocal corporal, verdade, que iniciava o programa Band Bom
1: verdade,
0: Dia.
1: Tadeu,
0: e foi
1: verdade.
0: Evoluindo para a nossa já conhecida balada com o grande DJ Vinheta.
1: E as pessoas, muitos esperam, nós tivemos a visita de um rapaz aqui do grupo que falou que de sexta ele quer vir aqui para curtir a balada. Muitas pessoas esperam a sexta-feira para a balada. Nosso querido Marcelo Carvalho, da Sim. Euro 17, vem Sim. sexta só por causa da balada.
0: Olha aí.
1: O único que não gosta é o Ronco.
0: Ele odeia. Mas aí também, né?
1: É, tadinho.
0: É difícil, a gente compreende.
1: A gente entende.
0: Não existe mais aquele ânimo jovem, né?
1: Ele gostaria. Dançar. Mas já participou de muitas baladas, né?
0: É isso aí.
2: Ô, menino, vocês não iam ver onde você tá.
0: Bom dia.
2: Toca aí, Pablo. Mano.
0: Pera aí, vocês dormiram com a gente pra não dar bom dia,
1: que
0: isso?
1: Que foi, hein?
3: Bom
1: dia. O nosso querido Pablo tá todo feliz, né? O Pablo é argentino, né?
0: Ah, é verdade.
2: Dá peteleco nele, dá tapa na bunda. E esse fio de...
0: Se a Argentina for campeã, você já sabe quem vai pagar a cerveja, hein?
1: É você! Todo feliz com essa sunga aí da Argentina.
0: DJ Vinheta, o que você preparou pra gente aqui pra sexta-feira do ouvinte da Band FM, hein?
1: Ó, você que é ouvinte da Band, você já tá esperando, não tá? Eu vou pedir só uma coisa, aumenta o volume mesmo pra você sentir a coisa batendo em você. Pra você sentir a coisa entrando, porque o que eu separei aqui vai fazer o seu corpo mudar e a sua manhã se tornar mais alegre.
0: É, a balada de hoje vai ser como se você estivesse enfiando o dedo na tomada.
1: Ostra, que susto, velho. Nossa senhora.
0: Senta o seu dedo aí.
1: Toma.
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5: Yeah, play that acid track.
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0: fazendo mastiga? Tá mastigando o quê? Com quem? Aonde? Conta pra gente aqui, conta!
1: A Vivi está completando 51 anos.
0: Parabéns!
1: Parabéns! Vem comemorar com a gente. 51 anos bem vividos. Bota anos nisso, nisso.
2: E aí? O que você tá achando da balada? Manda pra nós um áudio. Manda nesse gás.
0: A Luciene tá com a gente aqui. Mastigou o vagão inteiro.

0: cadeira de rodinhas.
1: Ai, que delícia.
0: Cadeira de escritório, né?
1: Isso, agora você corre, cai de bunda e sai rolando.
2: Ai! Rapaz, coruja já não acabou não, hein?
0: O que foi?
2: Porque os loucos ficam na banda de coruja.
0: Ai! Não, aqui também tem maluco, viu? Aqui também tem maluco.
3: Aqui é o Band Bom Dia. Insano. Maluco. Ah. Até porque, se ser louco é isso, nós estamos dentro de um hospício. Um hospício da alegria. É contagiante. É gostoso. Então, se você acha que isso é loucura, seja mais um louco.
0: O Diogo Souza acabou de mastigar o copo de café dele. E agora, hein?
1: E agora?
0: E agora? Vai tomar onde?
1: Já tomou!
0: Victor tá com a gente! Mastigou o banco do passageiro.
1: Que é
0: motorista
1: isso?
0: De APP. Abraço pra você, meu
4: Se
0: querido.
4: Se bem que mal usa, né? Só usa o banco de trás.
0: É verdade,
4: então tá
0: é
4: bom.
0: Verdade. Clemilson tá com a gente aqui, mastigando corrente. Pera, quê?
1: O quê?
0: Mastigando corrente?
1: Como assim?
0: Pera, o quê?
1: O quê?
0: Pera, o quê?
1: O quê?
0: Pera, o quê?
1: O quê?
0: Pera, o quê?
1: O quê?
5: Ai, eu quero!
0: Nossa Senhora!
1: Que é isso, gente?
0: Mixagens DJ Vinheta.
1: DJ Vinheta.
0: Nossa
1: e aí?
0: Nossa Senhora!
1: E você que tá ouvindo, hã? Já brincou de DJ? Que é isso, hein? E os dedinhos mágicos?

0: Oh, Daniel, bom dia.
1: Rapaz, bom dia, Tadeu, bom dia, Vivieta.
0: Muito bom dia.
1: Rapaz, vocês são as figuras. Eu tava vindo agora no carro, graças a Deus, Nossa Senhora Aparecida.
0: Uhum.
1: Tava ouvindo vocês a respeito aí da roda, né? Rodinha?
0: Da rodinha, rodinha, rodinha.
1: Os debates que vocês fazem, os comentários são os melhores. E agradecer a Nossa Senhora Aparecida por vocês existirem, porque acordar cedo, sair pra trabalhar, igual muitos e muitos amigos nossos aqui, e ouvir vocês realmente dá uma relaxada.
0: Dá, né, Daniel? Dá uma relaxada.
1: Rapaz! Agora o cara fala que tem 22, é fácil, né, Tadeu?
0: Daniel, entra a gente. Nós somos amigos.
1: Isso a gente já pode ter essa intimidade.
0: A gente tá junto aí há mais de 15 anos, Daniel. Números. Eu quero saber.
1: Aí é uma intimidade muito grande, né?
0: Números do berrante.
1: Aí é uma intimidade muito grande, né?
0: Não, não.
1: Pegou a mensagem subliminar, não? Aí a intimidade é muito grande, hein?
0: Entendeu? A gente tá entre amigos.
1: Posso falar? Por mais que nós homens. Eu duvido que o homem que nunca tentou medir com uma trena. Bom dia, Daniel. Bom dia, Vivieta. Eu sou torneiro mecânico, né? Então eu tenho um paquímetro em casa. Eu medi com um paquímetro, cara. Sabe o que é paquímetro, né, Tadeu? O paquímetro, ele dá preciso, milímetros e milésimos.
0: Quanto deu, Vinheta?
1: Ah, cara, aí é fácil, né?
0: É dureza, né? É dureza.
1: No meu paquímetro...
0: No seu paquímetro...
1: No meu paquímetro...
0: No seu...
1: Deu entre 17 e 18. Rapaz, o paquímetro tá quebrado, né? É igual você falou, Tadeu, a gente fala o que quiser.
0: A gente fala o que quiser.
1: Eu posso falar aqui que eu tenho 19, 20 também, vai.
0: É, mas eu quero saber o tamanho do berrante.
1: Rapaz, eu não vou falar o tamanho, mas vou te falar quem sopra gosta. Se é que você me entendeu.
0: Posso falar? Várias mulheres já mandando mensagem aqui no WhatsApp falando desse maluco aí, do 22 aí. Esse cara tá do Jonas.
1: Ah, é o Jonas, é.
0: Aí, ó.
1: Que elas estão falando?
0: Leiliane. Não, todas elas sabem. Porque a gente não tava puxando o nome do maluco. E aí, um monte de mulher aqui mandando. Ah, é o Jonas. Ah,
1: então, mas vocês viram? Vocês viram? Papo tá falando. Ah, é fácil falar, velho.
0: Vocês acreditam?
1: É, vem com esse papo, não.
0: O Rinaldo lembra aqui que o Ronco falou que tinha 22.
1: É.
0: Então qualquer um pode
1: qualquer
0: falar
1: um
0: o que
1: pode
0: quiser.
1: Falar, cara.
0: É.
1: Qual foi aquele cantor que apareceu lá de sunga que aquele ali mostrou?
0: Foi o Zé Neto.
1: Zé Neto, pô.
0: Que ali na época...
1: Você viu? Beijo pro Zé Neto.
0: Ganhou apelido na época de Zé Metro.
1: O Zé Metro, grande amigo meu. Alô, Zé Metro. A gente quando tá no churrasco... homem não tem jeito, né? Quando a gente tá no churrasco brincando, que a gente vai salar aquela brisa. Vai, Zé Neto! Quer um pedacinho de Zé Neto? A gente brinca. Rapaz, vai.
0: Ai, meu Deus.
1: Como eu me divirto com vocês, viu?
0: É bom, é divertido, né, Daniel? Esse clima.
1: Agora uma pergunta, aí. Já que estamos falando isso. Ai, eu nunca. Eu já fui vários. De verdade, não muitos, mas já fui em algum podcast, né? Que fala?
0: Isso.
1: E nunca me perguntaram isso e vocês, eu tenho essa liberdade com vocês. Agora, será que pra mulher é legal isso? 22 então, centímetros de...
0: A grande questão é
1: isso
0: essa.
1: Isso aí, porque não adianta nada também, né, velho?
0: Tá começando a virar um sofrimento ali pra mulher, né?
1: Eu soube já, eu já sou, já ouvi falar da boca da mulher. Rapaz! Que na hora saiu com o cara e falou, desculpa, mas não vai rolar.
0: É.
1: Aqui onde mamãe limpou com óleo de osso, ninguém mexe.
0: Sim, porque imagina só, cara.
1: Se bem que isso com óleo Johnson, eu vou te falar, é uma beleza.
0: Rapaz, tá ficando pornográfico. Gente, desculpa, viu? E posso falar, Daniel, não é disso, hein?
1: Não, eu tô...
0: Daniel é o príncipe de Brotas.
1: Ele tá até vermelho, desculpa, Daniel.
0: Ele tá
1: Daniel.
0: Vermelho, ele tá com vergonha, o Daniel aqui.
1: Verdade. Mas sem demagogia alguma, graças a Deus, Nossa Senhora Aparecida, vocês têm essa liberdade, essa licença poética de poder estar planando esses assuntos. Sem ficar pesado, né? Uma grande brincadeira, um grande debate, que a gente fala isso na macarronada com a avó, tudo.
0: Sim.
1: Que
0: sim.
1: Vó é essa?
0: Daniel, o auge de falar besteira do Daniel em suas músicas é a giripoca vai piar, e é isso.
1: É isso, é a giripoca.
0: É isso.
1: Aí pensa quem quiser, o que te quiser.
0: O auge da sem-vergonhice do Daniel é esse aí.
1: Mas sabe, falando em vó, eu brinco muito com a minha avó. Uma vez eu tinha um... Esses... É o... Vibrador.
0: Pra quê, rapaz? Peraí, você colocou na mesma frase, a sua avó e um vibrador?
1: Eu quero ver onde ele vai chegar.
0: Quero ver onde você
1: não
0: vai chegar.
1: Não é, cara, eu ganhei pra fazer o show, e aí ele grudava, é um tem um ventoso, eu grudei na geladeira da minha avó.
0: Ela abria pegando no negócio.
1: Não, quando ela passou e viu aquilo pendurado, ela... É minha avó evangélica, velho. Meu Deus, sai de ré.
0: Tá amarrado, né?
1: Rapaz.
0: É, gente, Valt tá com a gente aqui. Bom dia, Valt. O Valt também coloca um ponto aqui, né? Pra que ter esse tudo aí? Se vai ficando velho, vai ficando mais difícil de levantar.
1: E essa, né, rapaz? Quanto maior, mais sangue, né?
0: Gasta. 5h42, Daniel, vamos cantar!
1: Alô, ouvintes da Band. Aqui é o cantor Daniel. Agradecer a Deus Nossa Senhora Aparecida por essa grande oportunidade de estar nessa rádio. É Band FM, a sua rádio do seu jeito. E eu quero oferecer essa música pra você apaixonado.
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1: Outro pedaço, não sei como é.
0: Seu amor, meu amor.
2: Seu amor, meu amor.
0: Fica latejando.
1: Fica latejando. Quando toma Viagra, ele olha.
0: Lá ele.
1: Rapaz.
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1: Você sabe mais do que eu, Tadeu.
0: Fui me entregando. Porque esse é o seu maior sucesso.
1: Esse? Rapaz.
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1: E agora é o quê?
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1: Parabéns, Tadeu.
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1: Essa parte eu lembrava.
0: Essa música, cara.
1: Você fala em anos, né? Ah, eu já tô hoje.
0: A Val disse que já ficou com cara de 21 e ela ficou viciada.
3: É, tem esse detalhe também, né?
0: Em Jubileus Grandes.
3: É, tem esse detalhe aí. A pessoa, que esse negócio de manjaro, entra no monjo.

0: pegar, pai. Daniel, um forte abraço pra você.
1: Que agradeço.
0: Muito obrigado pela sua presença aqui nesse programa maluco
1: que
0: chamado.
1: Deus, Nossa Senhora Aparecida abençoe vocês, bom viu? Dia.
0: Amém, Daniel.
1: Tô caindo na estrada. E graças a Deus, Nossa Senhora Aparecida, a gente.
0: Ai, eu adoro amar você, Band FM.
1: Quando vocês quiserem, me chamem, hein?
0: Pode deixar, Daniel. Um abraço pra você.
1: Valeu.

0: FM, Raça Negra, me leva junto com você aqui no Band Bom Dia, que continua. Já já tem o doutor Décio Pinto.
1: Já já na Band FM tem Zé Neto e Cristiano.

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11: Band FM. 6:30 agora. Bom dia pra você.

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0: que? Fala pra mim, vai.
1: Bom dia.
2: Olha, ele tá chegando, hein? O advogado do Brasil. Vambora. Vamos dar um abraço pro Raul. Ele tá em Andorra. É, divisa de Espanha e França, cara. Eu não sei como é que você consegue andar nessa estrada, é só gelo.
3: Só gelo, cara.
2: Só gelo, velho. É o hemisfério norte, essa temporada aí de inverno tá sofrendo aí.
3: Caraca, velho.
2: Nossa, tá feio, o negócio tá feio.
4: Ó! Quem também não consegue andar direito é o doutor, né?
2: Doutor, parece
4: ele tá de andador, velho.
2: Parece que tem gelo no chão mesmo.
4: É, vem, doutor. Isso!
2: Isso, doutor, vem.
4: Eu vou ajeitar aqui pra ele, peraí. Vem cá, doutor.
2: Com cuidado aí.
4: Isso,
2: vem
4: não,
2: cá.
4: Põe o fone, esse fone aqui, ó. Outro. Isso. Pronto. Tá ligado o microfone dele, Tadeu?
2: Tá ligado, pode falar. Aí, é o 3 aí, ô doutor.
5: Testando. Bom dia.
2: Muito bom dia, doutor Décio Pinto. Pronto. O advogado do Band Bom Dia. Prestação de serviço agora aqui no Grupo Bandeirantes.
5: Bom dia.
2: Muito bom dia, doutor.
5: Deu a hora que eu fui sentar, deu tontura, peraí.
2: Nossa senhora, doutor. Tá de sentar. Geralmente tá tontura em mim quando eu levanto.
5: É. Só um minutinho. Tem água aí?
4: Toma a minha, doutor.
2: Dá água pra ele.
5: Desculpa.
2: Gasguei.
4: Tá bem, doutor.
2: Tá voando, hein?
5: Tô voando. Esse ano 2026 promete pra mim, né?
2: Promete. Promete. E eu espero que não cumpra, viu? Porque se cumprir o que tá prometendo...
4: Doutor, na verdade já tá no lucro, né?
2: Exatamente.
5: Não, parece que vocês torcem contra a minha pessoa.
2: Não, não tô torcendo contra.
5: Parece jamais. Vocês torcem contra a minha pessoa.
2: Não é. Essa pra mim é só uma surpresa toda vez que o senhor entra pra aquela porta lá.
5: Aí eu sou obrigado a falar que vocês têm inveja da minha saúde. Eu sou obrigado a falar que vocês têm inveja. Faz que nem eu, pô. Entendeu?
2: Ô, doutor.
5: Ai. Oi.
2: Tá tudo bem com o senhor?
5: Tá passando a tontura, peraí.
2: Tá passando? Respira fundo.
4: Doutor, levanta as mãos. Não, não levanta, não. Deixa eu ajudar ele aqui, ó.
6: Vem cá. Isso. Senta, fica. Quer água? Quer mais água? Tem uma folha. Deixa eu abanar ele. Peraí.
2: Abana ele.
6: Calma. Isso.
2: Calma,
5: opa. Ixi, Maria.
2: Agora pronto, foi. Zerou. Agora foi. Aí, ó.
5: Zerou. Pronto. Bom dia a todos. Bom dia. Obrigado pelo carinho.
2: Muito bom dia, doutor. Tá aqui o nosso advogado. Se você tá com problemas jurídicos, quer processar alguém, tá sendo processado, quer meter o patrão no pau, você é patrão e quer meter o funcionário no pau, pode
4: aí,
2: também.
4: Viu? Quer meter a boca no pau.
2: Porque
4: tem gente que trabalha na boca, velho.
5: Deixa eu falar, eu...
2: Você que trabalha na biqueira aí também, pode...
4: Doutor, deixa eu fazer uma pergunta pro senhor. O senhor tem um escritório, né, Tadeu?
2: Sim.
4: Um espaço físico pra atender as pessoas, como é que é?
2: É uma dúvida que eu tenho.
5: Não, não dá. Eu tô atendendo só aqui na rádio mesmo e às vezes pela internet, né?
2: Aham.
5: Uhum. Não dá. Hoje o dinheiro tá curto, né, pra montar um escritório, encargos, tudo. Então eu prefiro mais...
2: Você faz um atendimento EAD, né? Isso.
5: Isso.
2: Um atendimento online, né, que chama. EAD é pra ensino, né?
5: É, obrigado. Pode ser...
2: Doutor.
4: Que isso, doutor? Daqui a pouco sai um alien aí de dentro.
2: Muito bem, o doutor tá aqui e ele quer te atender. Mande sua dúvida aqui, 11 999919197.
4: Mas manda rápido, gente, pelo jeito aqui.
5: Eu não entendi a piada. Ai.
2: Muito bem, o doutor.
4: Bom dia.
2: O
5: primeiro... tem consultório, é ambulatório aqui ou não?
2: Tem ambulatório, mas só...
4: É, doutor,
2: se precisar... Pessoal da madrugada sofre. Só funciona a partir das 9 da manhã.
4: É, tá? Doutor, então espera um pouco pra ter alguma coisa.
2: É, se for pra ter alguma coisa, depois das 9.
4: Espera um pouquinho.
5: Tá bom.
4: Vamos lá. Oi, trabalhar.
2: Vamos lá. O Marcos mandou mensagem aqui.
5: Bom dia, Marcos.
2: Bom dia, doutor Écio Pinto. Bom dia. Minha esposa não gosta de fazer festinha pela manhã. Isso fere alguma cláusula no contrato do casamento? Pergunta importante, hein?
5: É verdade.
2: Pergunta importante.
5: O casamento, ele depende do que você colocou no contrato, né, lindo? Tudo isso reverte a situação de hoje, né? O lance de a esposa não querer, uma parte, né, desta união não querer fazer o ato, o carnal, né, o sexo...
2: Sim.
5: Dentro de um horário estipulado... É, tem muito numa cláusula, né? Agora depende se você colocou.
2: Doutor!
4: Botou, doutor?
2: Ai, que nojo! Que nojo! Ô, doutor! Pega o papel lá, produção. Tá babando toda a mesa aqui.
5: Ô, doutor! Pega, ó, até chorei. Então, assim, meu querido, a pessoa... É ruim você colocar isso no contrato, por quê? Você estipular um horário para fazer o coito, ele requer que ambas as partes estejam de acordo com o mesmo. Uhum. Porque nada mais terrível e desaconchegante do que você querer fazer um ato.
2: Doutor.
5: Principalmente sexual.
2: Uhum.
5: No horário estipulado, querido. Pra você, fala Jesus. No horário estipulado, aonde? Deixa eu te falar. Aonde? Uma pessoa quer e outra não quer. Principalmente de manhã, aonde tem algo que separa dois corpos. O bafinho.
2: O bafinho. Isso, o bafinho, ele realmente, doutor, ele é uma barreira que inibe, por muitas vezes, o sexo matinal, né?
5: E outra coisa, o ato de você querer fazer de manhã, ele é sempre interrompido por algum outro ato. Por exemplo, ninguém vai fazer um ato de manhã sem antes ir ao banheiro.
2: É.
5: A pessoa fala, tira o banheiro primeiro. Isso já dá uma interrompida na parte da preliminar.
2: Exatamente. Dá uma, né? dá uma esfriada, né?
5: Porque corre o risco de você querer fazer algo de manhã no horário da madrugada ou bem cedo e acabar tomando um chope. Se é que você me entende.
2: Muito bem, doutor, explicado?
5: Eu acredito que sim.
2: Explicado, então tá bom.
5: Neste caso, não cabe processo, tá? Respeite a outra parte não querer num determinado horário. Espera mais um pouquinho, tá? Quem sabe ela cria coragem depois de te encarar.
2: É isso. Ô, doutor, o Fábio mandou um conselho pro senhor. Tadeu, fala pro doutor Écio Pinto pra ele tossir com a boca aberta. Pra ele não tossir com a boca aberta. Colocar o braço na frente da boca. De boca fechada, o cérebro corre o risco de explodir. Foi isso que ele quis dizer, né?
5: Poxa vida, eu nunca tinha tentado a isso.
2: Tá bom, doutor. Obrigado.
5: Colocar, tossir, colocar a mão aqui assim?
2: Isso, isso.
5: Ah, é? Mas com a boca aberta?
2: Isso.
5: Ah, ok, muito obrigado pela dica.
2: Com a boca fechada, o cérebro vai explodir.
5: É porque você acha que faz aquela pressão interna, né?
2: Uhum.
5: Faz... Aí já...
2: É isso. O Bruno Dias.
5: Pela orelha.
2: Bruno Dias de Franco da Rocha pediu para o senhor, doutor, imitar o Geleia do Caça-Fantasmas.
5: Geleia? Poxa vida, Geleia, deixa eu ver se eu lembro de Geleia. Ah não, mas o Geleia tinha uma coisa. Eu tenho medo do fantasma!
2: Peraí, não, pra ficar mais bonito, peraí. Deixa eu colocar aqui.
5: Vocês não valem nada também. Esses ouvintes não valem nada. Eu
2: não
5: tô
2: vale
5: aqui
2: absolutamente nada.
5: Fazendo meu trabalho e levando pro lado mais cômico da coisa.
2: Mas posso falar, doutor? Isso pode ser um a mais, hein? Isso pode ser um a mais, cara.
5: Porque eu não entendi onde você quer chegar.
2: Peraí,
5: doutor, que é isso? Murrar?
2: Ah, doutor.
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7: Ai, eu tenho medo do fantasma.
8: Mas você é um fantasma, Geleia.
7: Eu sei, mas eu não queria ser.
8: Que é isso, Geleia? Você não assusta ninguém.
7: Eu fiquei triste. Uma criança me chamou de geleca.
2: Melhor que meleca, né? Muito bem. Doutor, obrigado. Obrigado pela imitação, doutor.
5: Imagina.
2: Outra pergunta aqui do Lúcio.
5: Agora ficou em mim isso aí.
7: Vamos responder.
5: Aí, tá vendo?
2: Então, Geleia, responda. O Lucídio de Cuiabá tá com a gente aqui. Bom dia, Geleia. Se eu contratar os serviços de uma profissional do amor e ela engravidar, é acidente de trabalho, falta de profissionalismo, de quem é o BO?
5: Aí, nesse caso, meu pequeno Tadeu e o meu querido ouvinte aí que faz essa pergunta, nesse... Aí, agora tá dentro de mim, como é que eu faço?
2: Lá ele.
5: Aí é uma falta, primeiro, de responsabilidade sua, né?
2: É.
5: Quando você vai fazer, independente de quem seja, o uso do preservativo é importante. Então, você tem que deixar bem claro para a pessoa, mesmo que ela não queira, na maioria das vezes, a mulher que é profissional do sexo,
7: eu sempre pede uso de camisinha.
5: Agora ferrou. Demora um pouco pra sair, viu, gente? Então, eu acho que é uma falta de responsabilidade sua. Aí você vai me dizer assim, ah, eu não tinha na hora nem ela. Use a criatividade.
2: É.
5: Tá? Use a criatividade. Pede uma sacolinha de supermercado, pede um papel filme, enrola, encapa, faz alguma coisa, mas isso...
7: Responsabilidade sua!
2: Doutora Zubindo, muito obrigado pela sua participação. O teu táxi chegou, o SAMU acabou de passar aqui.
5: Eu que agradeço, estou à disposição. Caso queira uma consulta fora daqui, aí a gente cobra, né?
2: E se pedir pra imitar o Geleia, fica mais caro.
5: É, aí a gente cobra um cachezinho a mais pela imitação, tá bom?
2: Tá bom, então.
5: Então um grande abraço pra vocês. Uma ótima semana.
9: Pode bom dia.
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0: Band FM, Michel Teló. Aí a roça vence. Olha você mandando mensagem no WhatsApp da Band FM. Tem aqui o Carlos, motorista de aplicativo. A Eliana trabalha na área de limpeza e já acordou. Já tá fazendo faxina na casa dela, inclusive. Obrigado, viu, Eliana? Um beijo pra você, tudo de bom. Tem aqui também o Rodrigo Campos. Rodrigo Campos trabalha também de aplicativo. O Robson é porteiro. Tem também aqui a Cláudia, tá na cama ainda, mas tá junto com a gente ouvindo a Band. Obrigado, viu, gente? Obrigado você que está com a gente no Band Bom Dia, que aliás acaba de terminar.
1: Mais uma vez, obrigado, Senhor, por outro dia.
0: Band Bom Dia volta amanhã, ao vivo, a partir das 5 da manhã, aqui na Band FM. Mas a zoeira continua por aqui, o bom humor também continua. Aliás, o bom humor nunca acaba aqui na Band FM, porque vem aí o Estação Band FM.

0: sei que você liga a Band FM esperando que alegria.
1: É.
0: Bom humor tá na cara, tá no DNA da Band FM.
1: Tá nisso, né? Aí que o Jadeu falou mesmo.
0: No DNA.
1: Você se sintoniza na Band, você fala, meu, ai, será que eu vou ouvir? Vai ouvir alegria, descontração, sorriso, vai ouvir nós, vai ouvir... Eu tô coceirando no pé, sabia, Jadeu?
0: Vai ver, às vezes é frieira, hein?
1: Não, mas é no peito do pé.
0: Ah, no peito? Que esquisito, hein?
1: Esquisito, né?
0: Estranho.
1: Eu não posso coçar.
0: Por que você não pode coçar?
1: Porque não pode, Jadeu. Eu disse que se você coça, pode dar uma feridinha, né?
0: Isso é verdade.
1: Aí
0: isso é
1: vira
0: verdade.
1: Coisa grave.
0: Então deixa coçar aí, tá?
1: Tá, deixa coçar.
0: Dá um desespero, dá vontade de bater a cabeça na parede.
1: Eu tenho coceira nesse dedo também, ó.
0: É?
1: Quer ver, eu vou coçar ele, ó.
0: Tá, você tá coçando seu bumbum. Vamos lá, gente. Já me passei aqui. Vamos
1: ver. O cara chegou no boteco, pediu 10 cervejas. O cara trouxe 10 cervejas. Abriu uma, tomou. Abriu outra, tomou. Tomou 8 cervejas, 9, 10. Dá mais uma cerveja. O cara falou, meu, cuidado que isso aí não vai te fazer bem. Isso aí faz mal. Ele falou, ixi, faz mal mesmo, ainda mais com o que eu tenho, né? O cara falou, ai, meu Deus, o que você tem? Ele falou, só R$2.
0: É possível, não. Não é possível, não. Vamos rir.
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10: bom dia pra você. Bom dia não, excelente, maravilhoso domingão. Nesse dia 19 de julho, claro que tem Estação Band FM edição de domingo. A galera já tá aqui, ó. Robson Ramos, Paulo Gomes, Ana Maria Brisa, eu também. Na sua rádio do seu jeito.
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10: Bom dia.
0: Borda, menino.
10: Que lindo. Paulo Gomes, bom dia, opa. Tudo bom, Ana Maria?
0: Domingo,
10: estamos,
0: né?
10: Estamos aqui, tá domingo, Estação Band FM, edição de domingo. O que, que é? Requentado da semana.
0: Caramba, melhores, né? Momentos.
10: Não é?
0: Já passamos da metade do mês, hein?
10: Tá, ah, incrível, né?
0: Tá com a gente
10: o ano
0: hoje.
10: Começa... Ah, menino.
0: Sou eu.
10: Pedrito, animado. Ah, opa, Pedro. Sempre animado. Bom dia.
14: Todo mundo com essa cara de zanfa, porque tava todo mundo achando que hoje ia ser a final do com o Brasil.
0: É.
14: O Brasil já nem lembra mais quando é que
0: Pedro
14: saiu.
0: Pedro vai torcer pra Argentina, né?
10: Eu vou mesmo, viu?
14: Você deve ver como
0: vai esse, esse papinho, né?
10: Ah, e por que não?
14: Vai ter Espanha e Argentina, final da Copa. Olha. Real.
0: É,
14: inclusive
0: é hoje, né?
14: Vai passar aqui na Band FM,
0: verdade.
14: 4 da tarde, ao vivo.
0: Verdade,
14: você
0: vai ouvir aqui.
14: Lição Costa.
10: Show de bola.
14: Com a gente que o edição de domingo do Estação Band FM está no ar. Mande bom dia da zoeira pra gente. Dá seu placar aí que tem o bolão da Band. Quem vai ganhar a Copa? Espanha ou Argentina?
10: Manda um palpite!
14: E aí, menino, destaques da primeira hora da Estação Band FM. Brasileiro viaja 15 países em Fiat Uno e chega aos Estados Unidos.
0: Pra quê?
14: Eu também não sei, cara, como os caras fazem essas coisas.
0: Funcionário completa 76 anos na mesma empresa.
10: Repete. Rapaz!
0: 76 anos só na empresa.
10: Meu Deus do céu.
0: Não, ronco? Pois é.
10: Eu ronco.
0: Vira-lata é adotado depois de dormir em cama de exposição no interior de São Paulo.
10: Ah, bonito.
14: China proíbe namorados criados por inteligência artificial.
0: Não pode?
14: Pois é, meu Deus,
0: gente,
14: não pode.
0: Olha essa aqui, ó. Homem entra na justiça por causa de apelido dado pelos colegas.
10: Ai, meu
0: é o Bensola?
10: Bensola. Ai, meu
0: Deus.
14: Sabe o que mais? Tem a participação do André Mantovani, que teve aqui dessa semana.
10: Daqui a pouco.
14: E vai falar no programa que a gente vai mostrar pra você os melhores momentos dele aqui, que tá baixo. Bem? No Estação Band FM edição de domingo que está começando.
10: Vamos nessa, turma!
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0: FM, hein?
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0: Olha, depois de enfrentar um divórcio litigioso que durou 5 anos.
3: Quê?
0: 5 anos divorciando da mulher.
3: Que é isso?
0: O goiano Alex Rodrigues largou um bom emprego. Ele trabalhava na construção civil, falou, vou mudar de vida. Tinha umas dívidas, quitou todas, pegou um Fiat Uno 1996, aquele carro mirradinho, né?
3: Sim, sim.
0: 1.0. E tá viajando pelas Américas.
3: Olha!
0: Pelas três Américas. Conhecido nas redes sociais como Alex do Uno, ele diz que recebe apoio de seguidores, de moradores das cidades por onde passa, que ajudam com doações e suporte ao longo do caminho. Faz 1 ano e 40. Na verdade, faz um pouco mais agora. Esse número foi registrado o dia que ele chegou em Nova York. 1 ano e 43 dias na estrada. O brasileiro conheceu 15 países. Percorreu 37 mil quilômetros e disse que não furou nenhum pneu.
3: Ah, duvido.
0: Aí, ó. Tá vendo? Vocês metem o pau no Uno aí, ó. Tá tudo
4: duvido
0: funcionando
4: que
0: no
4: não
0: Uno.
4: Furou um pneu com tudo isso.
0: Diz
4: aí.
0: Que não, rapaz. Passa nos caminhos ruins, hein? Na última quinta-feira ele alcançou um dos marcos mais simbólicos. Chegou lá na Times Square, em Nova York, nos Estados Unidos, bem no meião de Manhattan. Fez lá a folia lá com a bandeira do Brasil. E tal, olha, e coisa. Teve gente até que achou que ele tava indo pra Copa. O Brasil já tinha saído da Copa quando ele chegou. Mas não era, não. Ele tava fazendo o roteiro dele. Ele ainda tem o objetivo final da viagem de chegar até o Alasca.
3: Olha!
0: Fica lá no extremo norte. É o estado americano separado do país, né? Depois do Canadá. Ele vai ter que atravessar o Canadá pra chegar no Alasca. E aí vai terminar a viagem dele.
3: Rapaz!
0: Rodou esse menino, hein?
3: Rodou, hein?
0: De Fiat Uno.
3: De Uno.
0: Sem furar o pneu. Não furou pneu. E nossa, pelo que ele falou, o motor também aguentou.
4: É, mas vai até o Alasca?
0: Disse que vai.
4: Não, não chega, né? Não.
3: Uma hora ele se lasca, né?
0: É, vai de fora que é uma gelada.
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0: com a gente no De Pertinho aqui, né?
1: De Pertinho, dia 20 de agosto.
0: É.
1: Com a boiadeira na Castela. Você não vai perder, você também não, você não. Também não, você também não. Bom, não, ninguém
2: mundo,
1: vai perder.
2: Todo mundo vai estar aqui.
1: Exatamente.
0: E nesse final de semana repercutiu na web, né? Ela trocando umas farpas ali com seguidores ali, com internautas, né? Com o pessoal da web.
1: Não, né? Vamos falar mesmo, porque tem uns mala.
0: Tem uns mala.
1: O mala, assim, o mala é o seguinte, o mala da web.
0: Tem uns mala.
1: O mala, aliás, o que mais tem na internet hoje é mala.
0: É
1: assim, você põe uma camisa azul muito feia.
0: É. Você põe, o pessoal vai dar pitaco,
1: você
0: né?
1: Você põe tênis. Não, tem ninguém mais usa tênis, põe um sapato.
0: Aí o que acontece?
2: A web enche o saco. É.
0: Ana Castela tá postando as fotos da academia, dos treinos,
1: tá,
0: né?
1: Treinando.
0: Tá treinando.
1: Tá
0: forte.
1: Tá ficando cheipuda.
0: E ela posta mesmo.
1: Posta mesmo.
0: E aí teve um mala que foi lá e comentou. É, só que ainda tá sem bunda.
1: Pois
2: que
1: é.
2: Que isso, gente?
0: Só que pois aí, é. Sabe o que ela comentou? Ela viu esse comentário, claro. E falou, comentou.
1: Ela comentou que eu comentaria.
0: Ela falou assim, olha, bunda dá pra crescer, agora o piu-piu não dá, né?
1: Ela tá certa.
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2: Vocês viram essa história?
3: O quê?
2: O Hominho, funcionário de uma empresa de São José do Rio Preto, acaba de bater um recorde particular. São 76 anos trabalhando na mesma firma.
3: O quê?
2: O Dorival Dutra da Silva, que ainda dá expediente, viu?
4: Olha.
2: Ele é diretor administrativo da empresa do setor automotivo na cidade do interior paulista. Sabe quantos anos tem o Dorival?
4: Isso que eu quero saber.
2: 96.
4: É.

0: Olha.
1: Quase 100 anos de idade.
2: Rapaz.
1: Ele entrou lá na empresa, ele trabalha no Grupo Rodobens, que é uma empresa grande do interior de São Paulo, que é uma empresa nacional.
0: É.
1: Mas que começou lá em São José do Rio Preto. Ele entrou aos 20 anos de idade lá, em 1950, na Maria Brito.
2: Olha, menino.
1: Você tem uma ideia, é o ano que você nasceu.
2: Foi, é.
1: Quer dizer, você
2: tinha
1: nasceu
2: dinossauro,
1: um ano antes.
2: Senti tudo.
1: Ele começou como office boy em 1950. E passou por várias áreas da empresa.
2: É.
1: Em 1981, ele se aposentou.
0: Que isso?
1: É, porque em 81 ele já tinha 40 e lá vai fumaça de empresa.
2: Isso que eu ia perguntar.
1: 30 e poucos anos de empresa.
2: Não esqueceu de se aposentar, é?
1: Ele se aposentou, mas ele preferiu continuar trabalhando. Tem gente que faz isso, aposenta na carteira, recebe lá o benefício, mas o pessoal não consegue ficar em casa.
0: É,
1: velho. Fala, vamos continuar trabalhando. E continuou trabalhando na mesma empresa. E aí ele foi passando por vários cargos até terminar lá como diretor administrativo. Ele agora vai duas vezes por semana só na empresa.
2: Rapaz.
1: Mas ainda dá expediente por lá. Diz que viu várias transformações, muita coisa acontecer.
0: Caramba.
1: Rapaz.
2: Olha.
1: O Ronco, ele vai chegar lá.
2: Vai.
1: Ele vai chegar onde o Ronco chegou.
2: Vai.
0: E ele viu o Palmeiras ser campeão mundial, velho?
1: É, ele viu aquilo que dizem que é campeão mundial.
2: Rapaz.
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2: Uma visita mensal aqui a sua Band
3: visita
2: FM.
3: Mensal.
2: Estação Band FM, porque ele tá todo sábado no Band Astral,
3: também,
2: né?
3: Também, mas disse, jamais abrirei mão de vir ao Estação Band FM.
4: Tá vendo?
5: Não tem a menor possibilidade.
3: Isso. Quem, de quem estamos falando? Dessa voz bela.
2: André Mantovani.
5: Muito boa noite.
3: Boa noite.
5: Oi, André. Feliz de estar aqui de novo.
3: Feliz de receber.
5: Trazer novidades de julho, né?
3: Olha, é importante. Mês de julho chegou. Bem, viramos já, começamos o segundo semestre. Não é? Sempre provoca uma curiosidade, uma ansiedade, já estamos aí.
4: Julho com o André é o mês aqui mais uma vez. O pessoal de peixe deve estar ansioso. É peixe?
3: Não.
4: Só
3: de peixe
4: vai
3: esperar um pouquinho.
5: Mas temos o sol chegando em Leão logo.
3: O sol chegando em Leão.
4: Tá vendo?
3: Eu já começo a ver a claridade.
4: Era
3: assim,
4: isso que eu quis dizer. Eu confundi o animal. Só confundi o animal. O peixe do leão.
3: É. Mas enfim, André tá aqui para falar de julho. Como sempre, você vai poder participar. Viemos com o que hoje aí, André?
5: Hoje a gente tem o tarô, baralho cigano, tarô dos anjos, que não pode faltar. Numerologia e astrologia.
3: Muito bem. Bastante então você venha. Participe com a gente pelo nosso WhatsApp da Band FM em 11 999 919197. Depois às 8 a gente vai entrar também na live no Estação Podcast. Com detalhe, viu, André?
5: Qual
3: e amigos?
5: Detalhe?
3: A partir de hoje também no Instagram.
4: Também.
5: Que chique.
3: Não vai sair o YouTube,
5: menino.
3: Vai ficar o YouTube da Band FM e nós vamos acrescentar o Instagram. Então você que já tem o hábito do Instagram vai poder ver por lá também.
5: Então a gente vai passar simultaneamente.
3: Nos dois.
5: Muito bom,
3: então você pode fazer pergunta no chat do YouTube.
5: Muito bom.
3: E também no por mensagem no Instagram.
5: Foi ideia da Ana?
3: Muito de gente.
4: Lógico.
3: Ideia a Ana sugeriu, mas o chefe é que atuou.
4: Nossa,
3: tem uma boa ideia.
4: É, né?
3: Isso.
4: Lógico.
3: Aí deu certo.
4: Fui eu.
3: André!
5: Oi.
3: E o mês de julho?
5: Mês de julho promete ser um mês bom. Porque o sol chegando em Leão é um momento da gente sair da toca, da gente sair daquele mundo interno que Câncer nos convida, um tempo pra gente colocar os nossos projetos em andamento, falar coisas, expressar aquilo que a gente sente e se mostrar pro mundo. Essa é a energia leonina que vai predominar todo mês de julho. A gente tem também um planeta que é Urano, já venho falando dele aqui há algum tempo, fazendo alguns trânsitos importantes para que mudanças aconteçam, tanto no coletivo como no individual. Mas agora as mudanças prometem ser melhores.
3: Mudanças grandes?
5: Grandes, ou preparo para que essas mudanças aconteçam nos próximos meses.
3: Olha aí,
4: tá
3: Ana
4: vendo?
3: Tá vendo? Espere.
4: Oh.
3: Vamos esperar coisas boas, mas sempre com muita cautela.
4: Ainda bem, né?
3: Com muita inteligência.
5: Isso.
3: Tá bom.
5: E sabedoria.
3: Sabedoria,
5: olha,
3: principalmente. É isso aí. Então o André Mantovani, a partir de agora, está conosco. A estação continua.
4: Já já tem ouvinte.
3: Mas continua com a presença
4: já
3: do André ouvinte, também.
4: Né?
3: Já já tem ouvinte.
4: É.
3: Já já tem desafio humano.
4: Vai ter.
3: Vai.
4: É,
2: lógico que vai
3: Não,
2: ter.
3: Não, e a gente vai pegar as palavras hoje com o André.
2: O André vai
3: trazer as palavras hoje pra você
2: enrolar
3: fazer.
2: A rima aqui.
5: Pra você
2: fazer
5: desse desafio.
3: É, ele gosta.
5: Vou
2: fazer, tio.
3: Legal.
2: Tá?
3: Já,
2: ai,
3: já.
2: Gente, não
3: aqui na estação não, vai ser bom.
1: Você
3: vai gostar. Ela não gosta dele, André, mas você vai gostar hoje.

0: Band FM, Ferrugem, arrependidaço. Esse é o Estação Band FM, edição de domingo, né? Como o Robson Ramos bem disse, requentadão da semana. A gente relembra os melhores momentos da semana, né? As melhores notícias, as melhores ponderações e observações também. E, claro, com você mandando áudio da zoeira. Já a gente vai começar a ouvir você que manda áudio aqui no nosso Estação, através do nosso número de WhatsApp, 11 99991 9197. Pode mandar palpite pro jogo de hoje, né? Espanha e Argentina. Muita gente me criticando porque eu tô torcendo pra Argentina. Mas eu tô mesmo. Fazer o quê? Olha, Robson Ramos brigou comigo, Ana Maria Brisa também, mas enfim, é a minha preferência no jogo de hoje. Pode mandar seu palpite, pode mandar imitação também, pode contar piada, faz o que você quiser. Já a gente vai ouvir o primeiro áudio. Vou repetir o número: 11 99991 9197.
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4: São 7:30, galera. Bom dia pra você.

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3: Cachorro vira-latas cativou o coração de um empresário. E acabou sendo adotado por ele em Ibitinga, no interior de São Paulo.
4: Ah, é?
3: Ibitinga, pra quem não conhece, uma cidade no interior de São Paulo, tem a fama do bordado, né, Paulo Gomes?
4: Sim.
3: O pessoal fala do bordado lá. E aí tem a famosa, anualmente, a famosa Feira do Bordado.
4: Ah, é?
3: De Ibitinga, que terminou no último domingo, dia 12. Mas um personagem roubou a cena no local de exposições. Um cachorro, que já ganhou o nome de Jumo, ele ia todo dia na feira. Aí ele ia na feira, andava lá pelos corredores, aí tinha uma cama, ficava na exposição lá, que mostrava as coisas de bordado, né?
4: É.
3: O coxa bordado, então tinha uma cama lá. Aí ele subia na cama e tirava uma soneca. Todo dia. E na mesma cama, Paulo Gomes.
4: Olha.
3: Naquela mesma cama. Ele entrava na feira, andava pra lá, pra cá, subia na cama e dormia. O pessoal tirou foto dele lá, filmou e tal. Aí o dono da festa lá disse, ó, pode deixar ele aí. Ele deitava, o lençol que ele deitava de 400 fios.
4: Eita!
3: Ele lençolzão macio, gostoso. O Oswaldo de Moraes, que é o administrador da feira, se comoveu com o cão.
4: Ah lá!
3: Resolveu adotá-lo. E aí, o Jumo, ó, agora não precisa mais caçar um cantinho pra deitar lá na feira. Vai deitar na casa do Oswaldo de Moraes.
4: Olha, meu, que legal.
3: Que beleza, hein? Final vira-latinha. Foi lá, tem bonitinho ele deitado na caminha.
4: Ele
3: lá
4: é bagunceiro, né?
3: Bagunceiro, não. Gostava de dormir na cama da exposição lá.
4: Gostava de pinta e borda esse cachorro, né?

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1: Estou indo lá comer a feijoada na casa da sogra. Bora aí, Pedrão, comer a feijoada. Aí assistindo o jogo, Argentina e Espanha.
0: Bora.
1: 2-0 pra Espanha, hein, Pedrão. Bora, Espanha, feijoada da sogra, feliz aniversário. E minha sobrinha Ana Júlia. Valeu, Pedrão. Band FM, a Rádio Sujeito, valeu.
0: Valeu, caramba. 7h30 da manhã, ele tá pensando na feijoada. Na casa da sogra ainda, viu? Tá bom, meu amigo. Bom dia pra você, bom domingo.

0: Obrigado.
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3: Por que, é que estamos falando desse assunto? Porque o governo chinês criou uma regulamentação que vai mudar a vida dos internautas. Agora tá todo mundo proibido de criar namorados por inteligência artificial.
4: Ah, olha.
3: A medida tem como objetivo combater a dependência emocional. Porque o pessoal tá indo pra IA, monta um namorado, uma namorada lá, depois fica. Aí termina o namoro virtual e fica triste, depressivo.
4: Não, e esquece do real,
3: não vive o dia a dia, exatamente.
4: Real.
3: As regras se aplicam a ferramentas de inteligência que simulam características humanas, como personalidade e forma de se comunicar. Aqueles serviços que não envolvem interação emocional ainda podem ser usados normalmente. A nova medida foi recebida com tristeza por causa pelo pessoal que gosta de fazer aí os casais, né? Os que querem namorar na IA, enfim. O fenômeno dos namorados e namoradas virtuais está crescendo no mundo, né? Ao mesmo tempo em que proliferam avatares com aparência humana capazes de vender. Por aí tem aquilo que a gente já vê, né? Que cria na internet a pessoa como se fosse de verdade.
4: Tá?
3: É isso. Sabe que tem aquela série, como é que chama? Black Mirror, né?
4: Sim.
3: Que um dos episódios, mas é pesado, o namorado morre. Aí a moça manda fazer porque tem lá na série, tem a possibilidade de você criar a pessoa por IA. Então você pega todas as coisas da pessoa, eles botam numa memória, essa memória vai dentro de um boneco, esse boneco eles mandam pra tua casa e fica lá o boneco com as características do namorado falando com você.
4: Olha.
3: Que ele pega as palavras da. Que coisa doideira, bicho.
4: Cada coisa.
3: A pessoa
4: coisa,
3: fica,
4: né?
3: Dependente, Paulo.
4: Deixa eu falar uma coisa.
3: Não acredita em robôs.
4: Quem arruma um namorado ou namorado no IA quando leva um chifre, é real ou virtual?
3: Então.
4: Acho que é virtual, né? Caramba, velho.
3: Não é?
4: Mas não deixa de ser chifre.
3: Ai,
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2: Vem pra cá, Ana Maria. Aliás, eu adorei, de novo, tem que repetir. Hoje eu fiquei prestando atenção em você na televisão. Seu cabelo tradicional é outra coisa.
3: Gostou do meu cabelo?
2: Ah, é tradicional, né, Paulo?
4: É. Raiz, né?
2: É. A gente se encontra com as raízes, né?
4: Não é? Raizão.
2: E aí, Ana Maria?
3: Meu cabelo também. Então, eu ia falar da polêmica, né? Que não é tão polêmica, eu valorizei um pouquinho.
2: Não é?
3: Tão polêmica assim, que envolve o Mbappé. Que, na verdade, é uma coisa antiga, né? Mas como agora é época
4: jogador, esse jogador da França aí que, meu, joga pra caramba aí, né?
2: Joga nada. Vai jogar onde? Joga. Vai fazer o quê sábado? O que ele vai fazer sábado?
4: Ah, mais do que a seleção, né? Fez.
2: Vai disputar terceiro lugar. Por que não vai disputar a final?
3: Mas, enfim,
2: bravo hoje.
3: Mas, não, calma. Quem ficou bravo com o Mbappé também, sabe quem foi?
2: Quem foi?
3: A Darly, mãe da Lecha.
4: Nossa, que cantora?
2: Peraí.
3: A cantora Lecha.
2: Ela tava torcendo pra França. Ontem, quando a França perdeu, ela ficou brava com ele?
3: Não. Isso foi na época que o Neymar jogava com o Mbappé.
2: No Paris Saint-Germain.
3: Os dois.
4: Nossa senhora.
3: E teve uma festa do Neymar na França.
2: Como
3: agora é época de Copa.
2: Uma das festas.
3: Né? Como agora é época de Copa, repercutiu de novo essas coisas aí, né?
2: Aliás, só posso fazer um. De novo. Ontem foi a Saori que disse que, né? Todo dia tem alguém que conheceu o Neymar, foi na festa do Neymar, ficou com o Neymar, deu um beijo no Neymar, encontrou o Neymar no metrô.
3: Sempre tem,
2: viu o Neymar no padaria, porque o pessoal não pode perder o hype. Aí vem a Darly, não, eu tava numa festa do Neymar.
3: Exatamente.
2: E ela não podia falar, toda uma festa, encontrei Mbappé.
3: E não satisfeita em só estar na festa do Neymar, ela confundiu não, porque ela não sabia nem quem era, né? Um moço passou por ela vestido de Drácula, porque era uma festa fantasia, e pisou no pé dela. Isso na França, hein? Festa do Neymar.
2: Olha aqui, aleatório, Paulo. Na França, festa fantasia, o cara pisou no pé dela, ela ficou brava.
3: E aí ela falou, não, vou tirar a satisfação com esse cara aí.
4: Meteu o dedo na cara do Drácula.
3: Foi até ele, bateu nas costas, falei, ô... Você não viu que você não pisou no meu pé, não, moço? E a Lecha dançando ali já falou, eita, minha mãe vai arrumar uma confusão. Aí a Lecha chegou pra ela, que foi que você tava batendo boca com ele? Não, que ele pisou no meu pé e não sei o quê. Só que ela falando em português e ele não entendendo nada. Porque sabe quem era? Era o Mbappé, o Drácula.
4: Nossa.
3: E o Mbappé, ó, pra ela, ó.
4: Agou e andou, né?
3: Olhou assim, ela falou, ele viu o que ele fez, me machucou, e ele não tava nem aí. E foi embora, eu achei ele muito folgado.
4: Tá bom.
3: E ela contou essa história no The Noite, aí repercutiu, né?
4: Tá bom. Não, aliás, ela contou isso faz tempo. É que agora,
2: acho que sentiram falta de alguém ter encontrado o Neymar, falou, precisamos resgatar uma história.
3: Vai, né?
2: Aguardem.
4: É o Web, né?
2: Amanhã. Alguém vai ter encontrado o Neymar também. Foi na festa dele, ou foi almoçou com ele
3: no... resgatar uma história antiga.
2: Almoçou com ele no Quilo. Você vai ver. Vai ter amanhã. Vai ter.
3: Mas é.
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2: É o seguinte, um cidadão, um homem, procurou a Justiça do Trabalho na região de Campinas.
3: Por quem?
2: Pra mover uma ação contra a empresa em que trabalhava. Chegou lá, pra quê? Porque ele reclamava porque ele era chamado de beisola. Aliás,
3: desculpa!
2: O meu irmão me chamava de beisola quando eu era criança.
3: Desculpa também duas vezes.
2: Na ação, eu tinha beição grande. Ainda tenho, mas diminuiu um pouquinho depois que eu fiz os procedimentos. Mas na ação, o homem diz que quem começou com a brincadeira foi o seu chefe. Só que ele espalhou pra empresa inteira e todo mundo começou a chamar ele de beisola, ridicularizando ele. Olha. Inclusive, puseram uma caricatura numa parede, assim.
3: Nossa.
2: Caricatura aumenta tudo, né? Aumenta o beiço, aumenta a orelha. Aquele negócio. Só que mesmo com todas essas evidências, o funcionário perdeu a ação.
4: Toma.
2: Ele não ganhou a ação.
4: Ah. Toma.
2: Ele foi na justiça reclamar, porque estão fazendo bullying comigo e não sei o quê.
3: Ele devia ter ido sem a boca, né? Aí.
2: Eita, olha. Olha lá, Ana Maria vai ser processada por ele. Mas o que aconteceu? O juiz... Isso, quando você for mover uma ação, você aprenda que isso existe.
4: É.
2: Eles chamam as testemunhas.
3: É.
2: Vamos lá, as testemunhas. Então. Pessoas da empresa foram lá, inclusive gente que o defendia.
3: Tinha os defensores.
2: Foi lá, tal, não sei o quê. Só que aí é o seguinte, tudo bem, o senhor trabalha na empresa e tal. Como é que é lá o clima? Não, o clima é uma maravilha, todo mundo é amigo, todo mundo dá risada. E tem apelido? Não, tem, todo mundo tem um apelido lá. Inclusive esse chefe aí que deu apelido pra ele, ele era amigo do cara pra caramba, eles viviam dando risada lá e tal.
3: Beisola. Do beisola, né?
2: E outra, ele também chamava todo mundo de apelido, ó. Ele chamava um amigo meu de Papai Smurf e o outro de Tartaruga Ninja.
3: Ah, o beisola também botava apelido nos outros. Por isso que ele perdeu.
2: Aí, o juiz... O juiz do trabalho... Papai Smurf é muito bom.
4: Cara, olha o beisola chamando o amigo...
3: Olha,
4: Papai Smurf.
2: O juiz do trabalho, Gilvandro Oliveira, indeferiu o pedido, já que os próprios colegas do autor disseram que o clima entre eles era de brincadeira e, portanto, não havia assédio moral acontecendo no local de trabalho.
3: Olha, gente.
2: Olha, o beisola se ferrou.
3: Já pensou?
4: Ele se ferrou, o beisola? Ficou de beiço, né, velho?
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0: Ah, meu Deus, o que aconteceu, Pidoncio?
1: Não, nada, não. Meu amiguinho, Zequinha, lá.
0: Ah, tá.
1: Da vila.
0: Um abraço pro Zequinha, não, né? Pô,
1: ele é um ofiguinho.
0: Ouvinte da Band FM, ouvinte do Vamos Rir, né?
1: É, ele acredita. Você acredita que ele foi pra praia pra passar o final de ano lá? Chegou antes do pedágio, voltou, não quis ir mais. Falou que escreveram numa placa lá um negócio pra ele. Falou, ah, não vou mais.
0: E o que escreveram?
1: É, tava escrito aqui. Nesse sentido, só altos.
0: Não, Zequinha, não era só pra você, não. Tá bom, vai, Pidoncio.
1: Já valeu essa, né, de piada? Ô, já deu? O padre, né? O cara chegou pro padre. Quer dizer, a mulher, né? A mulher chegou pro padre e falou assim: ô, seu padre, eu fico muito feliz. Foi confessar, né, Jadeu? Fico muito feliz quando me chamam de gostosa. Isso é pecado? Ele falou: te chamar de gostosa, não, mas a mentira é pecado, sim.
0: Ô, padre!
2: Daqui a pouco tem mais. Vamos rir!
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13: Ai, que beleza, mais um domingo começando, final de semana, bom dia pra você e você junto com a gente, né? Obrigado pelo carinho sempre, esse é o Estação Band FM que continua nesse domingão. Relembrando tudo de melhor que aconteceu na semana. 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
13: É isso, turma. Tamo de volta.
16: Ah, é a segunda hora.
17: É a segunda
16: do Estação
17: hora.
16: Band FM.
17: Se você. Oi. No arroba Band Oi. FM tem um vídeo que foi postado essa semana aí desse moço aqui.
16: Desse moço
17: fazendo rima. Você viu? É ele com o mano,
13: não,
17: Pedro Rafael.
13: Eu não fui
18: fez
13: não.
18: A rima com o Pedro.
17: Ele fez.
13: Eu não fiz nada.
18: O mano. Tem no
13: foi um farsante.
16: Vai dar uma olhada. Ele tá dizendo que não fez. Fez
13: não,
16: sim.
13: Não fiz nada.
18: Na Band FM, foi ele.
16: Sim, foi ele.
13: Vai te catar.
16: Cara, vem cá, Pedro, você não fez a rima?
13: Ah, não.
17: Eu fiz, cara.
13: Então,
17: me treme todo, cara.
13: Não fica nesse mala, não.
17: Rima no improviso,
16: o outro aqui tá falando que não vida. Fez, ó.
13: Não, eu não fiz, não fiz.
17: Eu
13: não fiz.
17: Ele é falso, eu sou verdadeiro.
16: Ah, né? Tá bom.
17: Vai,
16: na segunda hora da Estação Band FM, de domingo, homem entra na justiça por causa de apelido dado pelos colegas, é o Beissola.
17: Caramba. Bezerro invade estação e toma trem no Rio de Janeiro.
16: Gente do céu, vai lá, Ana Maria Brisa, conta pra gente.
18: Olha, gente, cadê? Qual que é?
16: Não sei.
18: Piloto. Ah, é piloto, né?
16: Piloto
18: se assusta com luzes no céu e diz sentir medo de alienígenas lá no Paraná, isso aí.
16: Ai, gente.
17: Medo.
16: E tem mais, Ana Maria Brisa trazendo sua mensagem, tem Mano Dilso e tem também mais um momento com o nosso André Mantovani.
18: É.
16: Você não vai deixar de curtir com a gente.
18: Fica aqui.
13: É isso aí, olha, tô de olho nesse farsante que tá me imitando, viu? Ó.
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13: Eu sou o Pedro Verdadeiro, viu, ô Xambilão?

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2: Um passageiro diferente foi avistado na estação de trem de Japeri, na Baixada Fluminense. Ele invadiu a plataforma, entrou em um dos vagões e gerou caos por onde passou.
3: Não, é óbvio, né?
2: Sabe de quem a gente tá falando?
3: Não, um
2: o bezerro.
3: O bezerro. É. Bé, não, Bé não.
2: Por aí. Não é? Não é Bé?
4: Ué, gente.
2: As imagens que circulam nas redes sociais mostram o bezerro correndo pela plataforma enquanto era perseguido por um cachorro. Cara, o cachorro outro dia correu atrás da onça que fugiu.
3: É mesmo, lembra?
2: Agora correu atrás do bezerro e o bezerro entrou na estação do trem, entrou no trem.
4: Já pensou?
2: No desespero, sem saber o que fazer, o bovino entrou no trem e deitou no chão. Logo depois, o animal se levantou, começou a correr pelo interior da composição.
3: Saúde.
2: E por mais que um passageiro tenha tentado avisar aos demais, eles não conseguiram deixar o vagão e muito menos pegar o filhote, né, o bezerro.
4: É.
2: A concessionária 3RJ é responsável pela operação dos trens metropolitanos do Grande Rio. De novo! Informou que o animal deixou a estação por conta própria. Já as testemunhas não souberam informar como o bicho conseguiu acessar a plataforma de embarque. É pagando a passagem, né?
4: É. Não foi assim? Será?
3: Um bezerro e um caramelo no trem, velho?
2: Exatamente, no caramelo correndo atrás do bezerro.
4: Gente, imagina.
3: Cara, não é possível.
2: Será que o bezerro pagou a passagem? Será que o caramelo era o fiscal da estação?
4: Será que existe bezerro atrás? Único?
2: Como assim?
4: Do bilhete único?
3: Bezerro
4: único.
3: Que horrível. Olha, eu já vi vaca, já vi boi, mas bezerro eu não tinha visto não, vendo o trem, viu, cara?
2: Você viu vaca e boi?
3: Ué, você nunca viu?
2: Mas tem o filho do boi.
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2: Vai, estraga de vez a Argentina pra mim.
3: É que, putz, Robson, eu vou falar de uma modelo brasileira que se chama Suzy Cortez.
4: Tá. Suzy.
3: Tá. Eu sugiro que você procure aí, você que tá ouvindo também,
2: claro,
3: procure
2: vamos
3: pra
2: lá.
3: Ver.
2: Ah, vou procurar
3: Suzy
2: agora, pai.
3: Cortez. Com Z, né? O Suzy e o Cortez com Z também.
2: Ah, claro que nós admiramos pessoas.
3: Ela postou uma foto vestindo a camisa da seleção argentina.
2: Pois é, eu tô vendo aqui, porque eu vi uma com o Brasil também. Você vê que ela vai de acordo com, né?
3: Mas aí que tá, Rob. Ela possui uma tatuagem íntima com o rosto, sabe de quem? Lionel Messi.
2: Não, tá escrito aqui, ó. Suzy Cortez embarca para a Copa para torcer para Messi então, e Argentina.
3: Porque ela é
2: que
3: fã.
2: Que mulher sem graça.
3: Ela é fã, mas ela tem uma tatuagem no Messi, sabia?
2: Tatuagem íntima?
3: É.
4: Do Messi?
2: É. Nossa, gente, mas pra que isso?
3: Tem o rosto dele e o nome dele. E a
2: aonde
3: assinatura
2: fica
3: também.
2: Essa?
3: É íntimo, é íntimo, Rob.
4: É íntimo.
2: É íntimo?
4: É. Um pouquinho pro lado da virilha.
2: Porra, mas se você quer dizer, se você for ter um momento de prazer com Suzy Cortez, você vai ter que olhar pro Messi lá embaixo.
3: Deixa eu falar uma coisa. E sabe quem bloqueia ela nas redes sociais?
4: Quem?
3: Antonella Roccozzo. Sabe quem é essa?
2: A esposa,
3: mulher
2: a esposa,
3: do Messi.
4: Ah, olha.
3: Oh, e tem mais, viu? Ele joga lá na Liga Americana de Futebol, isso. MLS lá,
2: MLS.
3: Né?
2: MLS.
3: É, no início de, parece que não foi, no final do ano passado, né? Ela foi impedida de entrar no estádio.
2: Ela foi lá?
3: Após um suposto pedido da Antonella falando pro pessoal do Inter Miami, não quero essa mulher no jogo do Messi.
2: Me fala uma coisa, o Messi já deu bola pra ela?
3: Ó, Rob, eu não sei, velho.
2: Acho que não. Pra mim é a única decepção que... É assim, eu não gosto de nada na Argentina, só do Messi.
4: Não, acho que ele...
2: Só
4: não...
2: falta você me falar que ele deu bola pra ela, aí não vai dar.
4: Eu acho que não.
2: Então tá bom, ele continua imaculado.
3: Mas que ela, se ela desse bola pra mim, eu ia, pra campo, né? Viu?
2: Ela ia criar a camisa, vai vestir a camisa do São Paulo.
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0: Aqui no nosso Estação Band FM. Ó, oh,
2: é, da hora, vai. Cola. Vocês estão suave.
3: Que hora ele não, velho.
0: Vai, da hora mesmo.
4: Você viu, né?
0: É,
4: cê, o cara foi parar na justiça, cara.
0: Ah, mas eu posso
4: então
0: falar
4: toma cuidado,
0: que
4: você fica dando apelido pros caras na vila lá.
3: É, isso é mesmo, hein?
4: Não. Daí o cara, vila, vai, não, o cara vai na justiça, tio.
0: Não é só na vila,
4: cê
0: não.
4: Pode, ele se ferrou, mas você pode se ferrar também.
0: Mas você vê que não deu nada pra ele?
4: Não deu nada porque ele vacilou, ele também não dava apelido pros caras.
0: Entendeu? Todo mundo zoa todo mundo. E ó, vou falar pra você. Pior do que bullying na escola é bullying de peão, fi.
4: Não, bullying de peão não brinca com você.
0: Já trampei numa empresa, mano, que todo mundo tinha apelido lá na empresa.
4: Todo mundo tem apelido.
0: Posso falar uns aqui?
3: Tem lista
0: fala,
3: aí?
0: Fala. Tem uma lista aqui, ó.
4: Não tem nada que não dá pra pôr no ar, não, né?
0: Não, é só um apelido da hora mesmo, ó. Tinha a mina lá da empresa que nós apelidou ela de Gisele.
3: Por quê?
0: Só desfila. Só ficava andando.
3: Tá bom.
0: Aí tinha outro lá que era o Banguela. Que queria tudo mastigado. Não queria trabalhar, não. Aí tinha o outro que era o Pelé. Apelidamos ele de Pelé, sabe por quê?
4: Por quê?
0: Vivia só lá na Copa. Só na Copa. Tá ligado? Lá na Copa da empresa. Aí tem o Mestre dos Magos também. Mas apelidou ele, sabe por quê? Desaparece quando você mais precisa. Cadê o cara? Mestre dos Magos.
3: Vida, velho.
0: Teve um que nós apelidou ele de Aladim. Amava puxar o tapete lá na empresa.
4: Olha que picareta.
0: E tem o mais clássico, que é o 007.
4: Por quê?
0: Ele era conhecido como 007 lá, porque era zero motivação, zero produtividade e 7 pausas pra ir no banheiro. 007.
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2: Ozente, Ozente, Ozente.
3: Ai, não tem necessidade. Pronto, lá. Baita clima. Precisa. A gente é alto astral, pra que medo?
2: Piloto de avião particular relatou ao controle de espaço aéreo da região de Londrina, no Paraná, que estava vendo luzes que ele não sabia explicar o que era no horizonte, ou o que eram, né? O relato aconteceu na noite da última segunda-feira, dia 13. Segundo o homem, o piloto, eram luzes que se movimentavam rapidamente em círculos que causavam nele sensação de maravilha, de ficar maravilhado e ao mesmo tempo provocava calafrios.
4: Ué?
2: O áudio da conversa entre ele e um controlador viralizou nessa semana na internet. Quer ver? Vamos ouvir
3: um
2: pedacinho.
3: Tem um áudio aí?
5: Tem um áudio? Pergunta, alguém alguma noite reportou pra vocês aí aparições de algumas luzes assim? Nossa. Lá pro oeste nosso aqui, tipo pro 290, 300? Uma curiosidade.
2: Olá.
5: Não, negativo. A gente recebeu há pouco um repórter da Torre Londrina sobre algumas luzes bem nesse setor oeste da terminal. E conseguiram identificar alguma coisa que pode ser?
2: Olha, tá preocupado,
5: não,
2: hein?
5: Por enquanto não, e traços mesmo não há nada previsto e nenhum de conhecimento.
2: Medo.
5: Não.
2: Aí ele vai falar agora.
5: Olha, eu vou deixar o meu reporte aqui, sinceramente. É sensacional e assim, dá um calafrio na gente na hora que a gente
2: assiste
5: as duas luzes perto daquela luz. Tem uma luz lá pra frente que eu não sei se é um planeta ou o que que é, muito distante, que ela tá sempre lá, né? Mas é. Dá um calafrio na gente quando a gente vê as luzes e é de intensidade muito forte.
3: Que isso?
5: E de movimento muito rápido.
2: Que é isso,
3: cara? Peraí.
2: Para. Liga pro Boa Aventura. Vamos conversar.
3: Não, agora. Ô Robson. Eu sei o que ele tá sentindo, velho.
4: O quê?
2: Cara, vocês ouvindo isso aqui, vocês não ficaram?
3: Não.
2: Não dá um.
3: Eu vou
2: não
3: dar
2: um negocinho?
3: Eu vou falar da minha experiência. É a mesma sensação quando eu vejo a minha vizinha, quando ela faz luzes, me dá um calafrio.
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0: FM, Tiaguinho, pensamentos intrusivos, esse é o Estação Band FM no ar, e eu convido você a seguir no Instagram essa pessoa que vos fala, né? Arroba PedroRafael7779, esse é o meu Insta, repetindo, PedroRafael7779, caso você queira seguir, ficarei muito feliz, bem-vindo, bem-vinda. Hoje, domingão, dia 19 de julho, dia da final da Copa do Mundo, Espanha e Argentina. Aliás, a Band FM transmite a partir das 16h, Espanha e Argentina, também aqui na Band FM, você não vai perder nada, tá certo? Bom, quero saber qual é a boa do domingão, quero saber o que você tá fazendo, o que você vai fazer. Nosso número de WhatsApp, 11999919197, é o número que você manda áudio, escreve também, mas eu quero ouvir você, até porque você faz esse programa junto com a gente. Fala, meu amigo, pois não?
1: Bom dia, Pedro. Minha mãe me ligou, convidando pra ir assistir o jogo.
0: Deixa eu diminuir a velocidade. Agora você fala.
1: Bom dia, Pedro. Minha mãe me ligou, convidando pra ir assistir o jogo na casa dela, que ela ia fazer um almoço espanhol. Aí eu perguntei, vai fazer uma paella? Ela falou, não, pão com carne lueca. Nossa,
0: desliguei
1: o telefone, vai ser na casa mesmo.
0: Carne lueca, olha que almoço espanhol, hein? Ah, valeu, meu querido.
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0: A sua rádio do seu jeito, e a gente ouve mais um trechinho da participação do astrólogo André Mantovani, que esteve no Estação Band FM essa semana.
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3: Você ia falar de uma pessoa. Você ia me perguntar.
4: Não, era a Ana Maria.
3: Ana.
4: Eu? Falou da Virgínia do... Ah, eu ia falar da Virgínia.
3: É você.
4: Isso. Exatamente. Não adianta, o movimento ele vai e volta, né? Eles deram uma terminada, ao que tudo indica, voltaram.
3: Eu Será? Acho que a gente
5: Será que
3: até...
5: na amizade?
4: A então, gente o André vai dizer pra nós agora.
3: Há um tempo atrás, né? É uma relação que dificilmente vai criar um porto seguro, pelo menos por agora. A gente sabe que o destino não é uma coisa fixa, imutável.
4: É.
3: Nós vamos fazendo escolhas, as coisas vão acontecendo, mas existem tendências. Então, a tendência da Virgínia com o Vini Júnior é de que eles continuem nesse namoro, nesse relacionamento.
5: Se curtindo, né? Não?
3: Isso. E olha que interessante, deu a carta do navio.
5: Olá!
6: Ah, tava no iate.
3: Sabia que você ia falar isso, né? Então tem muitas viagens pros dois, aí, tem muita coisa legal pra acontecer.
5: Curtindo.
3: Mas acho que com essa carta, pelo menos, a gente não pode ter a certeza de uma relação duradoura, estável. É uma curtição boa para os dois.
4: Ah, vou fazer tá uma bom, pergunta, né? Um pouco mais... dolorida.
3: Ousada.
4: tem alguma coisa, tem alguma relação também com negócios? Tipo, isso é bom pra mim, por isso eu vou continuar fazendo isso, dos dois lados?
3: Se tem, tá muito escondido.
4: Oh.
3: É a torre.
5: Ah,
3: tá muito assim...
5: No íntimo lá, né?
4: Tá.
3: Eu acho que é uma tentativa real de um relacionamento.
4: Uhum.
3: E acho que se tem algo nesse lugar, eles não têm coragem de admitir, sabe?
4: Entendi.
3: Aquela coisa que a gente fala só pro travesseiro.
4: Mas por tabela acaba acontecendo, a gente pensa, sim, pode ser interessante como. Para ambos.
3: Quantos milhões de seguidores
4: muito
3: eles
4: bom,
3: têm, gente. Né?
5: Uhum. Vamos se curtir,
4: muito
5: gente.
4: Bom, fato. Vamos curtir. E vamos. Se sobrar um cascaio junto, tá ótimo, não é?
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2: Bedão, eu também tô unido com você. Tô com a Argentina hoje. É um time briguento, é um time guerreiro. É um time que briga no último segundo do jogo. É um time de orgulho, é um time de pesa a camisa, é um time que veste a camisa de verdade. É Argentina. Eu sou argentino hoje, 3-1.
1: Olha
2: Antônio
1: aí, hein?
2: Carlos de Guarulhos, o açougueiro.
1: Tá torcendo mesmo, hein, Antônio? Eu também tenho essa preferência, mas muita gente vai xingar a gente. Então, é melhor deixar abaixo. Obrigado, meu querido. Bom dia.

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2: Ô, Ana Maria Brisa, cola aqui na área.
3: Oi, tô aqui.
2: O que você vai contar pra gente?
3: Vou falar do cantor Luan Pereira.
2: Luan Pereira.
3: Luan Pereira.
2: Ele.
3: Que terminou o relacionamento no começo desse mês.
2: É mesmo?
3: É. Ele tava.
2: Não, não tava nem sabendo.
3: Ele estava com a noiva já, hein?
2: Sim.
3: É verdade. Ele estava noivo da Vitória Miranda.
2: Olá.
4: Ela é influencer, né?
3: Influenciadora, exatamente. Ah, aí terminaram no começo desse mês. Aí ela postou aquele negócio de foto, né? Carrossel de foto no Instagram. E ele comentou. O que ele comentou, a web falou, ué, vai voltar? Será que vai voltar? Então achando que vai voltar só porque ele comentou a foto, Robson.
2: pode fazer sentido, porque, assim, ele até pode, se ele virou um amigo da ex, ele pode comentar, mas, e é normal comentar.
3: Não.
2: Mas não tava comentando nada.
3: E segundo ela...
2: Vamos fazer uma mesa redonda de análise?
3: Segundo ela, foi ele que terminou, viu? Ele que quis dar um ponto final no noivado.
2: Vamos analisar, vamos fazer um debate?
3: E vamos... Sabe por quê? Agora o debate vai pegar fogo. Sabe o que ele comentou?
2: O que ele comentou?
3: Emoji de coração.
2: Ué. Ah, olha lá.
4: Mas só isso. É só... O que é isso? Amor?
2: Às vezes é porque gostou de alguma coisa que ela colocou.
3: Ah, eu acho que não é nada, gente. É o web que não tem o que fazer.
2: e acho que eles voltaram.
3: Ué, amizade, ué. Você não pode dar coração?
2: Depende, tem cor.
3: Tem?
2: A amizade tem uma cor, amor tem outra.
3: Ah, é?
2: A gratidão tem outra.
3: Enfim,
2: é isso aí.
3: Se vão voltar, não sei, mas olha. É linda ela. Não,
2: deu uma mexida, né?
3: Deu uma mexida.
2: Quer debater?
3: Vamos debater?
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2: Vamos lá então, mano.
3: Fala. Vamos lá, vamos lá.
2: Cara, pediu aqui a rima com uma pessoa que tava até agora há pouco no programa.
3: Quem?
2: Pedro Rafael, velho.
4: Eu não acredito, cara.
2: É. Pedroca, ele tá falando assim, ó, mano, junto com o Pedroca.
4: Você não tá fazendo programação lá?
5: Eu não sei
4: ele
5: fazer
4: tá
5: rima, cara.
2: O Pedro, Rafael, que do fim de semana tá no Band Coruja, da tarde aqui na Band FM com o Marcelo Café.
5: Não faça vergonha.
2: Vai, não, é fácil. Vamos lá.
3: Vamos lá. Não, escola que eu sei que você consegue.
2: Bençola! Primeira palavra, bençola. Segunda, juvenal.
3: Juvenal.
2: E a terceira e última palavra, processo.
4: Juvenal com o Pedro, eu tô com medo.
2: Não, vai dar ruim,
4: ele
2: né?
4: Ele é, tá fácil. Não é bocudo.
2: É.
3: Tá fácil, tá vendo?
2: Vai conseguir?
5: Até que tá fácil, vamos lá. Eu confio em você, mano, confio em você.
3: Vamos lá, Pedrão, vamos lá então, vamos lá. Que o Pedro desenrola. É melhor fazer comigo do que com bençola. Aí, ó, o Pedro já chegou rimando. E aqui nós estamos já improvisando. Sabe, aqui é nós que tá. É o Mano Dilson já com o Pedro pra rimar. Aqui é assim, nós não tem retrocesso. Ó, se me zoar, eu vou te meter um processo, cara. Tá vendo? O Pedro já rimou. O Pedro é muito bom e ele já improvisou. Aí, Pedro, pra finalizar, rima com o Juvenal. Olha, quem não gostou dessa rima, pega.
2: Ó, caramba, fala! Eu falei que era problema.
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2: Nunca mais vai mudar.
3: Linda.
2: Nunca mais.
3: Agora é
2: nunca
3: esse
2: mais.
3: Cabelo,
2: é
3: né?
2: Isso.
4: Nossa, linda.
2: Maravilhosa.
4: É? Vontade de dar um...
2: Ó, um chapuletada, dá uma chapuletada?
4: Não, dá um cheiro, Robson.
3: O Fabinho tá ouvindo, viu?
2: Você já deu uma chapuletada?
3: Ah, várias vezes. Posso?
2: Pode.
3: Pensamento de hoje. Olha, e diz que eu só quero ver a hora que esses jovens do 6-7 descobrir que eles vão ter que trabalhar 6 da manhã até as 7 da noite.
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0: Band FM, Sorriso Maroto e Dilcinho, mensagem apagada. Olha, já tô avisando. Olha, seu tratante, se o senhor me imitar de novo, o senhor vai se ver comigo. Eu vou ligar o microfone, viu? Eu vou ligar o microfone, mas se você me imitar, você vai ver só. Mas é isso, galera. É isso, turma. Estação Band FM por hoje terminou.
1: Ah, acabou, gente.
2: Gente, não vamos tem lá. Mais como fazer um pouquinho?
0: Não, não tem.
1: Estação Band FM? Tem, vem cá, Pedro.
0: Ah, não.
1: Você gostou de apresentar o programa hoje?
2: Ora, gostei, cara.
0: Ah, vá te catar.
2: Apesar das baboseiras que ficam falando não, no ar, mas, cara.
1: Peraí.
2: Tem hora que eu tenho que desligar o microfone de vocês.
0: E eu vou desligar você.
1: No padaria agora, mas eu volto. Você vai fazer o Band ao vivo primeira hora.
2: O que você quer, meu? Não. Sou eu.
0: Eu vou fazer.
1: Não, você que vai fazer.
0: Eu vou fazer.
1: O Band ao vivo.
0: Eu vou fazer.
1: Você que vai fazer.
0: Esse cara é um farsante.
1: Você não é?
2: Vai acabar em processo.
1: Não é ele que vai fazer o Band ao vivo. Eu
2: vou processar.
0: Eu vou processar você.
1: Você ou ele aqui?
2: Sou eu, porque o senhor é um pilantra.
0: Sou eu.
2: O senhor é um pilantra.
0: Não, você é um pilantra, Zé Ruela.
2: Para com isso.
0: Seu cretino. Cala a boca.
1: Tchau, pessoal.
0: Sai daqui.
2: Tchau, gente.
0: Tchau. Vou tirar você do estúdio, viu, mané?
3: Tá na hora. Vamos rir, vamos rir. É hora de dar risada na Band FM. Vamos
2: rir. Fim de semana da Band FM. Obrigado pela sua audiência, viu? Por você escolher ser feliz. Sim, porque se você tá na Band
4: FM. O cara tava andando, você... já deu aí de repente.
2: Pera, eu tô cumprimentando o ouvinte, Pidão. Espera aí, calma.
4: Tá.
2: Vai. Sai atropelando a situação toda.
4: Uma roupa, desculpa.
2: Muito obrigado pela sua audiência, ouvinte da Band FM. Agora pode, Pidão. Agora é a sua vez.
4: Agora é minha vez.
2: Ô, Jadil.
1: Fala.
2: O cara conversando com o outro falou: eita, nós. Quer que eu te fale uma coisa? Minha esposa é um anjo. O outro falou: ih, você que é feliz, a minha ainda tá viva.
3: Meu senhor.
5: Daqui a pouco tem mais.
3: Vamos rir.
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5: Bom dia, bom dia, bom dia. Ê, domingão maravilhoso, dia 19 de julho. Tá passando rápido, tá acabando o mês. Caramba, olha, obrigado pela companhia, viu? Obrigado mesmo. Do show, aquele showzão ao vivo. A sua rádio do seu jeito.
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7: Ao vivo, né, gente?
8: Sejam todos bem-vindos ao show.
9: Pra começar bem, a gente vai começar assim, ó.
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8: Enquanto isso, nós vamos cantando e vamos dançando em ritmo de festa, meu povo.
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5: São as suas músicas favoritas na versão ao vivo, como se você realmente estivesse num show, viu? Ouvindo o calor, o grito da galera. Enfim, esse é o Band ao vivo no ar com 2 horas de duração e, claro, com você fazendo o programa junto com a gente, porque eu quero ouvir você, eu quero saber o que você vai fazer nesse domingão. Manda áudio pra gente, 0 operadora 11 99991 9197 é o número do nosso WhatsApp pra você falar ao vivo aqui junto com a gente, pra você soltar o seu gogó de ouro e, claro, também fazer o Band ao vivo com a gente, não é mesmo? Ó, só nessa primeira hora de Band ao vivo, a gente vai ter Sandy Júnior, Jorge Matheus, Victor e Léo, Menos é Mais, Marcos e Belucci, e a gente começa com o embaixador. Começa com Gustavo Lima.
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0: você, Mari Maraíza. Vocês nunca esquecerão, tá bom? Mais uma vez, muito obrigada, Band FM!
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1: Oi, Pedro, bom dia. Que
0: bom dia.
1: Do dia. Mas eu estou aqui na Bahia passeando, vendo meus irmãos, visitando minha família. Eu tava em Ilhéus, agora eu tô aqui em Porto Seguro, na casa do meu outro irmão. E quero mandar um beijo pra todos vocês. Você manda um beijo pra todo mundo aqui de Porto Seguro, na Bahia.
0: Beijo, galera da Bahia. Tá passando bem, hein? Tá viajando, tá curtindo a Bahia, terra boa. Obrigado, querida. Um beijo.

0: Band FM, Cleiton e Romário com Zé Neto e Cristiano, não namora, aqui no Band ao vivo que continua com você que manda mensagem pra gente. Tem aqui a Maria, já tá dando bom dia pra geral aqui, obrigado Maria, beijo pra você. O Lenilson Francelino também tá ouvindo o Band ao vivo, já levantou e tá junto com a gente, muito obrigado. A Tatiane Braga também, tem aqui a dona Fátima, Silvia Cardoso, tá trabalhando e ouvindo a Band FM nesse domingão, obrigado, viu Silvia, já já também a gente vai ouvir você que grava sua mensagem de áudio, de voz e entra ao vivo aqui no nosso Band ao vivo. Nosso número de WhatsApp, caso você queira gravar a sua também, é 11 99991-9197. Band ao vivo continua agora com Matheus e Cauã.
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0: Band FM, 14 para as 10.
1: Bom dia, Pedro. Olha,
0: bom dia.
1: O que eu tô fazendo? Eu tô tomando café.
0: Opa!
1: Com uma tapioca.
0: Que delícia!
1: Queijo que eu trouxe do meu Ceará.
0: Ah.
1: Eu cheguei a semana passada. Beijo, beijo. Eu quero muito ser sorteada, hein? Beijo.
0: Mas olha, uma vem da Bahia, outra vem do Ceará, o povo tá muito viajado. Que delícia. Beijo, minha querida. Excelente domingão.

0: Band FM, tá aí o belo Aguenta Coração no nosso Band ao vivo que continua com ele que está de volta. Fala, Robinho,
1: tudo bem? Jogo de churrasco é legal.
0: Foi o jogo de ontem, né? Ontem foi um jogão de churrasco.
1: Sim. Foi um jogo bom ou foi um jogão ou foi um jogo de churrasco?
0: É, gente,
1: foi um
0: jogo de churrasco. Esse era o papo fora do ar aqui, viu, gente?
1: Jogo de churrasco é legal.
0: Sim,
1: foi um jogo. Eu acho que tinha que ser jogo de churrasco sempre.
0: Eu também, cara, eu gosto.
1: 5 gols, 7 gols.
0: É o famoso placar bailarino, né?
1: Placar bailarino.
0: Olha.
1: 6-4.
0: Que bom que o senhor voltou. E que bom que o senhor voltou sem o Maicon Salles.
1: Porque ele já foi embora, tá de férias agora.
0: Tá de férias, que agora.
1: O último ato.
0: Ele tá na marca do meu pênalti, viu?
1: Eu percebi. Foi o último ato dele.
0: Tá certo.
1: Pelo menos pelos próximos 15 dias.
0: Ufa, que alívio, viu? Tchau, Robinho. Valeu, bom trabalho. Pedrito. Valeu. Tchau, tchau.
2: Daqui a pouco na Band FM tem mais músicas. E tem Gustavo.

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19: Fala, gente! Bom dia pra todo mundo! Bom domingão pra você que tá.

0: sempre, na Band FM é bem melhor. A sua rádio do seu jeito, Band ao vivo, tá na sua segunda hora. Começou, já teve a primeira, direto, sem parada, com as músicas que você adora, em versão de show. Agora tem a segunda hora e elas continuam tocando. E na segunda hora do Band ao vivo, tem Diego e Vitor Hugo, tem Fábio Júnior, tem Tiaguinho, tem Murilo Rufi. E a gente começa com o Leonardo.
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1: Bom dia, Band FM. Bom dia a todo mundo. Essa rádio maravilhosa do meu jeito. Então, e aí, vamos comer uma coxinha aí de costela aqui em Cuiabá, maravilhosa. Mandioca, né? E eu vou pedir pra vocês, se você puder tocar pra gente aí, Retrovisor, e mandar pra todo mundo para analisar. Sou o Everton Fernandes, motorista de aplicativo. Feliz pra todos os motores de aplicativo também na rodagem aí. Que Papai do Céu abençoe nosso domingo.

2021. Através dessa música, nós estamos gravando esse DVD aqui no Espaço das Américas, em São Paulo, com a energia de vocês. Vocês fizeram essa ser a música mais tocada do ano passado. Essa música, ela foi composta com muito amor, foi cantada com muito amor, foi ouvida por vocês com muito amor. Só que quando a gente gravou ela a primeira vez, a gente sentiu que faltava algo, faltava alguma coisa. Sabe o que é que faltava? Faltava vocês. Pra vocês.

0: Micaele, que tá aqui participando com a gente, tá querendo concorrer aos presentes aqui da Band FM, igual a Frane, que também já mandou, aliás é Fran, né? Tem um sinalzinho aqui. Fran, beijo pra você também, viu? O Rony também mandou mensagem, um beijo aqui pra Adriana, Silvia Aparecida Santiago e mais a Suzy, que também tá querendo ganhar presente. 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Você continua mandando mensagem para se inscrever nas promoções da Band FM. Tem o bolão da Band FM que continua valendo. Você participa com a gente no bolão, mas vai lá no Instagram da Band do Bolão, hein? E coloca o seu placar lá para a final da Copa do Mundo hoje, Espanha e Argentina, certo? Placar do jogo, dos 90 minutos. E aí no final a gente vai dizer quem é que leva R$1.000 do bolão da Band FM. E a terceira coisinha está aqui mesmo no nosso Band ao vivo.
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0: Tardezinho.
1: Band FM, faltando 17 para as 11. Esse aqui é o Band ao vivo da Band FM. Bom dia para você que tá ligado com a gente aqui. Manda seu alô. Conta como é que tá seu domingão também. Queremos

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2: Queria que todo mundo jogasse a mãozinha lá em cima a partir de agora pra ficar bonito, pra aparecer no nosso DVD. Todo mundo com a mãozinha lá em cima, pra um lado, pro outro. Pra um lado, pro outro. Tá lindo demais. E aí, parceiro?

FM, turma do pagode. Quando ela souber, toma jeito, coração. Selinho! Fechando aqui o nosso Band ao Vivo. Obrigado a todo mundo que curtiu com a gente aqui. O Band ao Vivo tá terminando e volta amanhã, 6 da tarde, aqui na Band FM. Sempre com show ao vivo no seu rádio. Super 6 vem aí na sequência. Tem música boa e presente pra você na programação da Band. Participe você também. Tá bem!

0: deixa eu só dar uma olhadinha aqui, Jadeu.
1: No que, Pedoncio?
0: Porque eu tô...
1: É algo importante que você tá vendo aí?
0: Hã?
1: É algo importante?
0: Então, aí que tá. Porque se eu não... Oi?
1: É algo importante que você tá vendo aí? Você falou...
0: Não, só enrolando pra ver se a gente...
1: Né, não? Eu acho... Já enrolou o tempo suficiente, né, produção?
0: Será?
1: Já deu 30 segundos já de quadro. Agora é só contar a piada.
0: Então vou embora.
1: Não, volta aqui. Conta a história.
0: O Jadeu, bêbado.
1: O bêbado.
0: O bêbado perguntou pro cara, falou, vem cá, dá uma olhada aqui pra mim. No meio da rua, cara, ó. Dá uma olhada aqui pra mim, quantos galos tem na minha cabeça? O cara falou, ixi, falou, você tá com 2 galos, meu, por quê? Ele falou, ixi, então só faltam 2 postes pra eu chegar em casa, ó.
2: Meu amigo, daqui a pouco tem mais. Vamos rir.
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10: Fala, gente, bom dia para todo mundo. Domingão pra você, tudo certo aí, né? É bom, hein? É bom te ver com essa cara boa. Eu sou o Robson Ramos, eu tô na Band FM. Bora, meu povo!
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10: Tocam agora e o presente pra você é a desejada jaqueta corta-vento exclusiva da Band FM. Aquela que protege contra o vento geladão. E ela é levinha, você olha e fala, não é possível. Aí a hora que você veste, não passa nada, tudo quentinho, quer ganhar a sua? Então venha, anote a sequência das músicas aí, a música 1 da Super 6 é Zezé de Camargo, Irmão da Lua, Amigo das Estrelas, a 2, Matheus e Cauã com Lauana Prado, Admita, a música 3 é o Gustavo Lima com Luiz Fonsi, Vagabundo, música 4 é Marília Mendonça, Foi por Conveniência, 5 é o Panda, Eu Te Seguro, 6 é o Péricles com a Ana Castela, Simplesmente Acontece. Qual dessas seis músicas aí você gosta mais? Vem aqui pelo nosso WhatsApp da Band FM 11999919197 e o telefone da Band FM 11 3743 1313. Escolha qual dessas seis músicas você gosta mais, porque é o que vale. A mais pedida toca de novo. Boa sorte.
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1: Vocês precisam admitir alguma coisa.

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1: FM, Gustavo Lima, Luiz Fonsi, Vagabundo, música 3 da Super 6, valendo a jaqueta corta-vento da Band FM. Quer ganhar a sua? Vem, participe com a gente aqui no WhatsApp da Band FM 11 999 919197, ou no telefone da Band FM 11 3743 1313. Escolha qual dessas 6 músicas você gosta mais, porque é isso que vale. Aí a mais pedida toca de novo. Boa sorte.
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É Flávio Péricles com a Ana Castela. Simplesmente acontece. É a música 6 da Super 6 e o resultado vem já já aqui na programação da Band FM. Se você ainda não escolheu a sua, pode vir escolher, dá tempo, já já a gente vai dizer quem leva aqui. Quanto à repórter Rachel Manitoff, fazia um link ao vivo para um telejornal da região de Los Angeles, nos Estados Unidos. Ela foi atacada por uma barata voadora. Pois é, mesmo com o bicho circulando em volta de seu pescocinho, aliás, não só circulando em volta, chegou a pousar no pescoço dela, depois desceu para a parte de cima do microfone aqui, ó. Ela ficou falando com a barata aqui em cima. E ela seguiu dando a notícia como se nada ali, né? No final da entrada, já meio apavorada, a repórter se chacoalhou para tirar a barata de dentro da roupa. Mais tarde, a própria Rachel brincou com a situação em suas redes sociais e disse que o inseto queria roubar o seu brilho. Essa imagem viralizou aí, procura na internet que você vai ver. Tem até no Instagram da Band FM. Tem a imagem bonitinha lá da gente contando a notícia no Estação Band FM essa semana. Dá uma olhada lá que você vai se arrepiar.

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0: 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Olha aqui, quem se deu bem foi a nossa amiguinha Michele Maria Eloy Stamp. Alô, Michele Maria, parabéns, queridona. Você ganhou. Tá levando de presente a jaqueta corta-vento exclusiva da Band FM, que vai te proteger do vento geladinho. E leva o mascote da Band FM também, viu, Michele? Parabéns, Michele Maria. Tem que passar aqui na Band FM pra retirar. Obrigado a todo mundo que participou. Tá na hora da gente ouvir a vencedora.
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0: Band FM, pela última vez, a música do Menos é Mais com o Natan, aqui na programação da Band FM nesse domingão, com você curtindo com a gente aqui, só esperando nossa festa da Band começar. Deixa eu mandar um alô pra quem tá com a gente aqui, Andréia Regina de Souza, obrigado pelas mensagens que manda pra gente, a Silvia Souza também vem por aqui, a festa tá chegando.
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1: Fala, gente! Boa tarde pra todo mundo, tudo certo aí? É domingo, meu povo! Alegria, alegria aí, eu sou o Robson Ramos, eu tô aqui na Band FM, bora!
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1: Aqui pra cima! Sempre, como sempre, na Band FM é bem melhor! 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
1: Na Band no ar pra você, é domingo, tem festa na Band até 3 da tarde, hein? Com as músicas pra você curtir no ritmo do domingão. Vem com a gente aqui, participe, mande seu alô, vem pelo WhatsApp da Band FM em 11 999919197. Manda áudio pra gente aqui, conta como é que tá seu domingão. Tem a escova modeladora Britânia pra britanear sua vida, pra britanear seu penteado, te esperando aqui no Big Prêmio. Você manda áudio pra concorrer e conta do seu domingo aí. Manda o placar também de Espanha e Argentina, hein? Pode mandar seu palpitão aí, contar o que, que vai acontecer na final da Copa. Aliás, a Band FM mostra a final da Copa pra você hoje, a partir das 4 da tarde, com a narração do Ulisses Costa aqui também. E tem o bolão da Band FM que pode dar R$1.000. Tá tudo no pacote aqui. Vem, participe com a gente, a nossa festa da Band tá no ar.
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0: FM é Luan Santana com a participação especialíssima do Rick Martin. Estranho aqui na programação da festa da Band. E foi só o começo, hein? Foi só o começo que teve Murilo Huff, Nayara Azevedo, Turma do Pagode, Wesley Safadão e Simone Mendes também. E tem quem? Um monte de gente curtindo a programação da Band FM. Tem a Nilceia, que já deu palpite dizendo que a Argentina vai ganhar a Copa 3-1 contra a Espanha. Tá ligada na gente aqui também, já pediu música pra nossa festa da Band aqui. E quem também mandou mensagem foi a Heloísa Guedes, ela tá em Salvador, tá em casa desde cedinho ouvindo a Band FM, curtindo muito essa programação maravilhosa. Beijo pra ela. Tá na festa da Band, que agora tem
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0: Combate da Band, na festa da Band tem duas músicas pra você escolher aquela que você gosta mais. No final a gente repete a vencedora. Vamos conhecer as duas?
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0: Vou embora pra vocês, seja ex. Música 1, Henrique e Juliano, seja ex.

0: música 2 é o Thiaguinho, Me Balançou.
1: O que a gente fez?
0: Duas você gosta mais? Você vota a partir de agora, escolhe, vai no Instagram da Band FM que você vota na hora também, ou manda aqui pelo WhatsApp da Band e no final do Festa da Band a gente toca mais pedida. Agora a gente ouve as duas inteirinhas.
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0: Bom dia, aqui é Marta de Cuiabá, estou participando da festa da Band, e aí bora começar a fazer aquele almocinho, aquele churrasquinho delicioso. Bom final de semana pra todos.
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0: também tô aqui na Band, a festa da Band, que todo mundo tá curtindo. Isaías de Gravata aí, mandar um beijão aí pra minha esposa Taranjara, pra minha filha Hillary. Festa da Band!
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0: 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E tem o Anderson curtindo com a gente aqui, mandando olá pros amigos do Suvaco da Cobra. É o Anderson, o Júnior, o Wellington, o Raul, o Negão, o tio do Luciano, sempre ligados na programação da Band FM também, já tá pedindo música aqui, um abraço pra ele, ligado na gente. Quem mais mandou mensagem aqui? Mandou de voz pelo WhatsApp da Band em 11 999 919197.
1: Bom dia, aqui é o José do Itaim.
0: Fala, Zé.
1: Fazendo almoço e ouvindo a Band FM. E hoje, 2-1 para a Espanha.
0: Tá bom.
1: Sendo campeão mundial.
0: Eu gosto assim, muito bom, muito bom, muito bom. Eu gosto assim. Quem mais?
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0: Ah, é?
2: Festa da Band. Beijo.
0: Foi a Maria que mandou. Isso, um beijo, meu bem. Obrigado pelo carinho com a gente aqui na programação da Band FM. Venha você também, mande seu alô. Conta o que você tá fazendo de bom. Pode dar o placar se quiser pro jogo da final da Copa de hoje. E tem a escova modeladora da Britânia pra te dar de presente. Boa sorte.
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0: Turma da Band FM, estou aqui curtindo a festa da Band com muita alegria, muita leveza nesse domingo gostoso. E hoje eu estou aqui me preparando para fazer aquela macarronada com carne moída bolonesa. Que delícia!
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0: nossa festa da Band com o ouvinte que manda mensagem pra cá. Vem no WhatsApp da Band, FM, Domingão. Como é que tá? Como é que tá o Domingão?
1: Recuei from the song.
0: Olha, tá assim o Domingão. Que é isso? Da próxima vez você cante bonito e mande também o seu nome, de onde você é e o que que você tá fazendo além de cantar, tá bom?
2: Boa tarde, Robson Ramos.
0: Boa tarde.
2: Aqui é a Daniane de Poços de Caldas. Estou faxinando, ou tomando uma cervejinha e ouvindo Festa na Band.
0: Cê
2: nada
0: tá
2: melhor que um domingão de sol.
0: É nada. É maravilhoso. Domingão de sol na boca, um final de Copa ainda. É uma maravilha. A Silvia Cardoso também tá com a gente aqui, já mandou mensagem, tá ligada na Band, já fez uma lista com música pra pedir. E a Eliane Santos também tá com a gente aqui e tá mandando um beijão pra gente e tá dizendo que a Espanha vai ganhar da Argentina 2-1. Tá bem, tá bom. Boa sorte pra você e você. Você tá aqui também? A festa da Band não para, lá vem, ó. Festa da Band.

tarde, meus amores da Band. Aqui é Sueli de Suzano. Tô aqui no meu domingo com a minha família, fazendo as minhas coisas e curtindo a melhor, a festa da Band. Band, tamo juntos! É nóis! Uhul!

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0: 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Aqui quem tá falando é o Bruno do Sorriso Maroto. Eu só tô aqui pra deixar um...
1: Assim.

0: Sorriso Maroto com Refém do Coração e Mundo de Oz, fechando mais uma sequência aqui da nossa festa na Band, com você por aqui.
1: Ei, meu amor, aqui,
0: Helena. Olá, meu amor.
1: Nossa, essa Band tem Helena. Tudo aí. Só tem gente maluco, só. Por isso que eu não consigo ficar sem vocês. Tô aqui fazendo franguinho assado, só esperando meus filhos chegar. Beijo.
0: O frango assado é bom, né? Fala sério, tá bom. Guarda um pedacinho pra gente. Quem mais?
2: Oi, Robson.
0: Oi.
2: Boa tarde, tudo bem?
0: Eu boa tarde.
2: Cleide. Estou aqui, Ana, preparando meu almoço e ligadinha no Festa da Band. Tá bom. A Band não pode faltar no meu dia.
0: Não pode,
2: beijo.
0: Não. Beijo pra você também. Continue ligado aqui na Band FM, na festa.

0: da Band FM do seu jeito, é com alegria.
1: Com alegria.
0: É com o momento Vamos Rípidos.
1: É com a gente, eu e o Jadeu aqui, nessa alegria, nessa descontração, até porque a gente tá na melhor, a gente tá na Band. E quando a gente vem aqui, a gente sabe que do outro lado do rádio tá você, ouvinte.
0: É isso.
1: Você é nosso combustível, é nossa energia. A gente, quando levanta e fala, meu, vamos fazer o programa, vamos. Quem vai ouvir? Você.
0: Tá bom, acho que já foi.
1: Você que tá do outro lado. Então, pra nós...
0: Vai roubar todo o tempo da
1: piada. Você, pra nós, é uma pessoa
0: que pode... Não, é momento de contar a história aqui, não é?
1: Ah, tá. Ô, Jadeu, bêbado. Bêbado chegou na lanchonete, entrou na lanchonete. Falou, eu queria pão com mortadela. Ah, não. O atendente falou, não. Aqui nessa lanchonete, você pede por número. Aí ele falou, então tá, vê as 51.
0: Já que você tá tocando no assunto, né?
2: Vamos rir! 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

Eu sou Amaral Vigária, tô aqui na festa da Band, tô fazendo um macarrão com linguiça, tomando uma cervejinha, pequena abobrinha, minha rádio é Band, sempre.

0: mundo aqui possuído pelo ritmo ragatanga. Tocando aqui na festa da Band com Matheus e Cauã, Cleiton, Romário, Glória Groove, Jorge, Matheus e Maiara e Maraísa. E você com a gente aqui curtindo e mandando mensagem também.
1: Boa tarde, Band. Aqui é meu de Sorocaba.
0: Sério?
1: Queria passar.
0: Olá.
1: Mandando um beijo pro locutor da Band de Sorocaba.
0: Somos de Sorocaba.
1: E o pessoal que estão ouvindo a Band de São Paulo.
0: Ah, tá bom.
1: Beijo.
0: Beijo pra você também. Quem também tá aqui, hein?
2: Bom dia, Band FM. Aqui é o Paulo Roberto, da cidade de Cuiabá, Mato Grosso.
0: Paulo Roberto Cuiabá.
2: Estamos aqui ouvindo a rádio,
0: hein?
2: E preparando os preparativos para o jogo.
0: Tá logo
2: mais. Grande jogo que vai ser, hein?
0: Tá brincando.
2: Vai dar 2-0 pra Argentina, hein?
0: Vai.
2: Comece brilhando mais uma vez com gol e assistência.
0: Não vai, não.
2: Vamos junto.
0: Não, ele vai brilhar.
2: Até mais. Mas... Bom domingo a todos.
0: Valeu. Ele vai brilhar, mas quem vai ganhar é a Espanha.
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0: Big Prêmio da Band FM aqui, ó. 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Você pode fazer o que você quiser ali. Enrolar seu cabelo, é uma maravilha. Participe com a gente aí pra você ganhar, porque é muito legal, um prêmio que muita gente quer. Tá aqui te esperando, participe aqui. Manda mensagem, vem no WhatsApp da Band FM em 11 999 919197. Continua mandando seu áudio, falando o que você tá fazendo de bom no domingão. Pode falar da final da Copa também, Espanha e Argentina, que a gente quer saber. Conta aí, o importante é que a festa não para.
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0: 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Fim de semana bem melhor? Só curtindo a Band FM. Sintoniza aí.
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falar, Daniele de Mairiporã, e tô aqui nesse domingão maravilhoso, fazendo aquele cupim recheado pra minha família. E nós estamos curtindo Festa da

0: FM de ursinho diferentão. Ei, beleza. Aqui é festa da Band. Aqui você manda mensagem, a gente põe você no ar. Vem cá.
1: Oi. Aqui no Parque Santa Madalena.
0: Fala, menina.
1: Tô aqui de bobeira ouvindo a Band FM. Acabei de tomar uma caipirinha de limão siciliano.
0: Que delícia.
1: 10. E tô aqui aguardando ser sorteada pra ganhar esse prêmio maravilhoso da Band FM.
0: Tá bom. Beijo pra você, quem sabe não é hoje.
2: Fala,
0: né?
2: Robson.
0: Falo.
2: Aqui é o Caio de Piracicaba.
0: Falou, Caião, Piracicaba.
2: Buscar a patroa no serviço.
0: Isso, faz isso.
2: E voltar pra almoçar.
0: Tá bom.
2: Comer aquela lasanha top que a sogra tá fazendo em casa pra nós.
0: Tá vendo só como é que
2: vamos
0: é?
2: Vamos que vamos, curtindo a festa da Band também.
0: Busca a patroa e a sogra faz o lanche. Maravilha. Beijo pra todo mundo aí. Alô, Piracicaba, ligada na Band FM no Festa da Band, que na

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3: Hoje? Hoje é dia...

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